0: 21h11.
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0: 21 horas e 42 minutos.
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1: 22 horas e 4 minutos.
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0: Obrigado, Diego, Vitor Hugo.
1: Obrigado, Bruno Marrone, por aceitar o convite e cantar essa moda linda com a gente.
2: Alô, meninos, sucesso pra vocês.
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0: 22 horas e 27 minutos.
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1: Obrigado, Solange.
2: Bruno.
1: Deus te abençoe muito.
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1: Bom, quando eu tava gravando o CD, Tô Fazendo a Minha Parte, eu recebi um presente do Chico e do Ivan Lins. A música sou eu, né? E aí, Chico, vamos bater essa bola? Vamos lá? O Ivan, Ivan Lins, cadê você? Só que tá faltando mais um convidado. Hamilton de Holanda!

0: Hamilton de Holanda, Ivan Lins, Chico Buarque. Obrigado, obrigado, Chico. Obrigado, Ivan. Maravilhoso.
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0: Muito obrigado, encontrinho. Muito obrigado, Rio de Janeiro.
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2: 23 horas e 2 minutos.
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0: Obrigado, meninos.
1: É que eu tenho um guarda-chuva
0: pra dois, um abraço que não cabe dois,
2: coração.
0: E um coração que tem um amor que eu quero, a chance de entrar outra pessoa. Zero. Beijo, gente. Muito obrigado pelo carinho de vocês.
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0: Muito obrigada.
1: Obrigada, Yasmin.
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3: Essa é a história do Ricardão, também chamado de pé de pano.

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Muito bom dia Santa Bárbara do Sul, bom dia região, bom dia Rio Grande. E está de volta o cantor, sua morte que não tem volta. 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

Começa agora mais um Pampa e Querência aqui pela sua Rádio Blau Nunes de Santa Bárbara do Sul, 97.9. Uma rádio pra lá de especial. Até as 8 horas da manhã nós seguiremos naquele compasso especial do Rio Grande com a boa música campeira, a música regionalista, a música nossa, a música da região sulina, a música que alimenta a nossa alma de...

Olha, um abraço para os senhores da madrugada, para quem já está nos acompanhando, já fez o seu chimarrão bem topetudo, do jeito que gosta, né? E o chimarrão tem aquela ciência que cada um sabe fazer do seu jeito, escolher a erva que melhor entende, a temperatura da água, aquela cuia que sempre gosta, a bomba também que sempre gosta, serva o seu chimarrão. E começa mais um dia de vida, mais um dia de lida.

6h14, 6h14, elevamos nosso pensamento ao nosso patrão celestial, pedindo a bênção para mais um

precisam se recuperar dos seus males. Portanto, com estas simples palavras, agradecemos a Deus e suplicamos a Ele mais um dia de vida. E por aqui começa o Pampa e Querência deste jeito, né? Trazendo a marca sinalitarca do nosso Rio Grande, a

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Agora são 6 horas e 24 minutos, 6 e 24, segunda-feira, 6 de julho de 2026, por aqui, Rádio Blau Nunes de Santa Bárbara do Sul, na marca 97.9, uma rádio para lá de especial, programa Pampa e Querência para Posto Cotripau, que contempla você, amigo, o melhor combustível para o seu veículo com o melhor atendimento. 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

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Aqui em nossa Pampa Chucra da Rainha das Coxilhas, eu me refiro à linda e bela Santa Bárbara do Sul.

Bora conferindo a previsão do tempo para esta segunda-feira, começando mais uma semana de trabalho. Uma nova massa de ar frio, porém não tão intensa quanto a da semana passada, ingressa nesta segunda-feira aqui na nossa Pampa. Muitas nuvens cobrem o estado e chove ou garoa em pontos do leste e do nordeste gaúcho, ao menos em parte do dia. Já na metade oeste, aberturas podem ocorrer em diferentes cidades. Com a chegada do ar frio, espera-se um dia de temperatura baixa. A tarde será fria na maior parte das cidades do Rio Grande do Sul. Atenção! Na fronteira com o Uruguai, na campanha, vários pontos podem ter marcas ao redor e abaixo de 100 graus à tarde. O frio se intensifica à noite no estado. Para nossa cidade, a temperatura deverá variar aí entre 10 e 14 graus, tá? Temperatura, não há previsibilidade de chuva expressiva. Santa Bárbara do Sul para esta segunda-feira, tempo nublado, 95% a umidade relativa do ar, ventos que devem soprar de 11 quilômetros horários, certo? Olha, ainda um alerta amarelo para queda de temperatura em Santa Catarina, Rio Grande do Sul e no Paraná, segundo o Instituto de Meteorologia. O INMET publica aviso iniciando em 7 de julho, à meia-noite, né? 7 de julho, até 7 de julho, de julho, meia-noite, né? Com risco da queda da temperatura. Esta é a previsão do tempo, levando informação para o nosso perímetro urbano e para o nosso perímetro rural. Tchê, como é que tá teu mate, Chiro Velho? Esse é um companheiro de todas as horas, né? Chimarrão alimenta a nossa alma e ele é indispensável, né? Para começar mais um dia. Ele é o nosso amigo de todas as horas, amigo de todas as horas. E diz: amargo doce que eu sorvo num beijo em lábios de prata. Tens o perfume da mata molhada pelo sereno e a cuia seio moreno que passa de mão em mão. Traduz no meu chimarrão, em sua simplicidade, a velha hospitalidade da gente do meu rincão. Esse é um verso eternizado de Glauco Saraiva, retratando um capítulo do mate em nossa vida, em nosso dia a dia. Mas vamos, sem mais delongas, trazer mais música. Depois já vamos dar aqui uma espiada em nosso WhatsApp. Já tem gente por aí, já ligadito aqui comigo. Isso é muito bom, nos anima, não é, Marcelo? Grande abraço, já vamos ouvir o seu áudio aqui. O meu amigo Carlos Alberto Conrad. Carlos, bom dia. Que a sua segunda-feira seja louca de especial, cheia de saúde, cheia de prosperidade. O Vitinho de longe, já mandando aqui um cartão de buenos dias. De buenos dias. E prosseguimos por aqui, e agora eu trago para o meu amigo Liminha. Hoje cheguei aqui antes de abrir as portas do rancho e recebi já uma visita rápida, né? Porque os compromissos eles têm horário e o Liminha pega cedo no batidão. Meu amigo Liminha chegou aqui, uma satisfação revê-lo, né? E grande gaúcho, grande lançador, pessoa séria. Gente boa, gaúcho de fundamento. Liminha, um abraço aí pra você na cabanha. E me passe o nome da cabanha aí pra nós ir anotando aqui na nossa agenda pra ir mandando chasques sempre que possível. Lá do fundo do baú, e aquilo que é bom se eterniza, Francisco Vargas, o Chico Vargas, canta na madrugada na Blau Nunes desse jeito, parceria.

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Barbaridade, agora são 6 horas e 42 minutos, 6 e 42 aqui no Pampa e Querência até as 8 horas da manhã.

0: Muito bem, tivemos aí o Para Pedro, uma música de muitos anos atrás, do imortal José Mendes. Agora são 6 horas e 45 minutos. E você acompanhou também Gaúcho Sincero com o Francisco Vargas, o Chico Vargas. Depois, aquele fordúncio lá no AP, né? E seguimos por aqui, vamos ao intervalito, já já eu volto já atendendo alguns pedidos musicais, mas a satisfação que eu tenho é de tê-lo em nossa audiência. Alô, Saldanha Marinho, alô, Santa Bárbara do Sul, Palmeira das Missões, Panambi. Alô, Carazinho, um grande abraço, sejam todos bem-vindos e uma especial segunda-feira para todos nós. Intervalo e já já eu volto.
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6: 6:50.
0: De volta, amigos da madrugada, agora são 6:50, estamos de volta, até às 8, nós mateamos no pé do Eito, por aqui na sua companhia. 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Aqui na Pampa Chucra de Santa Bárbara do Sul, para todo o Rio Grande Amado.

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0: Alô, Diogo Forbentini, um abraço especial aí no Pago Chucro de Saldanha Marinho para você e para toda a sua família. Uma boa segunda-feira de trabalho com bastante saúde e prosperidade.
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0: Olha, o Vitinho diz aqui o seguinte, que a graça, a misericórdia e a paz de Deus estejam com você neste novo amanhecer. Que hoje seja um dia de milagres e de multiplicação. Bom dia, Deus te abençoe.

Vamos adiante então, gurizada. Vamos lá, moçada. Buenas, buenas, buenas. Já cevou o teu mate para conferir de imediato, né, as surpresas que a vida tem para você? Né? Você sabe que onde há chimarrão existe amizade, existe um povo que sabe que a maior felicidade é crer que a simplicidade te faz rico em qualquer chão. Vou repetir porque é louca de especial, né? Vou repetir. É o seguinte, onde há chimarrão existe amizade, existe um povo que sabe que a maior felicidade é crer que a simplicidade te faz rico em qualquer chão. Certo?

0: Marcelo, um buenos dias para você, um bom trabalho, Daqui a pouco o pessoal que comanda o município aí se reúne, né? Para a organização das tarefas da semana e tratar dos assuntos relacionados às atividades de cada secretaria. Um abraço aí para todos vocês, secretários municipais. Marcelo mandando um chasque aí para vocês. E olha, daqui a pouco eu vou atender também o pedido do Paulo Sérgio, que pede a Gabriela do Gilo de Freitas, porque agora eu quero trazer aqui um verdadeiro hino do nosso Rio Grande e suplicando a Deus que ilumine as nossas crianças. Hoje, quando eu chegava por aqui, 10 para 6 da manhã, já tinha gente nas paradas por aí indo trabalhar, gente nova, jovens. E daqui a pouco as crianças vão para a escola na virada de hora, 7, 10 da manhã, estudar esta fase importante da vida, se firmar como pessoa, como cidadão, né? Seguir rumos. E as crianças vão para a escola e os pais vão para a sua atividade particular. Então todos naquela expectativa de que tudo dê certo em mais um dia de existência. Lá do outro lado estão os professores, eternos guardiões, pessoas dotadas de um talento e de um dom excepcional de educar, de preservar a integridade física e psicológica das crianças, usando o ensinamento, superando dificuldades, enfrentando desafios, entendendo o saber de cada um de seus alunos individualmente. O professor conhece a criança, conhece de fato. Um abraço para toda esta cadeia educacional e de relacionamentos estudantis, criança, pais e professores, alunos, professores e escolas também. Um abraço a todos vocês e eu vou trazer neste momento o verdadeiro hino do Rio Grande do Sul. Aliás, são dois hinos do nosso Rio Grande do Sul, né? Na primeira eu vou trazer Dante Ramon Ledesma, que nos traz este verdadeiro hino do Rio Grande. E na segunda, eu vou trazer uma surpresa aí, que não é tão surpresa assim, porque é muito tocada nas rádios de todo o Rio Grande do Sul, que é do Miro Saldanha. Lhe sirvo neste momento mais um mate musical.
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0: 7:04.
1: Belíssima música de Dante Ramon Ledesma. Curi, este verdadeiro hino do nosso Rio Grande do Sul. Dante Ramon Ledesma, na regravação de César Passarinho, nos trouxe esta linda melodia.
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1: e eu quero dizer o seguinte, neste horário em que as crianças começam a ir para a escola e que os pais estão aí envolvidos, preparando suas maiores riquezas para a escola.
2: Não significa obrigá-lo a viver com nossas verdades. Querer bem um filho significa ajudá-lo a crescer, ajudá-lo a crescer sem nossas mentiras. As roupas velhas do pai.
1: Senhor meu Deus, hoje eu coloco a vida dos meus filhos em tuas mãos, que eles caminhem sempre debaixo da tua proteção e do teu cuidado. Guarda seus passos, suas escolhas e seus caminhos. Senhor, vai aonde eu não posso ir e protege-os de todo o mal, das más companhias e dos perigos deste mundo. Dá-lhes sabedoria, inteligência e um coração cheio de paz e alegria. Que eles cresçam com saúde, amor ao próximo e temor ao teu nome. Derrama a tua bênção sobre a vida deles hoje e

0: Muito bem, tivemos aí uma sequência que dedicamos aos pais, alunos e professores da nossa querida região. Ouvimos Guri com Dante Ramon Ledesmo e também o nosso querido, que cantou aqui para nós este verdadeiro hino do Rio Grande do Sul também, que é o Miro Saldanha, né? Vamos ao intervalo, fechamos a primeira hora, já abriremos a segunda hora nesta oportunidade para Fortifol, Agrifol, Fortifol e Cotripal, o verdadeiro shopping. Já já eu volto trazendo mais prosa, mate e música.
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1: 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O Simagro lançou a plataforma Simagro Estiagem, ferramenta gratuita que monitora a disponibilidade hídrica do solo em todo o Rio Grande do Sul. Com dados desde 2000 e atualização contínua, a ferramenta reúne mapas e gráficos que auxiliam produtores e gestores no monitoramento de lavouras, planejamento de irrigação e avaliação de riscos de seca ou excesso hídrico aqui no Rio Grande do Sul. 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
1: 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Estamos de volta, agora são 7:20, 7:20, atenção, Fortifol. 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Já vem aí a Gabriela do Gildo de Freitas. Ora, El Niño reforça a preparação do setor de saneamento para eventos climáticos extremos. Concessionárias ampliam investimentos em tecnologia e infraestrutura enquanto a regulação passa a incorporar a agenda climática, né? A previsão de um El Niño intenso tem levado concessionárias de saneamento a reforçar estratégias para enfrentar eventos climáticos extremos. As empresas ampliam investimentos em tecnologia, monitoramento e infraestrutura enquanto a regulação começa a incorporar essa agenda. Estudos indicam que o próximo ciclo do fenômeno terá a redução das chuvas em parte do norte e do nordeste, o que pode comprometer a disponibilidade hídrica. No sudeste e centro-oeste, a tendência é de temperaturas mais elevadas, aumentando o consumo de água e a pressão sobre os sistemas de abastecimento, segundo o sócio-diretor e meteorologista da Notus, Alexandre Nascimento. Olha, os impactos sobre o saneamento, porém, vão além. Muito se fala em água e esgoto, mas tem também a questão da drenagem, afirma o sócio da LMDM Consultoria. Segundo ele, o excesso de precipitações no sul do Brasil tende a sobrecarregar os sistemas de drenagem urbana, ampliando o risco de enchente.

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1: Olha como diz o ditado Paulo Sérgio, antes tarde do que mais tarde está aí, Gildo de Freitas.

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1: 7 horas e 36 minutos.

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5: Muito bem, senhoras e senhores, estamos de volta. Agora são 7 horas e 47 minutos por aqui, o Pampa e Querência, pela Blau Nunes, uma rádio para lá de especial até as 8 horas da manhã. Seguimos na volta do mate. E gaúcho de verdade não abandona a sua terra, né? Ele leva no peito a saudade que toda manhã, toda tarde traz dela, na erva, na cuia e também no chimarrão. Mais um dia de vida, senhores, uma segunda-feira. Hoje é dia 6 de julho de 2026. Estamos aí, ainda não clareou definitivamente o dia. Dei uma olhada para fora aí, vi a porta saindo dos estúdios. E a esperança é de um solito, quem sabe ele venha. Previsão do tempo, já informamos e reiteramos, né? Que ainda tem alerta amarelo para queda de temperatura. Em algumas regiões a chuva volta, em outras mais abundante, outras mais escassas. E a umidade está altíssima, né? Estamos aí com 95% de umidade nesse momento.

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0: Pois é, Chiro Velho, estamos começando mais uma semana. Hoje é segunda-feira, dia de São Pega. E te acalma, não adianta que você não vai conseguir resolver tudo em um curtito espaço de tempo. O dia está começando, tem um negócio para resolver, tem algum fato aí que precisa ser esclarecido, precisa tratar de algum assunto importante. Te acalma, te acalma. Toma mais um mate, né? Toma mais um mate. Estamos em plena época de bergamota, come umas bergamota, não loqueia, vai mansito, não adianta ficar cestroso e nem desconfiado, pois tudo vem no seu devido tempo. Toma uma água, relaxa, come uns amendoim, uns pinhãozinho aí, encomenda para a patroa uma polenta bem feita, uma mandioquinha frita, uma carne de especial no ponto ali, né, ou frita, ou em molho, e confraterniza ao meio-dia, a metade do dia, e vai pro período da tarde que tu vai resolver com certeza tudo que tem para ser resolvido. E por aqui nós vamos de andejo, sabe com quem? É com o grupo Carqueja, que vem para abrir mais um bloco musical.
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0: Muito bem, a Paisana Andejo, Grupo Carqueja, oferecer essa música pro Dil, né? Marcelo Dil, um grande abraço, Marcelão. Grande abraço. Ontem, durante o Domingueiro, eu não lembro definitivamente se eu toquei a música que você me pediu naquela oportunidade. E hoje vim pra cá de madrugada pensando, toquei, não toquei. Dei o chasque que ele me pediu, não deu. Então, se ontem não saiu o chasque, Marcelo Dil tá saindo agora. Um abraço, um bom dia, uma excelente segunda-feira. Vamos ao intervalo, Marcelo Dil, que é o homem, braço direito aí do patrão do CTG Velha Carreta aqui de Santa Bárbara. Vamos ao intervalo último do programa, já eu volto com a última marca campeira do nosso horário.
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0: Pois bem, agora são 7 horas e 58 minutos, eu estou me despedindo do dia de hoje. Espero voltar com a graça de Deus amanhã a partir das 6 horas da manhã para mais um Pampa e Querência. Estamos por aqui substituindo Daltro Fagundes. Agradeço a parceria de todos vocês, desejo um bom dia, lembrando que a única maneira de fazer um excelente trabalho é amar o que você faz. Então, te apegue na sua fé. Estufe o peito, levante a cabeça e leve a vida sempre com coragem. Um abraço, senhores, um abraço, senhoras, e até amanhã, às 6 da madrugada.

0: Agora 8:01, 13 graus a temperatura em Porto Alegre. Este é o Pampa Notícias e vamos atualizando as principais informações do momento. Um homem morreu após perder o controle do carro e bater contra um poste da Freeway em Porto Alegre. O acidente aconteceu na manhã desta segunda-feira, no sentido capital-litoral. Após a colisão, houve um princípio de incêndio no veículo. A vítima morreu no local, segundo a Polícia Rodoviária Federal. O senador Flávio Bolsonaro criticou o presidente Lula por causa da proposta de tarifa dos Estados Unidos sobre produtos brasileiros. Flávio afirmou que o governo busca obter vantagem política com a medida e participa de reuniões nos Estados Unidos para discutir o tema. O governo brasileiro negocia com autoridades norte-americanas para tentar evitar a cobrança da tarifa. A defesa de Jair Bolsonaro deve entregar à Polícia Federal as armas registradas em nome do ex-presidente nesta segunda-feira. A medida cumpre determinação do ministro Alexandre de Moraes do Supremo Tribunal Federal. A decisão mantém a prisão domiciliar, mas determina a apreensão do armamento por ser incompatível com a condenação criminal. A Rússia lançou uma nova onda de ataques com mísseis e drones contra Kiev na madrugada desta segunda-feira. Os bombardeios deixaram pelo menos 10 mortos e 46 feridos na capital ucraniana. O governo russo afirmou que os alvos eram instalações militares e de energia, enquanto a Ucrânia denunciou ataques a prédios residenciais. Pelo menos 23 pessoas morreram durante uma rebelião em uma prisão no Sri Lanka. Entre as vítimas estão 19 detentos e 4 agentes penitenciários. Mais de 100 presos foram hospitalizados após os confrontos entre grupos rivais. Parte do telhado de um setor da prisão desabou e deixou detentas feridas. 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

0: Seguimos nesta segunda-feira de céu encoberto, previsão é de muitas nuvens, céu bem fechado agora na capital. Semana começa com instabilidades, teremos aí também a chegada de uma frente fria. Hoje, segunda, teremos aí chuva em vários pontos, passagem de uma frente fria associada à formação de um ciclone extratropical em alto mar na costa do Uruguai. Faz a nebulosidade aumentar sobre o estado. Com isso, nesta segunda, diversas áreas têm chance de chuva. Região metropolitana já tivemos durante a madrugada e, segundo a meteorologia, teremos ainda durante a manhã. Previsão geral é de precipitações fracas a moderadas, possibilidade de volumes mais elevados na metade norte do Rio Grande do Sul. Demais áreas, o tempo permanece estável, uma nova massa de ar polar avança na retaguarda da frente fria, segundo a meteorologia. Com isso, as temperaturas entram em declínio, principalmente na campanha, fronteira oeste, sul e Serra Gaúcha. As menores marcas do dia devem ocorrer à noite, situação típica da chegada de massas de ar frio de maior intensidade. As temperaturas mínimas no estado variam entre 5 e 14 graus, máximas oscilam entre 6 e também 15 graus. A previsão para hoje e para amanhã, frio em todo o estado, novamente frio retornando e o tempo ficando firme. Agora são 8:06, Carolina Rodrigues.
1: Pois não.
0: Vamos aos destaques em osul.com.br.
1: Vamos lá.
0: O seu ouvinte acessa, fica bem informado que acontece no Brasil e no mundo. Portugal versus Espanha e Estados Unidos versus México se enfrentam pelas oitavas de final na Copa do Mundo nesta segunda-feira.
1: Seleção brasileira perde por 2-1 para a Noruega e está fora da Copa do Mundo.
0: Nos Estados Unidos, Flávio Bolsonaro diz que Lula age por tarifaço de Trump sobre o Brasil.
1: Governo federal teme que veto à carne brasileira eleve o preço no mercado interno.
0: Brasil envia 350 mil doses de vacinas à Venezuela em resposta aos terremotos.
1: Trump oferece ajuda ao presidente da Rússia para encerrar a guerra na Ucrânia.
0: Presidente da Comissão de Constituição e Justiça se reúne com o líder do governo para discutir o cronograma da PEC da escala 6x1.
1: Justiça Eleitoral Gaúcha lança guia para esclarecer dúvidas sobre a propaganda eleitoral nas eleições deste ano.
0: Saiba quais são os principais riscos à saúde dos olhos no inverno no Rio Grande do Sul e como se proteger.
1: Governo Gaúcho lança edital para construção de hospital em Viamão.
0: Alvorada terá complexo de segurança pública com unidades da Brigada Militar e Polícia Civil.
1: Empreendimentos de agricultura familiar fornecem ao governo do Rio Grande do Sul quase 750 toneladas de leite em pó.
0: Saiba onde há fiscalização de velocidade com radar móvel nesta semana em Porto Alegre.
1: Nova estrutura móvel de comporta instalada no dique da Avenida Castelo Branco em Porto Alegre.
0: Vereadores discutem projeto que visa promover atividades náuticas em Porto Alegre.
1: 8:08, Rádio Pampa, Rádio das Notícias, os destaques em osul.com.br. Lula e Flávio Bolsonaro propõem construção de presídios de segurança máxima em disputa por ativo eleitoral.
0: Brasil atinge cota de exportação de carne para a China.
1: Proibições previstas na legislação eleitoral em razão das eleições de outubro entram em vigor.
0: Na reta final, antes da proibição pela lei eleitoral, Lula fez 47 viagens, visitas e entregas em 2 meses.
1: Líderes estrangeiros parabenizam os Estados Unidos pelos 250 anos da independência.
0: Novo líder supremo do Irã não é visto no funeral do pai Ali Khamenei.
1: Michele não dá sinal de trégua e Flávio Bolsonaro já admite a ausência da ex-primeira-dama na campanha.
0: Autoridade eleitoral confirma a vitória de Keiko Fujimori na eleição do Peru.
1: Michele Bolsonaro rejeita qualquer possibilidade de apoiar a campanha de Flávio.
0: Justiça Eleitoral manda tirar do ar vídeo postado por petista que retrata Tarcísio como boneco assassino Chuck.
1: Lula sanciona a lei que estabelece medidas de proteção a trabalhadores em situação análoga à escravidão.
0: De olho no Brasil, Argentina zera imposto de exportação para carros. Agora são 8:09.
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0: Destaques de hoje, osul.com.br, Daniel Félix, seu destaque.
3: Pois, meu caro J. Cron, ouvintes da Rádio Pampa, né? Meu destaque do Jornal Sul, nos Estados Unidos, Flávio Bolsonaro diz que Lula age por tarifaço de Trump sobre o Brasil. E o curioso é que quando você ouve o lado do Lula, o Lula diz que o Flávio é quem age em relação ao tarifaço, então a gente está meio perdido, né? Quem será que está agindo a favor ou contra? Pois é. Pois o senador Flávio Bolsonaro desembarcou em Washington para participar de uma audiência pública, né, que discute a ameaça de uma sobretaxa de 25% que o governo americano planeja aplicar sobre produtos brasileiros. A decisão final deve ser anunciada até o dia 15 de julho e em um vídeo gravado nos Estados Unidos, o senador afirmou que o presidente Lula é o principal fator de risco para o Brasil e que age deliberadamente para atrair esse tarifaço. Flávio Bolsonaro, que é pré-candidato à presidência, vai discursar na audiência defendendo o diálogo para evitar a taxa e afirmou que, caso seja eleito, vai negociar de igual para igual com os americanos. E olha só, o ouvinte que nos acompanha aqui todo dia, né, sabe o tamanho do estrondo que esses 25% de imposto podem causar no setor produtivo. Mas vamos observar, né, uma coisa que vai muito além desse bate-boca público, especialmente na internet, né? Na política, a gente está acostumado a ver os adversários trocando farpas dentro de casa, no plenário do Congresso, ou até no palanque das eleições. É o jogo tradicional, a gente sabe disso. Só que agora esse cenário mudou de endereço. A disputa pela liderança do Brasil, ela foi exportada diretamente para o balcão de negócios lá em Washington. Isso aqui funciona mais ou menos como uma empresa familiar que está passando por uma briga pesada entre os sócios e, ao invés de resolverem a disputa na sala de reuniões da própria empresa, um deles vai até o maior cliente da empresa, aquele que compra boa parte da produção, e diz: olha, o cara que está tocando o negócio hoje está fazendo tudo errado para te provocar, mas não me castiga não, porque logo sou eu que vou mandar aqui. É mais ou menos isso. E aí é que entra um ponto importante, né? Quem ganha com essa movimentação no curtíssimo prazo é a estratégia eleitoral do senador, que ganha um holofote internacional gigante. Mas quem é que perde? Perde o país. Porque quando a gente mostra para o mercado externo que a nossa diplomacia e os nossos negócios viraram munição de guerrilha partidária, a mensagem que o Brasil passa lá fora é de pura instabilidade. E a grande consequência que isso traz ultrapassa o resultado dessa tarifa agora. O que essa notícia mostra é uma tendência muito delicada, a de que as engrenagens da nossa economia e os interesses do Estado estão ficando em segundo plano, enquanto a corrida para a próxima eleição presidencial já começou a ser jogada no quintal dos outros. A gente está observando muito essa disputa de retóricas, de narrativas de Lula e de Flávio, e os dois culpam um ao outro pela mesma coisa. Quem é que está certo, quem é que está errado nessa questão da taxação aí? Porque o Lula diz que a culpa é do Flávio, o Flávio diz que a culpa é do Lula, o Lula diz que o Flávio é quem delibera com Donald Trump para que o Brasil seja taxado. O Flávio diz que o Lula faz a mesma coisa. E aí? Quem é que está com a razão? Bom, eu não sei. O que eu sei é que quem perde é o povo brasileiro, né? Porque sempre que há uma taxação maior, sempre que há um valor agregado a mais sobre impostos dos nossos produtos que são exportados, isso só prejudica o povo do Brasil. Prejudica as nossas empresas, prejudica o trabalhador aqui, que daqui a pouco pode ser demitido, pode ser que tenha que ir para a fila do Cine para buscar um emprego. Enquanto eles ficam nessa disputa. Resolver, ninguém parece querer resolver. Porque nesse momento, parece que é muito mais interessante culpar sempre o outro lado por algum problema, ao invés de trazer uma solução. Honestamente, eu não quero saber se quem tem mais culpa é o Flávio ou o Lula, ou se nenhum dos dois tem culpa. O que eu quero saber dos dois é a solução para o problema. Só que a solução para o problema parece que não é interessante. Porque a solução para o problema seria exatamente isso: resolver um problema do povo brasileiro. Mas ao resolver um problema, tu não vai ter como atacar o teu adversário, né? E infelizmente a única disputa que a gente está vendo nessa ainda pré-eleição aqui no Brasil é isso: é quem tem mais culpa do quê? É quem é mais problemático em relação ao quê? Quando, na verdade, a gente deveria saber outras coisas. Muito bem, tem a questão da taxação lá. Flávio, como é que tu pretende resolver? Lula, como é que tu pretende resolver? Não. Isso para eles não interessa. Solução de problema não interessa. Debater as questões do nosso país não interessa. Projeto não interessa. Só interessa ou temos que manter a direita fora do poder ou temos que tirar a esquerda do poder. É só isso que interessa para eles. E a gente está no meio dessa disputa aí. Enquanto isso, os empregos são colocados em risco, não é nem só pela questão da taxação, né? Tem aqui na discussão da escala 6x1 também. Mas tudo bem tudo bem colocar em risco os empregos aqui no Brasil, tudo bem colocar as exportações em risco, tudo bem a economia ficar em pé de guerra, tudo bem.

0: vou repetir aqui o que eu falei. Agora o Flávio e o Eduardo estão colocando a culpa no PT pela eliminação do Brasil na Copa do Mundo. Veja um absurdo que a gente está vivendo politicamente nesse país. É um absurdo, né? Até repito, ouvir esse tipo de bobagem do Eduardo, até tudo bem, o Eduardo está com muito tempo livre, né? Porque, até onde eu sei, não trabalha. Mas o Flávio, senador e pré-candidato, perder tempo com esse tipo de coisa. Aí fica nessa narrativa dele criticando o Lula critica o Flávio, um coloca a culpa no outro disso ou aquilo, e é isso. Solução que é bom? Nenhuma. É por isso que eu digo, independentemente de qualquer coisa, minha prezada Carolina Rodrigues, nós daqui, na base da pirâmide, temos que levantar cedo, trabalhar, pagar os boletos e resolver a nossa vida. Porque se esperar por político e por partido político, estamos ferrados. E muito ferrados. Pena que tem gente que prefere torcer para o partido político ou por o seu dono político, Carolina.
1: Informação e o destaque em sul.com.br de Daniel Félix. Agora 8 horas 16 minutos, 13 graus neste momento na capital dos gaúchos. 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Vamos em frente com informações. O ministro da Fazenda, Dario Durigan, negou que decisões do governo federal sejam a principal causa dos juros elevados no país e afirmou que a equipe econômica fará um ajuste nas contas públicas nos próximos anos para cumprir as metas fiscais. Eu não estou procurando culpados, porque assim, quem é menos culpado é o Ministério da Fazenda por conta da taxa de juros. Nós temos que discutir qual a razão da taxa de juros estar neste patamar. O debate fiscal, ele importa para a taxa de juros, mas não é a solução, porque essa é a resposta fácil, disse o ministro da Fazenda durante uma entrevista. Para economistas, porém, o que está faltando é justamente a harmonização da política de gastos com a definição dos juros. Eles avaliam que esse descompasso dificulta o controle da inflação e pressiona a taxa de juros. É como se fossem dois remadores puxando o barco em direções opostas, com o governo estimulando a economia e o Banco Central tentando desacelerar a atividade. Para o ministro da Fazenda, Dario Durigan, os juros altos são o gargalo, o obstáculo da economia brasileira e o fator que prejudica os investimentos do setor privado e pressiona a dívida pública brasileira. Atualmente, 81,4% do PIB, o Produto Interno Bruto, elevada para o padrão de países emergentes. Em 14,25% ao ano, a taxa Selic, fixada pelo Banco Central, é a mais alta do mundo em termos reais, descontada a inflação para os próximos 12 meses em um ranking com 40 nações. A taxa de juros, por sua vez, corrige grande parte da dívida pública. Quando ela sobe, cresce também o endividamento. De fato, a taxa de juros, ela prejudica o investimento privado e ela prejudica a dívida pública. Hoje, o que machuca a dívida pública é a taxa de juros, declarou o ministro. Dario Durigan avaliou também ser preciso harmonizar a estratégia relacionada com receitas e gastos públicos com a chamada política monetária, ou seja, a definição dos juros pelo Banco Central para conter a inflação. O ministro da Fazenda declarou também que o governo federal implementará o ajuste nas contas públicas necessário nos próximos anos para tentar atingir as metas fixadas de que as contas públicas retornem ao azul. Segundo ele, isso será feito por meio de contenção de gastos e redução de benefícios fiscais.
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7: 8:23.
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9: E o ouvinte que nos acompanha aqui todos os dias, né, Carol, no noticiário político, sabe perfeitamente que negociar faz parte do dia a dia do poder. Mas vamos observar uma coisa que chama atenção na postura atual da presidência da República. O governo federal vive reclamando que precisa de estabilidade, que precisa aprovar medidas econômicas e fechar as contas para o país crescer. Só que aí na hora que de fazer, né, o famoso arroz com feijão da articulação política, o que a gente vê é o presidente da República agindo com, sabe, mais o fígado do que com a cabeça, assim, né? Deixando de lado o papel de chefe de Estado para alimentar as desavenças pessoais de bastidores. Então, sabe, o Brasil tem pressa. A economia precisa de sinalizações claras e o Congresso precisa votar leis que afetam diretamente o emprego e a renda do cidadão. E aí, diante de uma urgência dessas, travar o diálogo com o comando do Senado, por puro melindre ou até por orgulho ferido, penso que é um erro estratégico do governo, né? E aí entra um outro ponto importante, porque quem ganha com esse isolamento aí? Ninguém. Mas quem perde de forma imediata, evidentemente que é o país inteiro. Porque a engrenagem do governo simplesmente para porque o governante decidiu que não quer sentar à mesa com quem ele não gosta. E o Lula age exatamente dessa forma. E aí, sabe o que essa notícia mostra? Assim, é uma contradição profunda. Porque o atual governo sempre se vendeu como um símbolo do diálogo, da frente ampla, da capacidade de pacificação. Só que, na prática, quando o calo aperta, o adversário não baixa a cabeça, a preferência tem sido pelo confronto silencioso e pelo isolamento. E aí, eu penso que governar exige pragmatismo, exige engolir sapo, sabe? E conversar com quem pensa diferente. Em nome do interesse público. Aliás, infelizmente, engolir sapos faz parte, né? E aí, quando o Palácio do Planalto prefere paralisar pautas cruciais do país e ter que restabelecer o diálogo com o Legislativo, a política vai perdendo a sua função. E aí, o cidadão que trabalha e paga impostos não pode ficar refém de birra de governante que coloca a vaidade acima do interesse nacional. O governo tem muitas pautas travadas, pelo Senado, inclusive, e o presidente Lula não quer conversa com Davi Alcolumbre, porque está magoadinho pela questão lá do Jorge Messias, né? E também porque há desavenças entre os dois em relação ao episódio aí da PEC do fim da escala 6x1. Inclusive que o Davi Alcolumbre é favorável, né? É favorável, só que o Davi Alcolumbre vai travar essa pauta até que os interesses dele também sejam aí colocados em pauta pelo presidente Lula. Infelizmente, bom, primeiro é o seguinte, né? Eu sou totalmente contra o fim da escala 6x1, mas dito isso, infelizmente, as demandas do povo brasileiro acabam ficando sempre em segundo plano, por desavenças pessoais. Gente que nós colocamos lá, nós elegemos o presidente, nós elegemos os senadores, e aí, quando eles deveriam trabalhar por nós, eles trabalham por questões pessoais, ou não trabalham. Quer dizer, os bicudos não se falam, porque tem questões pessoais que travam essas conversas, enquanto a gente que votou neles fica aqui esperando uma solução. É brabo ser brasileiro, né, Carol?
7: Informação e opinião de Daniel Félix, agora 8h27. 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A temperatura, para você que ligou o rádio agora, está na marca dos 13 graus. Lembrando que a máxima prevista para a capital nesta segunda-feira é de 14 graus. E a medida provisória que acaba com a taxa das blusinhas, tributo federal sobre mercadorias importadas de até 50 dólares, completa 2 meses parada no Congresso Nacional no próximo dia 12 de julho e corre o risco de caducar. Ainda não foram indicados relator nem os integrantes da comissão mista, composta por deputados e senadores, para tratar do assunto. A demora em apreciar o tema preocupa integrantes do varejo e de sites de e-commerce no Brasil. O temor do setor é de que, em meio à Copa do Mundo e às vésperas do início do recesso parlamentar, entre 18 e 31 de julho, não haja tempo hábil para apreciar a proposta. Uma medida provisória tem validade de 120 dias e, se não for aprovada na Câmara dos Deputados e no Senado, a medida perde a validade. O período de férias não conta prazo. André Porto, diretor executivo da Associação Brasileira de Mobilidade e Tecnologia, representante de sites de e-commerce, cobra a prioridade ao tema. Esperamos que o Congresso priorize o tema e avance um debate técnico, equilibrado e aprove o fim definitivo da taxa das blusinhas antes do prazo limite, afirmou. Dados comprovam que a taxa das blusinhas prejudicou especialmente o brasileiro das classes C, D e E, sem gerar qualquer efeito positivo na economia, completou o profissional. A proposta que zerou o imposto de importação cobrado sobre remessas internacionais tem amplo apoio popular. Pesquisa realizada em maio mostrou que 56% dos entrevistados afirmou que votaria em um candidato que defendesse o fim da chamada taxa das blusinhas. A cobrança da taxa das blusinhas começou em agosto de 2024, após a aprovação de uma lei pelo Congresso. O governo vinha se mostrando dividido em relação ao tributo, com alguns ministros defendendo o seu fim e com medo de que a medida impactasse negativamente a popularidade do presidente Lula. O tema vinha gerando um racha dentro do governo nos últimos meses. Ministros do Palácio do Planalto, como José Guimarães, das Relações Institucionais, defendiam o fim da taxa, enquanto o vice-presidente e ministro da Indústria, Comércio e Serviços, Geraldo Alckmin, por exemplo, defendia a manutenção do imposto. Segundo dados da Receita Federal, no acumulado do ano até o mês de abril, a taxa rendeu R$1,78 bilhão aos cofres públicos, uma alta de 25% na comparação com o mesmo período do ano passado. Em 2025, a arrecadação foi de R$5 bilhões. Medida que derruba a taxa das blusinhas está parada há 2 meses no Congresso Nacional e pode caducar. tema está parado em Brasília e proximidade do recesso parlamentar preocupa empresas de varejo, que temem não haver tempo hábil para apreciar a medida provisória, que vence no dia 8 de setembro. 8 horas 30 minutos, Daniel Félix.
9: Ah, eu sou desde o início, né, Carolina? Sempre me coloquei contrária à tal taxa das blusinhas, né? Porque eu entendi, assim, por um lado, né? Tá, a gente precisa taxar as empresas de fora para não prejudicar o comércio aqui. Mas não dá para melhorar as condições para o comércio aqui sem prejudicar o comércio que vem de fora? É que no Brasil, né, isso é muito assim. Tá, o que a gente precisa fazer para ganhar mais, para arrecadar mais? Ah, vamos cobrar imposto das vendas do pessoal lá de fora. Tá, mas o que a gente vai justificar? Não, a gente vai dizer que é para não prejudicar o nosso comércio aqui no Brasil, todo mundo vai acreditar. Não, todo mundo, vírgula. O Daniel Félix nunca acreditou. Isso aí foi algo extremamente arrecadatório. O Brasil faturou bilhões, o governo faturou bilhões em impostos nesses 3 anos e meio aproximadamente aí de governo Lula. E aí chegou no momento em que o Lula teve que concordar com quem dizia, tipo eu, ou como eu, que tá, é um absurdo isso aí. Só que ele não concordou assim, concordando, né? Ele concordou entre aspas, porque ele viu que isso aí queimava o filme do governo. Que era bom retirar a taxa das blusinhas. O que fez o Lula? Jogou no colo do Haddad. Ah, o Haddad que quis taxar, eu era contra isso daí. Mas aí o Haddad quis taxar, ele era o ministro, taxou. Paciência, né? Eu sou contra, sempre fui contra. O Lula disse isso. Aí apareceu o Alckmin para dizer, não, a gente precisa dessa taxa aí. Quer dizer, o Lula colocou na conta do Haddad e do vice-presidente, o Alckmin, uma decisão que partiu dele, de cobrar o imposto da taxa das blusinhas. E vamos lá, qual é o problema disso? O problema é que as pessoas de uma condição financeira menos abastada, pessoas em condições mais difíceis aqui no nosso país, que é a grande maioria do povo brasileiro, não estava conseguindo comprar as coisas que precisa para a família aqui no Brasil, nas lojas, no comércio aqui, e achou a opção de comprar lá fora. Aí o que fizeram? Taxaram as empresas de fora. Tá, Daniel, mas aí é o seguinte, tu não acha que é injusto cobrar imposto das empresas daqui, não cobrar das de lá? Bom, mas daí faz o seguinte, diminui os impostos aqui, bota um pouquinho lá. Não, botaram um monte nas empresas de fora e não baixaram das empresas aqui. Aí ficou caro para todo mundo. Aí o pobre, especialmente falando, as pessoas de uma condição financeira inferior, não consegue comprar aqui e não consegue comprar fora. Aí o governo deve ter ficado feliz, né? Não, porque só pode ter sido isso. Porque ao invés de então chegar e dizer, não, vamos fazer o seguinte, nós vamos equalizar essa questão para que o trabalhador brasileiro possa ir às ruas aqui, ir no centro das cidades, ir não sei aonde, comprar o que ele precisa comprar. Vamos baixar os impostos aqui, vamos baixar as tributações, vamos melhorar as condições para o comércio brasileiro. Não, vamos taxar o que vem de fora, porque daí vai ficar tudo igual. Aí continuou ruim para o comerciante aqui, porque eu vou dizer uma coisa, ainda é mais barato comprar nos aplicativos, mesmo com a taxa das blusinhas, do que aqui, muitas vezes. E, mas aí o que vem de fora, às vezes, não tem uma qualidade tão boa, mas o povo não está pensando nisso. Aquela coisa das marcas famosas, que a gente, né, nos anos 80, anos 90, onde a gente tinha uma condição muito diferente aqui no Brasil, se buscava por uma marca melhor, por um produto melhor, hoje se busca preço. Até porque daqui a pouco, se eu comprar um produto para minha casa lá, é baratinho, ele durar 6 meses, depois eu vou lá e compro outro. Não precisa comprar um negócio que vai durar a vida inteira. Melhor se durar a vida inteira, mas, sabe? Aí o que o governo fez? O governo trancou a vida de todo mundo. Ao invés de melhorar para o comércio aqui, prejudicou para o comércio de fora e prejudicou o comprador brasileiro. Essa conta me parece muito simples. Muito simples. Melhora a condição para quem vende aqui. Não, piorou para quem vende de fora. E para o público, né, para os compradores, para as pessoas de modo geral, piorou para comprar aqui e para comprar fora. Esse é o governo do Brasil, Carolina.
7: Opinião de Daniel Félix, agora 8 horas 34 minutos. A temperatura em Porto Alegre está na marca dos 13 graus. Vamos em frente com informações. 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E o secretário-geral da Organização das Nações Unidas, Antônio Guterres, alertou nesta segunda-feira para a necessidade de se criar regras em nível global no desenvolvimento da inteligência artificial. Ele afirmou que a inteligência artificial está se desenvolvendo mais depressa do que qualquer pessoa consegue acompanhar. no Diálogo Global das Nações Unidas da Inteligência Artificial, encontro promovido pela ONU nesta manhã, Guterres diz que é preciso reduzir os riscos potenciais da tecnologia, sobretudo em relação às crianças. O objetivo deste primeiro Diálogo Global das Nações Unidas sobre governança da inteligência artificial não é negociar um tratado, mas sim debater formas de estabelecer regras que permitam reduzir os potenciais riscos da inteligência artificial e, ao mesmo tempo, aproveitar as oportunidades que esta tecnologia oferece. Os delegados vão analisar relatório elaborado por um painel científico independente, apoiado pelas Nações Unidas, composto por 40 especialistas, que apresentará as conclusões da primeira avaliação científica global e independente sobre inteligência artificial. ONU alerta sobre necessidade de regras globais para inteligência artificial. Secretário-geral diz que é preciso reduzir riscos potenciais. 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Vamos em frente com informações. O senador e pré-candidato à presidência, Flávio Bolsonaro, do Partido Liberal, criticou o presidente Lula por mostrar o dedo do meio em um evento no Palácio do Planalto na última sexta-feira. Eu estou aqui nos Estados Unidos para defender o Brasil e fazer a minha parte para evitar que os produtos brasileiros sejam tarifados. Enquanto o atual presidente, o Brasil manda o dedo do meio para o povo brasileiro, eu vim até Washington, na capital dos Estados Unidos, para defender os brasileiros, disse Flávio. Lula mostrou o dedo do meio em um evento no Palácio do Planalto na última sexta-feira, ao rebater quem diz que pobre não gosta de coisa boa. Precisamos acabar com essa história de que eles pensam que o pobre não gosta de coisa boa. Aqui para eles, e fez o gesto. Nós gostamos de coisa boa, nós queremos é tudo de primeira, afirmou o presidente na ocasião. A declaração de Flávio Bolsonaro, enviada em forma de vídeo a jornalistas, é um indicativo de que o gesto será explorado pela oposição em uma tentativa de desgastar o petista. O senador está em Washington para participar, nesta terça-feira, de uma audiência do escritório do representante de comércio dos Estados Unidos, órgão que negocia a aplicação das tarifas aos produtos brasileiros. O órgão concluiu uma investigação sobre supostas práticas desleais de comércio do Brasil com os Estados Unidos e propôs a aplicação de tarifas de 25% a produtos brasileiros. Um dos argumentos dos americanos é que o PIX causa prejuízo às empresas de lá. O governo brasileiro vem negociando com os Estados Unidos desde o ano passado para evitar que haja imposição das sobretaxas. O presidente Lula tem chamado o senador de traidor da pátria, porque seu irmão, o ex-deputado Eduardo Bolsonaro, instigou o governo americano a agir contra o Brasil, o que tem dado munição ao discurso de soberania do país. O senador, porém, disse ser válido o argumento político de que o cenário pode mudar muito em breve. O comportamento de Lula é deliberado para atrair as tarifas. Ele é o principal fator de risco para o Brasil ser tarifado. Ele não perde uma oportunidade de provocar o governo americano, não cumpre sua obrigação de negociar como presidente, disse Flávio. Por isso, faz parte da estratégia de proteger o Brasil, deixar muito claro que a possível mudança de governo a partir de 2027 vai ser um novo marco nas relações entre Brasil e os Estados Unidos, afirmou. Então, Flávio Bolsonaro explora gesto de Lula e diz que presidente dá dedo do meio à população. Senador está nos Estados Unidos para participar de uma audiência que discute o tarifaço contra o Brasil. 8h39, Daniel Félix.
9: Tá, independentemente do que disse o Flávio, Lula mostrou o dedo pro pessoal lá.
7: Sim, sim.
9: Qual é a frase que ele disse? Ele é aqui para eles, né?
7: Uhum.
9: Pois é, Carol, eu não gosto de, e você sabe bem disso, e o ouvinte aqui da Rádio Pampa também sabe, porque eu sempre digo, né? Eu não gosto de ficar comparando tudo Lula e Bolsonaro e tal. Eu acho chato isso, né? Tem gente que baseia a vida em cima disso, eu acho que a vida é mais do que isso, mas tem casos que não dá para não fazer um comparativo. Imagina se fosse o Bolsonaro que tivesse feito isso aí. O mundo teria caído em cima dele. Assim como outras falas e gestos do Lula. O que foi que ele falou esses dias? Ah, lá em Santa Catarina, né?
7: Uhum.
9: Generalizou Santa Catarina como um estado racista.
7: Isso, isso.
9: Né?
7: Hitler falou.
9: Falou do Hitler. Aí teve outra vez lá que ele disse que corintianos como ele, tudo bem, bater em mulheres. É que teve uma outra fala que ele fez esses dias aí que agora eu confesso que eu não me lembro, foi algo polêmico assim também. Daqui a pouco me vem à cabeça. Mas o fato é, o Lula faz e diz, e até mostra, né? Com dedos. Aquilo que quer E a esquerda simplesmente se cala. Simplesmente se cala, como se não falasse absolutamente nada. E aí não tem como não fazer esse tipo de comparação.

0: negativo. O Bolsonaro abria boca e qualquer coisa caía chuva de canivete na cabeça do Bolsonaro. Mas o Lula as pessoas se calam, né? Veículos de imprensa de assim que não tem a liberdade que nós temos aqui na Rede Pampa, veículos aí que fazem assessoria de imprensa para o governo Lula, não tecem uma linha. Erika Hilton, Guilherme Boulos, essa turma aí não fala absolutamente nada. Imagine se o Bolsonaro estivesse aí fazendo um discurso e mostrasse o dedo do meio para as pessoas e dissesse aqui para eles o que não iria acontecer de repercussão nesse Brasil. Certamente Erika Hilton já teria entrado nesse momento com um processo contra ele. Provavelmente o Boulos já estaria invadindo propriedades aí para protestar contra o Jair Bolsonaro. Alguns jornalistas estariam nesse momento enlouquecidos, digitando nos seus blogs lá no centro do país. Porque é assim que esse país funciona, né? Aquilo que um lado faz não pode, aquilo que o outro lado faz ninguém vê de errado. Eu acho lamentável, né, que o presidente da República, realmente agora me fugiu o outro exemplo que eu queria trazer, mas houve na semana passada algo que o Lula disse ou fez aqui que também eu...
1: relacionado ao pobre, não?
0: Eu não lembro, o que ele falou do pobre?
1: Dizendo que não é pobre, alguma coisa assim.
0: Não.
1: Que não era?
0: Não. Mas enfim, sempre tem alguma situação que o Lula coloca e que é muito triste, que é muito complicado e que é carregado de preconceitos, mas aí as pessoas... Ninguém fala nada, né? Parece que passa um pano pro presidente Lula aqui no país. Ah, Daniel, mas foi um gesto, uma contextualização no meio de uma fala. Tudo bem, eu não tô ofendido. Você tá ofendida, Carolina?
1: Eu não.
0: Eu também não, tô nem aí para ele. Só tô comparando que se fosse o outro lado que fizesse, bah, nesse momento o Brasil inteiro estaria contra ele. Mas como foi o Lula, aí tá tudo bem, tá tudo certo. É vida que segue.
1: Opinião de Daniel Félix, agora 8 horas 42 minutos. A temperatura em Porto Alegre neste momento está na marca dos 13 graus. Obrigada, querido ouvinte, pela sua audiência. 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
0: Com toda a previsão geral, de precipitações fracas a moderadas, possibilidade aí de volumes mais elevados na metade norte. Em demais áreas, o tempo permanece estável e uma nova massa de ar polar avança na retaguarda da frente fria, diz Lívia Caetano, ela que é meteorologista da Climatempo. Com isso, alerta temperaturas entrando em declínio, principalmente na campanha, fronteira oeste, sul e Serra Gaúcha. Menores marcas do dia devem ocorrer à noite, situação típica da chegada de massas de ar frio de maior intensidade. Temperaturas mínimas no estado, né, variam entre 5 e 11 graus, máximas entre 5 e 14 graus. Amanhã, terça, frio em todo o estado, o tempo volta a ficar firme em praticamente todo o Rio Grande do Sul devido à atuação de um sistema de alta pressão associado a uma massa de ar polar. O sol aparecerá entre poucas nuvens nesta terça-feira, amanhã, enquanto o amanhecer será frio em todas as regiões, mas especialmente na Serra, Campos de Cima da Serra, Campanha e Fronteira Oeste. Mínimas ficam bastante baixas nessas áreas, não se descarta aí a ocorrência de geada pontual. Mesmo com sol, a terça-feira o frio não deve dar trégua. O Instituto Nacional de Meteorologia, IMET, emitiu alerta amarelo para o declínio de temperatura válido em toda a área do estado durante a terça-feira. Na quarta-feira, dia 8, o tempo permanece estável e frio no Rio Grande do Sul, sobretudo nas primeiras horas do dia. Entre a meia-noite e 9 horas da manhã, áreas da metade norte da região central estarão sob alerta do IMET para a incidência de geada. Também, no entanto, a massa de ar polar ela deve se afastar do estado ao longo da quarta, permitindo que as temperaturas subam gradualmente. O cenário de tempo firme seguirá na quinta-feira. Segundo a meteorologia, ainda que a massa de ar polar já não atue com a mesma força no território gaúcho, o amanhecer da quinta ainda será frio, mínimas na casa dos 6 graus. Uma faixa menor do estado seguirá sob alerta do IMET para geada na quinta em áreas do oeste, centro e norte. O aviso vale da meia-noite da quinta até as 9 horas da manhã. À tarde, a massa de ar polar seguirá perdendo intensidade, levando a temperatura de forma gradual. Chuva retorna na sexta-feira. A semana deve terminar com o aumento da nebulosidade, o retorno de pancadas de chuva em parte do estado. Segundo a meteorologia, a mudança ocorre por causa da atuação de um cavado em níveis médios da atmosfera associada a uma área de baixa pressão no interior do continente. Possibilidade de chuva fraca isolada no sudoeste, áreas do Pampa e da Campanha. Conforme a meteorologia, as mínimas não devem ficar tão baixas na sexta como no início da semana. Ao longo do dia, na sexta-feira, a temperatura deve se manter mais agradável. Então teremos frio, tempo firme amanhã, quarta e quinta, e chuva na sexta-feira. Agora são 8 horas e 49 minutos.
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0: Você sabe, ô Jota, em qual posição o Brasil está no ranking de crescimento da América Latina em 2026?
10: Diga.
0: Não sabe?
10: Não.
0: 14º lugar.
10: 14º?
0: O Brasil cresceu 1,6% em 2026. 14º lugar, Jota. Paraguai é o primeiro com 4,4%. Panamá é o segundo com 3,9%. Guatemala é o terceiro colocado com 3,7%. Aí tem a Argentina do Milei com 3,6%, a Costa Rica em quinto lugar com 3,6%, República Dominicana subiu 3,6% também, com 3,4% em sétimo e oitavo lugar, Honduras e Nicarágua, El Salvador é o nono, cresceu 3,2%, aí depois tem o Peru, que é o décimo colocado com 2,7%, o Equador com o 11º lugar com 2,5%, o Chile é 12º colocado com 2,4%, a Colômbia 13º colocado com 2,2% e o nosso Brasil 1,6%. Não vou me estender agora, até porque não há tempo, depois a gente fala mais sobre isso, mas é o crescimento do Brasil em 2026, 14º colocado com apenas 1,6%. Parabéns para o governo Lula.
10: Então está aí a informação, a opinião do Daniel Félix. Carolina Rodrigues.
1: Daniel, nosso ouvinte disse, não foi aquela expressão, está cheio de nego maluco no mundo?
0: Isso, foi essa mesmo.
1: Foi o nosso ouvinte aqui,
0: até falei sobre o caso de racismo.
1: Delmar, muito obrigada, Delmar.
0: Exatamente a frase, né?
1: Isso.
0: Obrigado, Carol.
1: 8:52, Rádio Pampa.
10: Vamos aqui com a prestação de serviço para você, ouvinte, agora colocando...

0: Dando as informações do trânsito, tínhamos no início da manhã o trânsito na freeway bem lento ali entre o trevo de acesso a CIS Brasil e também a 116, Aida Jarros. Agora o trânsito já flui sem problemas. Temos um acidente na saída de Cachoeirinha. Temos também lentidão na Castelo Branco, desde a ponte do Vão Móvel até o corredor humanitário. Quem sai de Porto Alegre, Largo Vespasiano, também com um pouco de lentidão neste momento. Temos vários outros pontos aqui na Ipiranga 1500, novo prédio da Rede Pampa de Comunicação, nosso estúdio panorâmico aqui da Rádio Pampa na Ipiranga. O movimento da Ipiranga sentido bairro centro se intensifica, né, mas flui também no sentido contrário, sentido centro-bairro. Trânsito também flui bem ali na João Pessoa, em direção ao centro ou à Ipiranga. Informação para você, ouvinte. Também outros detalhes aqui do trânsito neste início de semana, início de segunda-feira. Bento Gonçalves, que tinha um trânsito muito lento aí no início do dia, agora já flui sem problemas. A estrada João de Oliveira Remião também sem problemas maiores, o trânsito fluindo neste início de semana, nesta segunda-feira. Temos ali na Carlos Gomes, desde a rótula com a Protásio Alves, passando pela Nilo Peçanha, Anitta Garibaldi, Plínio Brasil Milano, ali com lentidão também na Plínio, na Anitta Garibaldi e pontos de lentidão também na Nilo Peçanha, para você ouvinte deste momento. Agora são 8:54, estamos com o céu encoberto, muitas nuvens, uma manhã bem cinza nesta segunda-feira, muitas nuvens, há previsão de instabilidades, chuva fraca ou garoa durante a manhã. Depois à tarde o tempo fica firme, máxima hoje vai a 15 graus. À noite o céu começa a limpar, o tempo fica firme. A chegada de uma frente fria faz as temperaturas caírem hoje, principalmente à noite. As mínimas do dia serão na parte da noite. Depois teremos terça, quarta e quinta com tempo firme e a chuva retorna na sexta-feira.
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2: Jovem de 21 anos é morta a tiros em Lajeado.

0: 8:55, 13 graus a temperatura em Porto Alegre. Este é o Pampa Notícias e vamos atualizando as principais informações do momento. Uma jovem de 21 anos foi morta a tiros dentro de um apartamento em Lajeado, no Vale do Taquari. A Polícia Civil investiga o caso como feminicídio e suspeita de que o ex-companheiro seja o autor do crime. A jovem foi atingida por disparos na cabeça e morreu no local. O homem morreu após perder o controle do carro e bater contra um poste na Freeway, em Porto Alegre. O acidente aconteceu na manhã desta segunda-feira no sentido capital-litoral. Após a colisão, houve um princípio de incêndio no veículo. A vítima morreu no local, segundo a Polícia Rodoviária Federal. Os Estados Unidos iniciam nesta segunda-feira audiências para decidir sobre a proposta de tarifa de 25% sobre produtos brasileiros. Representantes dos dois países apresentarão argumentos a favor e contra a medida em Washington. O governo brasileiro contesta a proposta e afirma que não há justificativa para a cobrança. O senador Flávio Bolsonaro também participa das discussões e pediu adiamento da tarifa até após as eleições. A Marinha da China realizou um teste com míssil lançado de um submarino no Pacífico Sul. Segundo o governo chinês, o lançamento foi bem sucedido e o projétil atingiu a área prevista no oceano. A China informou previamente os países da região sobre a realização deste teste. O número de mortos pelo surto de ebola na República Democrática do Congo ultrapassou 500 vítimas. O país já registra mais de 1.500 casos confirmados da doença. Centenas de pacientes seguem internados ou em isolamento, enquanto outros casos suspeitos continuam sob investigação. Pelo menos 23 pessoas morreram durante uma rebelião em uma prisão no Sri Lanka. Entre as vítimas estão 19 detentos e 4 agentes penitenciários. Mais de 100 presos foram hospitalizados após os confrontos entre grupos rivais. Parte do telhado do setor da prisão desabou e deixou detentas feridas. 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

0: terá complexo de segurança pública com unidades da Brigada Militar e da Polícia Civil. Está em ursul.com.br, acesse, é grátis. Considerado a maior obra de segurança pública já realizada no município de Alvorada, complexo de segurança pública será construído no bairro Umbu. A estrutura reunirá as sedes do 24º Batalhão de Polícia Militar, da 1ª Delegacia de Polícia Distrital, em área de quase 4,4 mil metros quadrados e com a inauguração prevista para o próximo semestre. A obra foi autorizada pelo prefeito Douglas Martelli e pelo governador Eduardo Leite com assinatura da ordem de início no âmbito do programa RS Seguro Comunidade, prevendo investimento de superior a 35 milhões de reais. Após o ato oficial, ambos realizaram vistoria no terreno escolhido, além de outros locais no bairro que já estão recebendo intervenções previstas pelo programa RS Seguro Comunidade. Projetado conforme modelo de construção modular e com acessibilidade total, o complexo será e terá estrutura moderna e também funcional. A lista inclui auditório, linha de tiro, campo de futebol, academia, alojamento, sala de força tática, quartos, setor administrativo, vestiário, vagas cobertas para veículos, subestação elétrica, geradores, cisternas para captação de água pluvial e sistema de drenagem pluvial. Programa RS Seguro, orçado em cerca de 90 milhões de reais, tem por finalidade qualificar espaços e equipamentos públicos comunitários em 5 áreas, com implementação de melhorias viárias e infraestrutura no entorno. Proposta inclui a criação de praças com locais verdes, espaços de uso coletivo, além de áreas abertas, cobertas e edificadas para atividades culturais, educacionais, esportivas, de lazer e de organização comunitária. Está aí, ossul.com.br, você confere. Alvorada terá complexo de segurança pública com comunidades e com unidades da Brigada Militar e da Polícia Civil. Agora são 9:09. Temperatura 14 graus, céu encoberto, muitas nuvens, há possibilidade de instabilidades pela manhã.
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3: Nove horas, 9:10. Bom dia, esta é a Rádio Pampa, a Rádio das Notícias, a temperatura 14 graus neste momento em Porto Alegre. 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E a defesa de Jair Bolsonaro deve entregar à Polícia Federal nesta segunda-feira as 11 armas de fogo registradas em nome do ex-presidente. Os advogados cumprem uma determinação do ministro Alexandre de Moraes do Supremo Tribunal Federal, feita na última sexta-feira. Bolsonaro cumpre pena de 27 anos e 3 meses de prisão. Desde 24 de março está em prisão domiciliar humanitária por motivos de saúde. O ministro Alexandre de Moraes manteve a prisão domiciliar humanitária e todas as medidas cautelares em vigor, mas revogou o porte de arma e o certificado de registro do CAC, que é o colecionador, atirador e desportivo e caçador de Bolsonaro. A ordem inclui a apreensão imediata da pistola encontrada durante uma blitz no dia 15 de junho no Distrito Federal e de outras 10 armas vinculadas ao nome do ex-presidente. Vamos entender então o caso. Em 15 de junho, a Polícia Militar do Distrito Federal apreendeu uma pistola em um ponto de bloqueio no Pistão Norte, em Brasília. O veículo abordado era conduzido por um militar identificado como Estácio Leite da Silva, que atua na segurança do ex-presidente. A arma estava registrada no nome de Bolsonaro e era mantida em sua casa. O ministro Alexandre de Moraes pediu que a defesa do ex-chefe do Executivo explicasse o motivo de a arma estar com Bolsonaro e ter sido movimentada por seu segurança. A defesa de Bolsonaro afirmou, no dia 17 de junho, que a arma estava inoperante e o ex-presidente pediu ao segundo sargento do Exército para fazer a manutenção. Ainda, em 15 de junho, a Procuradoria-Geral da República não reconheceu falta grave no caso do porte de arma, mas apontou que a posse de arma e a condição atual do condenado, que responde a inquérito, eram incompatíveis. Então está aí, defesa de Bolsonaro deve entregar armas à Polícia Federal nesta segunda-feira. Determinação do ministro Alexandre de Moraes também revoga o certificado de registro de CAC do ex-presidente. Agora 9 horas 12 minutos, a temperatura em Porto Alegre 14 graus. 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
0: Seguimos nesta segunda-feira, dia céu encoberto, muitas nuvens, uma segunda-feira muito cinza na capital dos gaúchos, no estado do Rio Grande do Sul. A tendência é termos muitas nuvens com possibilidade de chuva fraca durante a manhã. À tarde, tempo firme, mas muitas nuvens. A máxima hoje atinge os 15 graus, agora estamos com 14 graus. E durante a noite o céu fica limpo e a chegada de uma frente fria, seria uma massa de ar polar, ela entra no estado derrubando aí as temperaturas, deixando o tempo firme, e aí teremos tempo firme e céu limpo. Nova estrutura móvel de Comporta é instalada no dique da Avenida Castelo Branco em Porto Alegre. O DEMAI, o Departamento Municipal de Água e Esgotos, instalou neste domingo a nova estrutura móvel da Comporta 12 do Sistema de Proteção contra Cheias do Guaíba, em Porto Alegre. Localizada no dique da Avenida Castelo Branco, a passagem terá as obras de modernização concluídas nos próximos dias. Além de suportar uma carga hidrodinâmica superior à da estrutura anterior, com base em um projeto elaborado após a cheia histórica de 2024, novo equipamento contará com um sistema de fechamento mais moderno. Com isso, a operação será mais rápida, mais segura e demandará menos esforço humano, explicou o diretor-presidente do DEMAI, Vicente Perrone. A Comporta 11, que também está em fase de modernização, chega a Porto Alegre nesta segunda-feira. Previsão é que a instalação seja realizada no mesmo dia, permitindo o primeiro teste de fechamento das duas novas barreiras de proteção. Segundo a Prefeitura, nos últimos 2 anos, mais de 11 milhões de reais foram investidos na modernização das comportas de Porto Alegre. Das 14 passagens existentes em 2024, 8 foram substituídas por estruturas permanentes em concreto armado, 3, 5, 7, 8, 9, 10, 13 e 14. Essas passagens haviam sido concebidas para facilitar o acesso ao porto, mas tiveram sua utilização reduzida ao longo dos anos. As comportas 1, 2, 4 e 6 passaram por um processo completo de modernização, incluindo o recondicionamento das estruturas de concreto armado junto ao muro da Mauá. As barreiras móveis de aço foram submetidas à usinagem, receberam novas peças fabricadas sob medida. O objetivo das intervenções é ampliar a eficiência do sistema na contenção da água durante eventuais episódios de cheia. Agora são 9 horas e 15 minutos, temperatura 14 graus, céu encoberto em Porto Alegre. Bom dia.
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0: o consumidor amplo à inflação oficial do Brasil. Na semana anterior, a estimativa do documento para o IPCA estava em 5,33%. Definida pelo Conselho Monetário Nacional, a meta de inflação é de 3%, com intervalo de tolerância de 1,5 ponto percentual para cima ou para baixo. Ou seja, o limite inferior é de 1,5% e o superior 4,5%. Para o PIB, o Produto Interno Bruto, que é a soma de todas as riquezas produzidas no país, o mercado financeiro projeta 1,99%, mesmo valor da semana anterior. Já a projeção para a taxa Selic, que atualmente está em 14,50%, se manteve em 14% para 2026. A estimativa para o câmbio, por sua vez, foi mantida em R$ 5,20. Para 2027, o boletim elevou a projeção da inflação no país de 4,17% para 4,18%. O mercado financeiro também aumentou a estimativa de crescimento do PIB de 1,68% para 1,69%. O boletim Focus é divulgado semanalmente pelo Banco Central com base em projeções de mais de 100 instituições do mercado financeiro. O relatório resume as expectativas para indicadores como inflação, câmbio, juros e crescimento da economia no país. Mercado financeiro reduz projeção da inflação no Brasil para 5,30% neste ano de 2026. J. Cron.
1: Pois é, e o que representa isso para o cidadão brasileiro, para você que nos acompanha agora, com relação a esse boletim Fox, que foi divulgado hoje, Carolina trouxe os números, no supermercado e no posto de gasolina, alívio momentâneo. Boas safras indicam que itens básicos como arroz, feijão, carnes, legumes, eles devem ficar mais estáveis ou até cair um pouco de preço nas próximas semanas. Fiz um levantamento aí durante o final de semana, buscando informações. A questão dos combustíveis também é importante a gente salientar aqui. A queda do petróleo aos níveis anteriores da guerra significa o quê? Que a gasolina e o diesel, eles não devem ter reajustes violentos nas bombas, pelo menos por enquanto. A inflação ainda está em torno de 5,30%, é bem acima da meta de 3%. Isso quer dizer que os preços ainda vão subir, só vão demorar um pouco mais para subir. O aperto no bolso continua, mas no ritmo desse aperto, ele diminuiu. Temos no aluguel o benefício direto, né? O IGPM é o índice usado para reajustar a maioria dos contratos, com ele tendo uma deflação de 0,50%. Quem tem contrato de aluguel a vencer agora pode respirar um pouco mais aliviado. Crédito e financiamento, temos aí a taxa Selic ainda, né, dando um aperto no bolso do brasileiro, no emprego e no salário, andar de lado, né, andar de lado, tipo caranguejo, dá um passo para frente, dois para trás, depois começa a andar de lado. E é mais ou menos isso que acontece, né, na nossa economia, emprego e salário. As empresas não vão demitir massa, mas também não vão contratar os montes. Ou seja, o emprego um pouco estagnado, salário também, inflação de 5,30% e o PIB crescendo pouco, a maioria das empresas não terá folga para dar aumentos reais, ou seja, acima da inflação. Bom, temos aí como conclusão para essa situação do boletim Copom e a taxa da inflação desta semana, no boletim de hoje, alívio na velocidade da alta, que parecia que estava sendo um pouco mais rápido, agora dá uma diminuída, vai subir mais, né, os produtos vão subir mais, um pouco mais lento, não é uma melhora real. O cidadão que está endividado continua sofrendo com juros altos, o cidadão que é investidor ou aposentado que vive da renda fixa se beneficia, o cidadão que paga aluguel respira aquele aliviado, 0,50% já é um alívio, e todos continuam sentindo que a vida está cara. Porque 5,30% de inflação sobre alimentos e serviços ainda é um aumento considerável, eu diria aqui, no custo da vida do cidadão brasileiro. A guerra não acabou, mas a trégua, pelo menos por enquanto, chegou para o bolso do brasileiro, pelo menos o Boletim Focus dessa semana. Carolina Rodrigues.
0: Análise e opinião de J. Cron, agora 9h20, 14 graus a temperatura em Porto Alegre. 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Bom dia.
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1: Seguimos nesta segunda-feira com mais destaques em osul.com.br. Vereadores discutem projeto que visa promover atividades náuticas.

0: Em Porto Alegre, e é um dos destaques em osul.com.br, começou a tramitar na Câmara de Vereadores o projeto de lei que institui a Política Municipal de Desenvolvimento da Economia Azul e do Polo Náutico de Porto Alegre. A proposta visa promover o desenvolvimento econômico, turístico, esportivo e social das atividades náuticas no município. Projeto de autoria da vereadora Fernanda Bart, do PL, propõe a desburocratização do licenciamento para estruturas náuticas de baixo impacto ambiental e o apoio a parcerias público-privadas para a qualificação da Orla do Guaíba. Proposta também busca estimular a certificação voluntária de boas práticas social ou socioambientais por meio do selo Ecovela. Conforme texto, seriam instalados pontos náuticos públicos de embarque e desembarque, criadas marinas públicas também acessíveis e uma escola pública de vela, além de cursos técnicos voltados ao mercado náutico. A proposta encontra um respaldo em experiências exitosas como São Paulo, que inclui o sistema de transporte público hidroviário, sua rede urbana, e também de Florianópolis, que regulamenta de forma específica a atividade náutica de lazer, afirmou a vereadora. Então está em osul.com.br. Porto Alegre começou a se voltar, olhar mais para o Guaíba no momento em que houve uma revitalização da orla do Guaíba, né, a partir do embarcadeiro. Depois tivemos ali na região da usina do gasômetro, e segue em direção até lá a parte mais adiante, lá no shopping Barra Sul, lá no Pontal. Então, realmente, hoje temos uma outra perspectiva com relação ao Guaíba. As atrações turísticas e também de entretenimento para a população porto-alegrense, e a orla que era deserta, hoje ela presta um grande serviço ao porto-alegrense e ao gaúcho que vai visitar. Tem ali experiências de esporte, de passeio, de alimentação. Realmente, né, é importante que se dê essa atenção ao Guaíba, e um excelente projeto aí. Os vereadores que estarão discutindo então um projeto que visa promover atividades náuticas em Porto Alegre, aproveitar melhor o nosso Guaíba. Agora 9:23.
1: Vamos juntos com informações. Esta é a Rádio Pampa, a Rádio das Notícias. A temperatura em Porto Alegre, para você que ligou o rádio agora, está na marca dos 13 graus. E 4 em cada 10 brasileiros, 39%, nunca ouviram falar sobre o conceito de economia circular. Os dados constam de uma pesquisa encomendada pelo movimento Plástico Transforma ao Qualibest, e mostram ainda que, embora o tema já tenha chegado a 57% da população, isso ocorreu de forma superficial. Baseada na gestão de recursos, a economia circular reutiliza, recupera e reinsere recursos ao ciclo produtivo. É uma alternativa ao modelo produtivo linear, em que os recursos cumprem uma única etapa de uso e são descartados. Desse total, de 57% que afirmou já ter ouvido falar no conceito, apenas 12% declarou conhecer bem. E outros 45% afirmou já ter ouvido falar em economia circular, mas não conhecer detalhes. Isso é um ponto que ainda precisa ser trabalhado, porque não adianta nada você conhecer se você não tem um aprofundamento do tema. E isso que a gente precisa tentar trabalhar, afirma Beatriz Geraldes, integrante do grupo técnico do Movimento Plástico Transforma. Para Beatriz, iniciativas para ampliação do conhecimento sobre temas mais desafiadores, como a economia circular, devem partir de escolas, governos, empresas e organizações sociais, em um esforço focado em crianças e adolescentes. A gente entende que eles são os nossos principais vetores de comunicação com suas famílias, com a comunidade do entorno. Então, isso é super importante para poder fazê-los entender e para levarem esse exemplo para casa. A pesquisa Reciclagem no Brasil, Hábitos, Desafios e Percepções da População ouviu 834 pessoas a partir de 18 anos, entre 30 de abril e 8 de maio deste ano. Os dados também foram comparados à primeira edição do estudo, realizada no ano passado. Grande parte dos entrevistados, 74%, declarou ter disposição para mudar hábitos de consumo com o objetivo de gerar menos resíduo. Enquanto 3% declarou que talvez mudaria, outros 23% afirmou não ter disposição para promover essa mudança. De forma geral, os pesquisados consideraram a reciclagem de produtos uma responsabilidade compartilhada, atribuída principalmente à população, 78%, ao governo, 63%, e a empresas, 55%. Na comparação com a pesquisa de 2025, a responsabilização da população cresceu 3 pontos percentuais. Já a cobrança por atuação do governo e empresas cresceram, respectivamente, 4 e 6 pontos percentuais. As escolas também foram responsabilizadas por 35% dos entrevistados, assim como 30% considerou a reciclagem responsabilidade de organização não governamentais, as ONGs, e 3% atribuiu a outros setores. 4 em cada 10 brasileiros nunca ouviram falar em economia circular. Ideia é reutilizar, recuperar e reinserir produtos descartáveis. Agora 9 horas 26 minutos, a temperatura 13 graus em Porto Alegre. 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
0: Seguimos nesta segunda-feira, agora são 9 horas e 27 minutos. Daniel Félix, por favor.
2: Bom, meu caro J. Cron, uma matéria aqui do Jornal Estado de São Paulo, mais um artigo do que uma matéria, na verdade, né? Fala de que a corrida presidencial deste ano entra numa fase de forte pressão sobre as principais chapas de oposição, né? Para o governo Lula, após o governador Ronaldo Caiado oficializar, o ex-governador Ronaldo Caiado, né? Ex-governador de Goiás, oficializar o Gilberto Kassab, presidente do seu partido, como vice, né? Enquanto a centro-direita tenta se organizar, as candidaturas de Flávio Bolsonaro, Romeu Zema e Renan Santos seguem indefinidas e parece que se impressa, né? Para fechar os seus palanques. Nos bastidores, o Flávio, inclusive, estuda nomes de deputados do Progressistas para tentar atrair o eleitorado feminino. E já Romeu Zema conversa de forma reservada com empresários ligados ao Podemos, enquanto o cenário geral trava diante da dificuldade de costurar alianças regionais mais estáveis. E essa notícia, eu acho que ela merece realmente bastante atenção, ou melhor, esse artigo, né, do Jornal Estado de São Paulo, porque veja bem, quando a gente olha para essa demora dos candidatos em escolher um vice, parece, às vezes, apenas um detalhe burocrático, né, uma situação corriqueira, mas e até mesmo que para muitos eleitores, muitos não dão muita bola para isso, né? Só que na prática eu acho que a situação ela é diferente, porque significa que o xadrez político da oposição, no caso aqui da direita, está travado. E aí eu fico pensando, qual motorista consegue, por exemplo, colocar o carro na estrada se os passageiros ainda estão brigando para ver quem vai sentar na janela, né? Ninguém consegue. Então, não dá para ser assim. E o tamanho do impasse sobre essas definições, acho que revela bastante coisa, né? O Caiado, mesmo que eu entenda que o Gilberto Kassab não seria o nome ideal para ser o vice, acho que ele até foi esperto, né? Ele queimou assim a largada e garantiu o Gilberto Kassab, que é um operador político importante hoje no país, né? Ele é o dono das chaves do PSD. E com isso ele acabou carimbando um passaporte para sua governabilidade. Só que, por exemplo, o Flávio e o Zema e o Renan Santos também ainda estão à espera aí de uma situação que seja mais confortável, talvez, né? E aí entra um ponto importante, quem ganha com essa demora toda dos adversários? No meu ponto de vista, é o Lula. Porque enquanto a oposição bate cabeça, e, aliás, um parênteses aqui, né? O próprio Lula também não tem a definição do vice ainda, né? E aí, enquanto a oposição acaba batendo cabeça e não consegue decidir quem vai ocupar a vaga de copiloto, né, nessa tentativa de ir ao governo, o governo atual ganha tempo para consolidar a sua base de apoio. Então, observando assim de uma forma um pouco mais clara aqui, escolher um vice na política brasileira nunca foi exatamente uma questão de afinidade, né? É uma engrenagem de sobrevivência. O Flávio Bolsonaro, ele precisa de alguém na chapa, e talvez até de uma mulher, para diminuir a rejeição que tem hoje com o eleitorado feminino. E por isso até sonda alguns nomes do próprio PP, o Progressistas. O Zema, por exemplo, talvez ele precise de um nome forte no empresariado de São Paulo para ganhar uma musculatura fora do estado de Minas Gerais, onde lá ele é muito forte. Então, penso que esse artigo, né, do jornal Estado de São Paulo revela, assim, algo importante, que é justamente que a oposição está agindo com excesso de preciosismo e estão aí calculando, né, tanto o risco de errar no nome, que daqui a pouco estão esquecendo que o relógio não para, né? E o eleitorado também deveria, como eu já falei aqui muitas vezes, prestar muita atenção nisso, né? Porque o nome de um vice não é só o nome de um vice. O vice pode, dependendo da situação ali na frente, ter que assumir a vaga. E aí como é que fica, né? Então essa hesitação toda acho que serve aí como um alerta para o campo da direita, porque a eleição majoritária ela exige muita coragem e um rumo definido. E aí, enquanto os pré-candidatos continuarem cozinhando aí a espera, né, deste nome e adiando a escolha dos vices por medo de algum desgaste, talvez, quem acaba perdendo tração e deixando o eleitor sem alternativa clara é a própria oposição. E aí, para quem sabe entendermos melhor as razões e o impacto estratégico dessa jogada até do PSD no tabuleiro eleitoral, acho que vale a pena acompanhar, né, a própria situação do PSD, que mesmo com o Caiado, que é do partido, do PSD, colocando o Caiado, aliás, colocando o Gilberto Kassab de vice, que também é do PSD, pode não ganhar tantos apoiadores assim, mas já mostra uma movimentação um pouco mais convincente do que os seus adversários do campo da direita para tentar a vaga no segundo turno, meu caro J. Krohn.
3: Então está aí a opinião e análise do Daniel Félix. Agora são 9:32 e uma mulher de 21 anos foi encontrada morta na madrugada desta segunda-feira em um apartamento no centro de Lajeado, no Vale do Taquari. O caso é investigado pela Polícia Civil e inicialmente tratado como feminicídio. Conforme a Brigada Militar, a corporação foi acionada por volta das 4 horas da madrugada para prestar apoio ao corpo de bombeiros. Ao ingressarem no apartamento, os bombeiros localizaram a mulher já sem vida. Em seguida, a Brigada Militar realizou o isolamento da área para o trabalho da perícia da Polícia Civil. Informações preliminares indicam que a vítima teria sido atingida por disparo de arma de fogo na cabeça. A identidade da vítima ainda não foi informada. O principal suspeito do crime seria o ex-companheiro da vítima. Ele foi localizado e é procurado pelas forças de segurança. A Polícia Civil conduz as investigações para esclarecer a dinâmica do caso, a motivação do crime e confirmar a autoria. Caso a suspeita seja confirmada durante as investigações, este será o 43º feminicídio registrado no Rio Grande do Sul neste ano de 2026. Agora são 9:33. E mais um acontecimento, Daniel Félix, por favor.
2: Não, só para me corrigir aqui, Jota, até mandar um abraço pro ouvinte, deixa eu ver se acho o nome dele, o Eduardo Matos. Realmente ele mandou um recado aqui me corrigindo, tem razão, né? Eu mencionei que o Renan Santos ainda não havia definido o seu vice e foi um erro, né? Nós noticiamos semana passada aqui, me lembra bem, o ouvinte Haroldo Medina. É isso. O vice gaúcho, inclusive, escolhido pelo Renan Santos. Então, peço desculpas aí. O que eu falei segue valendo para o Zema e também para o Zema e para o Flávio Bolsonaro, mas não serve para o Renan Santos. Obrigado aí para o ouvinte.
3: Então, está aí a informação, a retificação do Daniel Félix. Um motorista morre após o carro sair da pista e atingir poste na BR-290 em Porto Alegre. Aconteceu aí, um homem de 28 anos morreu na madrugada de hoje após um acidente na BR-290 em Porto Alegre. A ocorrência foi registrada por volta das 5:20 no quilômetro 94 da rodovia. De acordo com a Polícia Rodoviária Federal, o motorista conduzia um Ford Fiesta quando, por motivos que ainda serão apurados, saiu da pista, colidiu contra um poste às margens da rodovia. Conforme a análise preliminar realizada pelos policiais rodoviários federais no local, a principal hipótese é de que o condutor tenha dormido ao volante antes de perder o controle da direção. Vítima morreu no local. Ainda segundo a Polícia Rodoviária Federal, o motorista não utilizava cinto de segurança no momento do acidente. As circunstâncias do acidente serão investigadas. Agora são 9:35. Melhor jornal do Rio Grande.
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0: Seguimos desta segunda-feira, 7 em cada 10 pessoas não retornam para lugares barulhentos. 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
5: 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Busque a paz de Deus. Uma paz que seja profunda e aquecedora. A paz divina que mencionou o Senhor Jesus, o mundo, não pode dar. A paz de Deus é também sua. Ela pode estar dentro de você agora. Basta você pensar que ela vem. Então veja-a chegando e tomando conta do seu coração. Sinta-a presente, reconfortante, em todo o seu ser, até nas menores veias. Confie que está recebendo e receberá, pois quando o coração vibra, a alma se encanta. Deus, amoroso, amplia o que de bom está no seu coração. Nada neste mundo se compara à paz de Deus. Mensagem do livro Sabedoria Todo Dia, de Lourival Lopes.
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9: Corrida do governo Lula para colocar de pé todo o pacote de bondades antes do início do calendário eleitoral. Das 16 medidas, 6 podem ter impactos primários, seja por renúncia de receitas ou por despesas diretas da União. Neste caso, o governo tentou buscar fontes de compensação com aumento de tributos ou remanejamentos orçamentários. As outras 10 se referem a linhas de crédito com juros mais baixos do que os de mercado, usando como instrumento fundos estatais de garantia ao sistema bancário. Uma das primeiras medidas do ano foi o aporte de até 15 bilhões de reais no Fundo de Garantia de Operações, o FGO, operado pelo Banco do Brasil para o programa Desenrola 2.0. O fundo é administrado, então, pelo Banco do Brasil, que garante o pagamento das dívidas renegociadas pelos bancos em caso de calote. Depois, em abril, o governo anunciou uma linha de crédito de 21,2 bilhões de reais para o financiamento da compra de caminhões e ônibus, como também uma linha de 10 bilhões de reais para a compra de máquinas agrícolas aos produtores rurais. A nova linha de crédito para aquisição de motos por entregadores de aplicativos deve prever cerca de 4 bilhões de reais em novos empréstimos. Recentemente, o governo também anunciou uma linha de 30 bilhões de reais voltadas à renovação da frota para taxistas e motoristas de aplicativo. Nesta semana, quando anunciou uma redução no subsídio para o diesel, o governo federal informou que desembolsou até 16 bilhões de reais nessa etapa para conter os impactos da guerra do Irã no preço dos combustíveis. O governo também enviou ao Congresso Nacional o projeto de lei que amplia o teto de faturamento para quem é MEI, um microempreendedor individual, para até R$ 140 mil reais em 2028 de forma faseada. Caso a proposta seja aprovada nos moldes enviados, o Executivo estima uma renúncia de receita de 4 bilhões de reais, 2 bilhões de reais anuais entre 2027 e 2028. Ainda sobre os MEIs, o governo federal também prevê um programa de renegociação de dívidas para os microempreendedores com descontos que chegam até 70%. Outras medidas também foram tomadas pelo governo este ano, mas não são listadas no levantamento por falta de estimativa de impacto fiscal. Todos os detalhes em osul.com.br. Pacote de bondades de Lula em ano eleitoral mobiliza mais de 180 bilhões de reais. Agora 9h40, Daniel Félix.
10: É, Carol, sabe que eu sou um grande crítico ao Lula, né? O ouvinte da Rádio Pampa sabe, mas também quando acho que tem que elogiar alguma coisa, eu elogio, né? E a gente também tem que saber separar o seguinte, o que que é bondade mesmo, o que que é um programa que pode ajudar o povo, né? E também, claro,

0: crítica, talvez pelo momento, né? Por que que, aí sempre lembrando aquela frase do J. Kroll, né? Por que que não se fez antes, né? O desenrola aí, por exemplo. Por que que não surgiu lá no início do governo? Por que que vem agora no final do governo? Claro que é eleitoreiro, a gente sabe disso. Só que também, assim, não tem um governo que não faça um monte de coisa para conseguir voto quando busca uma reeleição. Isso é um fato. Isso aí é um fato. Às vezes as pessoas esquecem de algumas coisas, mas vamos lá. Durante o governo Bolsonaro, claro, eu sei, teve todo o contexto da pandemia, e eu sempre faço esse asterisco, né, quando faço alguma análise em relação ao governo Bolsonaro, porque foi um governo que foi prejudicado pela questão da pandemia. Só o governo Bolsonaro? Não, claro que não. Os governos do mundo inteiro, porque a pandemia, né, foi no mundo todo, não foi algo localizado aqui. Mas aí fica difícil, né? Muitas ações, né? Durante muito tempo, a população em casa, a população deixando de gastar, deixando de consumir, deixando de sair, a economia combalida, aquela coisa toda. Chegou no momento que o combustível foi a R$8. Há relatos que algumas regiões, como Bagé, por exemplo, passou dos R$8. E aí o que que o Bolsonaro fez no último ano de governo, né? Fez aquela isenção de ICMS lá, complicou até a vida dos estados, baixou o preço do combustível. Eleitoreiro, ou não é? Também, não é uma bondade eleitoreira? Só que faz parte, né? É melhor fazer do que não fazer. Então, essas questões do governo Lula aí, a gente sabe que tem muita coisa que é só para buscar voto mesmo. Agora, vamos lá, vão achar ruim o desenrola? Eu não consigo achar ruim. Eu acho ruim algumas situações que envolvem programa, por exemplo... O governo Lula queria utilizar aquele dinheiro esquecido nos bancos, né, que é do povo, está esquecido, mas que tem dono. O governo queria pegar esse dinheiro para garantir o desenrola. Aí está errado. Como é que tu vai pegar um dinheiro que tem dono, mesmo que esteja esquecido, mas que tem dono, para garantir um programa do governo? Aí eu acho errado. Agora o programa em si, poxa vida, as pessoas estão aí pedindo, pelo amor de Deus, para ter uma oportunidade para conseguir pagar dívidas, para conseguir de fato se desenrolar e tocar a sua vida. Agora tem esse aí, o desenrola por os meios, né? Uhum. Isso é um baita de um programa também, Carolina. Não dá pra criticar só por criticar. Eu sei que tem muita gente que vai criticar, só porque foi o governo Lula que fez, e só porque agora pré-eleição. Só que desde o primeiro dia de um mandato de um governo, tudo que ele faz é já se preparando para buscar votos para uma próxima eleição. Se não der para tentar se reeleger, mas para pelo menos para trazer o seu sucessor. Eu sei disso, não sou ingênuo para achar, não, realmente é só o governo tá fazendo isso pensando no bem do povo. Claro que não, né? Só que se a gente olhar tudo pelo copo meio vazio, nunca nada vai prestar, nunca nada vai servir, nunca nada vai estar bom. Às vezes a gente tem que olhar também com bons olhos para determinadas situações. Ainda que pese o Lula buscando votos aí, buscando melhorar o seu filme perante o eleitorado, só que para o microempreendedor individual, que daqui a pouco está enrolado, que não pagou a DAS, né, que é a contribuição mensal, a guia mensal, e que se enrolou nisso, por exemplo, tem uma dívida, pô, ele vai conseguir pagar, isso é bom, Carolina. Eu vou criticar só por criticar? Não, né? Eu acho que a gente tem que sempre saber olhar as coisas na concepção como ela é. Há partes do programa que a gente tem que criticar. Repito, usar o dinheiro esquecido nos bancos para garantir o programa, acho errado. Por que que o programa não foi feito antes? Por que que foi deixado para lançar praticamente de última hora em cima da eleição? E agora tá, já vamos entrar no momento em que não é mais possível, né, lançar as bondades e tudo mais. Mas tá bom, tá fazendo. O microempreendedor que tá lá enrolado, preocupado com as suas dívidas, ele não tá pensando se é só bondade do governo, se é período eleitoral. Ele quer saber do seguinte: bom, surgiu uma oportunidade, eu vou pagar minhas dívidas agora e vou me resolver. O cidadão comum que está se utilizando aí do desenrola também tá pensando nisso. O que importa para ele é: nesse momento eu vou conseguir pagar e me livrar das minhas dívidas bancárias, no caso, que é o desenrola 2.0 agora. Então, sabe? Só que daí tem gente que chega e critica, parece que é só pelo prazer de criticar. Repito, para quem me acompanha aqui na Rádio Pampa, sabe que eu sou um crítico ao governo, mas também criticar por criticar não é a minha maneira de trabalhar. Eu posso levar em consideração vários aspectos. Fundo garantidor ali, com o dinheiro esquecido nos bancos, acho absurdo. Coloco, repito, a frase do J. Kroll. antes? Por que que não fizeram antes? Tá bom, a gente pode levar tudo isso em consideração. Mas para quem está precisando se desenrolar, Carolina, seja em mim, empreendedor, ou seja cidadão comum, CPF, não está pensando nisso, está pensando só no que, bom, agora talvez eu consiga dar um norte para a minha vida. E isso é bom, isso é positivo.
1: Opinião e análise de Daniel Félix, agora 9 horas 46 minutos. Vamos atualizar a temperatura em Porto Alegre, para você que ligou o rádio agora, está na marca dos 13 graus. E a máxima prevista para a capital dos gaúchos nesta segunda-feira é de 14 graus. 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
3: Seguimos nesta segunda-feira cinzenta, céu encoberto, temperatura 13 graus, a máxima vai a 14, oscila em 15, possibilidade de chuva fraca na capital dos gaúchos. 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Empreendimentos da Agricultura Familiar fornecem ao governo do Rio Grande do Sul quase 750 toneladas de leite em pó. Aquisição de ao menos 740 toneladas de leite em pó foi assegurada pelo governo gaúcho por meio de contratos com 9 cooperativas de agricultura familiar. O produto é destinado a pontos populares de soberania e segurança alimentar e nutricional e a rede socioassistencial de municípios para o atendimento de indivíduos em situação de vulnerabilidade social e de insegurança alimentar, além de estabelecimentos prisionais. Com recursos do fundo do Plano Rio Grande e FUNRIGS, o valor investido soma 30 milhões de reais no âmbito do Programa Estadual de Compras da Agricultura Familiar, por meio da modalidade de incentivo à produção e ao consumo de leite. Os empreendimentos fornecedores foram selecionados através de chamada pública. Por meio da Secretaria de Desenvolvimento Social, foram adquiridas cerca de 540 toneladas de leite em pó de 6 cooperativas para distribuição e a rede socioassistencial de 17 municípios. A iniciativa visa atender famílias e indivíduos em situação de vulnerabilidade social, de insegurança alimentar. O valor da compra soma 22,1 milhões. O titular da pasta, Gustavo Segabinazzi Saldanha, ressalta: essa é uma ação que busca fortalecer iniciativas que atuam no enfrentamento à insegurança alimentar nos territórios, bem como apoiar a política de assistência social dos municípios. Além disso, vamos fomentar o setor agrofamiliar gaúcho com a geração de mais renda para os pequenos produtores rurais, movimentando a economia local. A distribuição será realizada a partir deste semestre pelas prefeituras contempladas, atuando como parceiras na operacionalização, armazenamento e entrega do produto aos locais. Caso os municípios não tenham aderido à estratégia, o leite será destinado à rede socioassistencial local, responsável pela posterior distribuição às famílias sob vulnerabilidade social e insegurança alimentar. O produto deve ser entregue mensalmente ao longo do ano. Também foram adquiridas, através da Secretaria de Desenvolvimento Rural, mais de 200 toneladas de leite em pó para atendimento ao sistema prisional gaúcho. O fornecimento será realizado por 8 cooperativas responsáveis pela produção, logística e abastecimento das unidades prisionais. Investimento de 8,1 milhões de reais. Então, está aí. O que representa para o gaúcho, para todos nós? Representa que essa compra é um abraço do Estado ao campo, dá-se renda, à cidade dá-se comida e a todos dá-se a esperança de que, mesmo no pior momento na história recente, o Rio Grande do Sul ainda tem uma estrutura, ainda tem produção e ainda tem solidariedade para reerguer com as próprias mãos, braços e pernas. Então está aí, parabéns a todos os envolvidos. Agora são 9 horas e 50 minutos. Temperatura na capital dos gaúchos, estamos com 13 graus, previsão para hoje é de que tenhamos uma segunda-feira com o céu encoberto e previsão de instabilidades durante amanhã à tarde. O tempo fica firme e à noite, céu limpo, chegada de uma massa de ar frio derruba as temperaturas. As mínimas no estado hoje se darão durante a noite, segundo a meteorologia, e buscando aqui o mapa para informar a nossa audiência, para informar o ouvinte que nos acompanha neste momento. Teremos aqui na capital a máxima hoje chegando nos 14, agora 13 graus. Durante a noite, temperatura cai na média dos 7, 8 graus. Fecharemos a noite de hoje com 7 graus. Iniciaremos a madrugada da terça com 6 graus. Agora são 9 horas e 51 minutos. Bom dia.

0: Agora são 9h51, Daniel Félix.
1: Pois é, Jota Kron, porque tem um destaque importante do Jornal O Sul, tá? Do nosso colega, o Cláudio Humberto. Ele traz aqui que a escolhida de Lula para o Superior Tribunal Militar se enrola em escândalo. Pois é. E essa notícia eu acho que merece muita atenção, né? Porque veja bem, quando o governo faz uma indicação para um tribunal de ponta, como o Superior Tribunal Militar, o STM, a gente espera que a escolha passe aí por um crivo técnico rigoroso, né? E que o nome possa chegar ao Senado blindado contra polêmicas. Só que na prática, pelo menos nessa vez, a situação está sendo diferente. O Palácio do Planalto parece que errou feio o seu cálculo político, né? E aí eu fico pensando, quando a gente toma decisões assim, a tendência é dar problema, né? Então o prejuízo na certa vai aparecer logo ali na frente. E olha só, o tamanho do impasse que essa indicação nos mostra, né? O presidente Lula, ele preferiu atender ao clamor da ala ideológica do partido e fazer um aceno político ao invés de consolidar uma indicação puramente de Estado. E o resultado disso, o nome da indicada já chega na portaria do Senado chamando atenção para os motivos errados, envolto aí uma fumaça de bastidor. E aí entra o ponto importante, né? Quem é que ganha com esse novo desgaste? A oposição no Senado, que ganha um prato cheio para desgastar o Planalto e criar um clima de bombardeio na Comissão de Constituição e Justiça. E aí quem perde? O próprio governo, né? Que gasta capital político valioso tentando defender um nome fragilizado, enquanto pautas urgentes do país continuam travadas na fila. E observando uma coisa muito clara, sabe? O Superior Tribunal Militar, ele é a última instância para julgar crimes militares e uma corte que exige estabilidade e respeito institucional. E aí colocar o tribunal no centro de uma disputa de vaidades partidárias, eu acho que é chover molhado e errar muito. E o que essa notícia mostra, assim, é uma tendência preocupante, né, no modus operandi da atual gestão. A preferência por escolhas baseadas em proximidades, mais assim, parece até familiares às vezes, em detrimento de pragmatismo, continua gerando crises que podem ser facilmente evitadas. E essa confusão em torno da vaga no STM, no Superior Tribunal Militar, serve como um alerta claro, porque quando o critério para ocupar um cargo vitalício na Justiça é o tamanho da amizade ou a influência de uma ala partidária, a instituição perde foco. E o governo precisa aprender que o Senado não é mais um carimbador automático de vontades. Já deveria ter aprendido isso com o Jorge Messias, né? E que também esticar a corda com indicações problemáticas sempre vai cobrar o seu preço lá na frente. E aí, para acompanhar os detalhes, né, de como tudo isso está acontecendo, eu até convido você a conferir a matéria completa que está lá em osul.com.br, na coluna do Cláudio Humberto, né? Escolhida de Lula para o STM se enrola em escândalo. Isso realmente é muito complicado e traz mais prejuízos para o governo do que acertos, né? Porque essa coluna do Cláudio Humberto mostra aí que a advogada Verônica Sternman, que é indicada pelo presidente Lula para assumir essa vaga de ministra no Superior Tribunal Militar, está enfrentando fortes turbulências de bastidores que ameaçam a sua aprovação. A indicação, que já era considerada polêmica por ter sido fruto de uma costura direta entre o presidente do PT, o Edinho Silva, e a Gleisi Hoffmann e a primeira-dama Janja, agora ganhou contornos de escândalo após o surgimento de novos questionamentos que podem travar sua sabatina na Comissão de Constituição e Justiça do Senado. E aí, diante do desgaste iminente, cresce o receio dentro do Palácio do Planalto de que a indicação enfrente forte resistência da oposição e acabe naufragando.
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0: Aqui, o show vai começar. 97 motivos que nos faz bem. Tá no ar o show da manhã com a Tuca. É bom demais!
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0: 10h03. Bom dia! Chegando, segunda-feira, dia 6 de julho de 2026, 10h04. Sejam todos bem-vindos ao nosso show da manhã. Tá legal? Tá na Blau? Bom demais! Bom demais é começar a segunda-feira recebendo já visitas, né? Visitas especiais, né, porque eles estão aqui, e sempre falar das lojas Quero Quero é bom demais e é super especial. E sejam bem-vindos, Alice e Antônio Carlos, bom dia!
1: Bom dia Tuca, bom dia a todos os ouvintes, né? É uma satisfação imensa estar aqui no teu programa, vindo trazer bastante promoções, né, para o povo de Santa Bárbara. É uma satisfação imensa estar nessa cidade, né? Estou sendo muito bem recebido pelo pessoal, né? E agradeço pela receptividade. E estou muito feliz em estar aqui também, né? 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
2: Bom dia, Tuca. 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O Antônio hoje um pouquinho tímido, né, Tuca? 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É isso aí. Bom, Tuca, vou dar uma palavrinha.

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0: Esse é o nosso show da manhã, bom demais! E olha só, passarela, pra gente começarmos o nosso show da manhã, o alto-falante vai tremer!
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2: Essa vai pra quem gosta de tomar todas. 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
2: Que alegria imensa começar mais uma parte do Toque de Mulher, o nosso encontro especial aqui na rádio. Eu sou a Andressa Pires e tô super feliz por ter você ligadinha com a gente. Prepara o coração, porque nesta parte a gente vai bater um papo leve, cheio de dicas pro nosso bem-estar, pra gente se sentir ainda melhor. Sabe, na correria do dia a dia, é tão fácil focar só nos perrengues, né? Mas que tal a gente reservar um tempinho para praticar a gratidão? Agradecer pelas pequenas coisas muda a perspectiva, fortalece a mente e nos ajuda a enfrentar qualquer desafio com mais leveza. E por falar em leveza, já parou para pensar na energia do seu ambiente? Abrir as janelas, organizar a casa, pequenas mudanças que trazem uma paz danada e fazem uma diferença enorme no nosso humor. Ah, e uma dica de ouro, amiga. Aprenda a aproveitar a sua própria companhia. Fazer algo que você gosta sozinha é um super sinal de autoconhecimento e fortalece a autoestima. A melhor companhia que a gente pode ter é a nossa própria presença.

0: fica por aí, porque o Toque de Mulher tá só começando. Já já eu volto com muito mais pra você. Não sai daí.
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Tá legal, tá na Blau, é o nosso show da manhã. 10 horas e 18 minutos, bom demais, bom demais. Temperatura aqui em nossa cidade, estamos na casa dos 10 graus a temperatura aqui em Santa Bárbara do Sul. Bom dia frio pra todos, né? Pra tu, pra mim, pra tudo nós. Gente, sim, já tô recebendo aqui as participações, né, as fotinhos, o pessoal ali tomando seu chimarrão, o fogão a lenha bombando, quem tá na lareira também, olha só, tomando aí o seu chimarrão, né, bonita cuia, Viviane, olha só que legal, né, o pessoal tem umas cuias bonitas, né, deu da inveja, olha só, sim, tem umas todas personalizadas, tem umas com enfeitezinho, com correntinha, colares, né, não, nem, agora me deu um branco, como chama, né, aqueles enfeites de, que a gente coloca ali no... Na cuia, né? Na bomba também, né? Sim. A Lisiane Bandeira já tá dando um bom dia aqui. Tem tua cuia também, né, Lisiane? Toda linda de bonita, sim. É, o pessoal tomando seu chima, o seu verde. Tá legal, tá na Blau. Muito obrigada aí pela sintonia, pela audiência. Bom dia! Frase do dia, a fé não começa quando tudo dá certo. Começa quando nada faz sentido e você continua crendo. Há pedidos, né? Temos aqui a Elisete. Esse aqui é um pedido da Elisete, que ela me pediu. Tuca, faz uma palavra, né? Diga uma palavra e roda para nós ouvirmos um jantar para Jesus. Então, aumenta o volume que está chegando. Banda Ébanos, um jantar para Jesus. Fé sempre no Pai Criador. Ele nunca nos abandona.

0: A fé em Deus é a força que nos mantém de pé perante as adversidades da vida. Tenha fé.
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3: 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Tá na Blau.
4: Tuca, que legal o programa Show da Manhã. É bom demais. Uhul!
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Banda Alegria, perdido na noite, 10 horas e 25 minutos. Aqui na Presidente Vargas não falta chimarrão com a Mames. Bom dia, Elizabeth Pertli. Bom dia, Dona Eloá. Coração.

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1: E aí, gente animada, que bom ter você sintonizando a energia positiva do nosso Toque Astral. Eu sou a Letícia Leal e estamos começando a primeira parte do programa com previsões especiais para você que busca um toque de luz. Vamos direto para os nossos queridos de Câncer. Este é o momento de clareza nas emoções. No amor, converse abertamente para fortalecer laços. No trabalho, sua intuição está em alta. Use-a para tomar decisões importantes. Mostre seu valor. Sua cor do dia é o prata e o número da sorte é o 27. Agora para os vibrantes leoninos. A energia está favorável para expansão e novas conexões. Parcerias e amizades podem trazer boas oportunidades. No amor, equilibre sua paixão com a generosidade. Sua liderança brilha no trabalho. Inspire. A cor que te acompanha é o dourado e seu número da sorte é o 13. E para os focados de Virgem, um período ótimo para organizar ideias e projetos. Sua dedicação será notada no trabalho. Continue firme. No campo afetivo, pequenos gestos de carinho fazem toda a diferença. Use sua mente analítica para resolver pendências. Sua cor é o verde esmeralda e o número da sorte é o 33. Nossa primeira parte do Toque Astral encerra por aqui, mas a energia não para. Daqui a pouquinho a gente volta com mais previsões para os outros signos. Não saia daí, viu? Um abraço bem apertado e já já a gente se encontra.
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7: Música. 10 horas e 36 minutos. Alô, galera, olha nós aqui de novo. Eu curtindo aqui essa foto da Lisiane, que me mandou um café de bar, de fundamento, olha só, de sustância, né, como se diz.
8: Ai, ai, ai, como é gostoso.
7: Alô, café com leite ali, um torresminho, né, uma bacia de torresmo, aquele feito no capricho, né, olha só que delícia.

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1: Bom dia, bom dia. Tá legal, tá na Blau. É show da manhã pra vocês, amigos ouvintes da 97.9 FM. Bom dia, Emir. Aumenta o volume, tá chegando o JM. Camas separadas. Bom dia, Emir. Bom dia, seu Carmelito, dona Zilda, sempre junto com a gente. Tá legal? Tamo junto na Blau.

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0: Inverno legal, tá na Blau, é show da manhã.
1: Bora, banda Antares!
0: 10h50. Bom demais, bom demais. Bom dia, Vera Regina. Bom dia.
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0: Bom dia, seu Luiz Miguel. Seu Luiz Miguel sempre junto com a gente, com umas palavras energéticas pra gente, né, seu Luiz Miguel? E ele brincou, né? O Brasil perdeu, mas tamo junto, né? Nós, Colorado, firme e forte, não se afrouxemos. Seu Luiz Miguel, registrando aqui sua participação, e é claro, né? Muito obrigado, né, pela participação, né, porque ele sempre manda música para nós, da equipe 97, muito obrigada. Para toda a família Antunes e Menezes e para todos os colorados na sintonia. E ele pediu para curtir Morena Misteriosa, mas essa é a segundinha, tá, seu Luiz Miguel? A primeira é Ela Não Larga Eu, com a banda universitária. E essa vai para as minhas amigas ouvintes, as cozinheiras que estão aí nas escolas, curradinho ali, aquele volumão assim, baixinho, mas estão ouvindo, né? Para as meninas, as cozinheiras, né? A galera aí do restaurante, dos restaurantes, né? Dos estabelecimentos comerciais, que estão ligadinhas, curtindo, dançando, bailando, trabalhando, bom demais.
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0: Atualizando mais um bom dia aqui pra ele, que tá, parece que me fez uma ligação ali, mais tossia do que falava, né? Meu amigo Bandeirinha, tá? O gripe te pegou, Bandeirinha, mas, bom, meu Deus do céu, né? Esse gripe tá pegando pareio, como diz o Jorge Costa, né? Pareio! E a gente não sabe se a gente tá melhorando ou se tá piorando, né? Essa é a verdade. Boas melhores pra você, tá bom, Laerte? Nosso amigo ouvinte de todos os dias aí, o Bandeirinha. Então, aumenta o volume que tá chegando pra vocês aí, minhas amigas, né? As meninas lindas e bonitas aí da cozinha, tá? E de todos as repartições aí também, os seus estabelecimentos comerciais que estão na lida. É, não vou citar os nomes, né, dos locais, tá bom? Mas vocês sabem que eu estou falando de vocês, aí no trabalho de vocês, tá bom, gurias? Bom, tudo de bom!
2: Sim.

Estados Unidos iniciam audiência sobre tarifa de 25% ao Brasil. Agora 11 horas em ponto, temperatura de 13 graus em Porto Alegre. Este é o Pampa Notícias e vamos atualizando as principais informações do momento. Os Estados Unidos iniciam nesta segunda-feira audiências públicas para discutir a proposta de impor uma tarifa de 25% sobre produtos brasileiros. Representantes dos setores industrial, agropecuário e comercial dos dois países vão apresentar argumentos a favor e contra a medida. A decisão faz parte da análise conduzida pelo governo norte-americano antes da definição sobre a cobrança da tarifa. O senador Flávio Bolsonaro participa das audiências nesta terça-feira. Um homem de 28 anos morreu após um acidente na Freeway em Porto Alegre, na madrugada desta segunda-feira. Segundo a Polícia Rodoviária Federal, o motorista perdeu o controle do carro e bateu contra um poste às margens da rodovia. A principal hipótese é de que ele tenha dormido ao volante. De acordo com a Polícia Rodoviária Federal, a vítima não usava cinto de segurança. Um ciclista de 78 anos morreu após ser atropelado na RSC 287, em Venâncio Aires, no Vale do Rio Pardo. Segundo a Polícia Rodoviária, um caminhão e um carro atingiram a bicicleta depois de encontrarem a vítima caída sobre a pista. A dinâmica do acidente ainda será esclarecida pela perícia. Quatro pessoas morreram em um ataque israelense no sul do Líbano, apesar do cessar-fogo em vigor entre Israel e o Hezbollah. Segundo a imprensa estatal libanesa, um drone atingiu um veículo que transportava três mulheres e um homem. Israel mantém ataques na região.

0: não sob a justificativa de atingir integrantes do Hezbollah, enquanto o governo libanês cobra a retirada das tropas israelenses do sul do país. Menos 330 crianças morreram ou ficaram feridas neste ano em consequência da guerra no Sudão, segundo o Unicef. A agência da ONU alerta que menores têm sido vítimas de ataques em casas, escolas, mercados e durante a busca por atendimento médico. O conflito, iniciado em 2023, já provocou mais de 200 mil mortes e deixou milhões de pessoas deslocadas no país. Agora as informações do mercado financeiro. O dólar comercial opera em alta de 0,09%, cotado a R$ 5,17. O euro comercial opera em baixa de 0,08%, cotado a R$ 5,90. O principal índice da Bolsa de Valores brasileira, a B3, opera em baixa de 0,91% aos 172.478 pontos. 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
2: Olá, minha gente. Que alegria ter você aqui no Toque Astral. Sou Letícia Leal e vamos desvendar as energias do universo, começando com a força de Áries. Arianos, inovação no ar. Ótimo para projetos e impulsionar planos. No amor, paixão, mas controle a impulsividade. Destaque-se no trabalho. Sua cor da sorte é o coral e o número que te acompanha é o 34. Para os taurinos, foquem na estabilidade e bem-estar. Cuidem da casa e finanças, invistam em conforto. Relacionamentos, lealdade em alta. Trabalho, persistência traz frutos. A cor que te favorece é a esmeralda e o seu número da sorte é o 15. E você, de Gêmeos, comunicação fluindo. Novas conexões, aprendizado e expressão de ideias. Mente ágil. No afetivo, leveza e bom humor são aliados. A cor que ilumina seu caminho é o âmbar e seu número especial é o 69. Que energia boa tivemos, mas o Toque Astral está só começando. Depois de um rápido intervalo, voltamos com mais previsões, desvendando os próximos signos. Não saia daí, a gente se encontra já já.
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2: Horas e 7 minutos. Vamos cantar parabéns para os aniversariantes do dia de hoje, dia 6 de julho. Que Jesus abençoe com muita saúde, com muitas bênçãos. Feliz aniversário.

0: Hoje é teu aniversário, Márcia Silva, afilhada da minha amiga, dos meus amigos, né? A dona Eva e o seu Faque e os Dindos, Márcia, estão te homenageando, te parabenizando, desejando tudo de bom para você, muita saúde, muitas bênçãos, que Jesus te abençoe sempre, tá bom? É os desejos dos teus padrinhos, a dona Eva e o seu Ernesto Fac, tá bom? E tem também mais parabéns aqui pra você. É a minha amiga Sônia. Bom dia, Sônia.
1: Bom dia, minha amiga Tuca. Gostaria que tu fizesse uma homenagem pra minha sobrinha e pra minha comadre Márcia Regina da Silva, lá do Pasta Palmeira, que hoje está colhendo mais uma rosa no seu jardim. Gostaria que tu mandasse uma música bem bonita para ser um jantar para Jesus e dizer que eu amo ela, quero muito bem ela e que ofereço todo o programa de hoje a ela. Aqui é a Sônia, Sônia e família, tá? Um abraço.
0: Parabéns, parabéns então para ela, linda de bonita, Márcia Silva. Minha amiga Sônia, um jantar para Jesus eu já tinha rodado, mas eu vou rodar essa daqui, que a dona Eva e o senhor Ernesto, eu sei que gostam muito dessa música e é uma linda canção, tá? É oração pela família, tá bom, dona Eva? Acertei, né? De primeira. E também tem JM, festa de família, para curtir, para dançar, né? E um viva para Márcia! Feliz aniversário! Tarde.

0: Tuca. Tamo junto no show da manhã. Um forte abraço da Roberta.
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4: Olá, minhas queridas. Que delícia ter vocês aqui no Toque de Mulher. Sempre com a gente, com Andressa Pires te fazendo companhia. E para começar essa nossa parte, quero conversar sobre algo que pega muitas de nós: a comparação nas redes sociais. Ai, gente, a gente sabe, né? É tanto feed perfeito, tanta vida de novela, que a gente acaba se esquecendo que o que vemos na internet é só a vitrine, só o melhor momento. Os bastidores, os perrengues, ninguém mostra. Então não se compare, não. Cada uma de nós tem sua própria beleza, sua história, suas lutas e suas vitórias.

0: Mulher já volta com mais dicas e muita energia boa pra você.
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3: 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Tá legal, tá naval.

É hora das bandinhas! Esse fogão, a lenha bombando, lindo de bonito. E as panelas, olha só, comida forte e bem temperada. Sim, o frio pede, né, minha amiga? O frio pede uma comida forte, bem temperada. Para aqueles que não podem com muito tempero, né? Bota só um pouquinho assim, né? Não exagera muito. É hora das bandinhas, a dona de casa fica faceira, mais faceira ainda, né? Nesse momento, hora das bandinhas, vou mandar um bom dia especial para os meus vizinhos, a dona Olinda, o seu Laco, que são os pais, né, do meu amigo colega Osmarino Santos. Bom dia para vocês!

0: Bom dia, Maristela, o Renê dos Santos, bom dia, Maria Vitória, Jussara, o Bernardo, bom dia, Janete Ribas, bom dia, Edsel, bom dia, bom, tudo de bom pra vocês, a Jaúna, bom dia, Rosane Pitã, bom dia, bom dia, bom, tudo de bom. Bom dia, Jorge Costa! Bom dia, Bruna Sink! Bom dia, Clarice! O pessoal de Álvaro Nunes Pereira, sempre junto com a gente. Dona Terezinha Riba, seu João Carlos, bom dia! Maria Vizinha, nossa vizinha aqui, bom dia! Bom dia pra vocês! Dona Anida França, bom dia!
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0: Gostou? Faz barulho, por favor!
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2: Olá, meus queridos do Toque Astral. Letícia Leal com você, pronta para desvendar as energias dos céus e guiar sua jornada. Para Libra, a energia pede equilíbrio nas relações e conversas honestas. No trabalho, sua diplomacia será chave. Conselho, confie na sua intuição. Mensagem, o equilíbrio nasce da sua ação. Cor do dia, azul celeste. Número da sorte, 21. Escorpianos, foco na transformação interior e laços verdadeiros. No profissional, sua persistência trará resultados. Conselho, sua vulnerabilidade é força. Mensagem, a força vem da renovação. Cor do dia, vinho. Número da sorte, 8. Sagitarianos, vento a favor da expansão e novas aventuras. No amor, liberdade e troca. No trabalho, criatividade abre portas. Conselho, explore, mas com os pés no chão. Mensagem, acredite no seu potencial. Cor do dia, laranja vibrante. Número da sorte, 33. Quanta energia boa! E tem muito mais do Toque Astral vindo aí, com mais previsões e dicas. Fique com a gente, voltamos logo.
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5: Horas e 32 minutos. Receita do dia de hoje é um aviso, né? Um pedido para vocês, queridos ouvintes, né? Como você já sabe, em dezembro, a nossa amiga Jaque Doces e Salgados vai fazer um sorteio, tá? Mas para você participar desse sorteio, tá? Você tem que mandar a sua receita, né, para ser divulgada, compartilhada aqui no Receita do Dia. Então, quanto mais receitas você mandar, mais chances, né, você tem de ganhar, tá? Porque conforme as receitinhas que você for mandando, o seu nomezinho, né, vai ser colocado, anotado ali no papelzinho, né, e vai ser colocado ali numa urnazinha, certo? Então, um exemplo, a Vera mandou a receita. A Vera mandou de novo a receita, mas o nomezinho da Vera vai para a urna. A Vera mandou a receita de novo, o nomezinho da Vera anotado e vai para a urna. Então, sabe, com receitas diferentes, né? Então, cada receitinha que você mandar, você tem mais chance de ganhar, não é verdade? Então, bora mandar a tua receitinha, que nem a Vera aqui já mandou mais uma receita, que já foi atualizada ali para nossa amiga Jaque Doces Salgados, que vai ser compartilhada no momento ali que ela gravar. Vai ser compartilhada aqui no Receita do Dia. Então, para você que não mandou ainda, bora mandar, certo? Manda a tua receitinha, porque em dezembro, tá? Nossa amiga Jaqueline Giesel, de Jaque Doces Salgados, vai estar realizando um sorteio ao vivo e a cores, né? Com um mimo todo especial de Natal para você, amigo ouvinte. Então, bora mandar a tua receitinha, compartilhar aqui aquela tua receitinha. Lembrando mais uma vez, né, que o pessoal ainda insiste em mandar aquelas receitas da internet, aquelas receitas compartilhadas. Não, é a tua receitinha ali, sabe, do teu jeitinho todo especial que você tem de fazer as coisas, certo? Ah, mas eu não vou mandar porque, ah, é muito simples, ah, isso aqui todo mundo sabe. Manda, é a tua receitinha, tá? É o feijão com arroz ali do teu jeito que tu sabe fazer. Manda, entendeu? Manda que a Jaque, né, aqui no programa Receita do Dia, ela vai estar repassando a receitinha, compartilhando com vocês. E você aí vai estar concorrendo a um mimo todo especial de Natal. Tá legal? Tá na Blau!
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2: 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As cooperativas do Agro Gaúcho faturaram 103 bilhões de reais no ano passado, com alta de 10% sobre o ano de 2024, impulsionadas pela industrialização. O ramo agropecuário cresceu quase 5%, mesmo com perdas na safra de verão. As cooperativas industrializadas, que processam laticínios, carnes e vinhos, cresceram 10%, enquanto as que atuam apenas com os grãos recuaram 4,5%. 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

11 horas e 43 minutos, é show da manhã, junto com a gente, Comercial Hartmann, loja que tem tudo, tudo mesmo, e as encantadoras da Comercial Hartmann estão te esperando aí para você fazer suas compras. 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

11 horas e 46 minutos, falhou um pouquinho aqui a voz, né? Peço desculpas aí aos amigos ouvintes. 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

0: Bom dia, Tuca. Bom dia, bom dia. Bota uma bem apaixonada para mim aí, espero atendido. Muito obrigado. Eu também moro aqui na vizinha da rádio.
1: Meu amigo Luiz Carlos, 24 horas, bom dia para você. Tem recadinho aqui da nossa amiga ouvinte, a Wanda Lírio. Ela me mandou um pedido aqui, né? Vou atualizar para vocês então e passar o contato aqui também do telefone dela, referente ao aviso, né?
2: Bom dia, pessoal da Rádio Blau Nunes. Eu sou a Wanda Lírio. Eu queria, se fosse possível, vocês colocarem esse meu recado, que eu vendi uma lareira para um senhor, o seu Pedro. O apelido dele é Nego. E eu esperei ele no dia que era para ele vir buscar, até de noite ele não veio. No outro dia me surgiram problemas e eu tive que sair. Mas hoje eu estou em casa. E daí, se ele quiser vir buscar, e eu vou deixar meu WhatsApp, vou dizer aqui e vou deixar na porta escrito que de tarde eu também tenho uns negócios para tratar, eu vou sair. Mas se ele me chamar, eu volto correndo e abro para ele pegar a lareira, tá? Obrigado.
1: Tá legal, tá na Blau, recadinho então da nossa amiga ouvinte, a Wanda Lírio. E o WhatsApp é o 5596 27 9007. Tá? Esse é o telefone de contato aí, então, da nossa amiga Wanda Lírio. Recadinhos, participações, Dona Ilvena, bom dia. Uma semana com saúde, paz e esperança. Bom dia, o recadinho aqui da Dona Ilvena. E um gatinho aqui todo enroladinho no, no, na mantinha, né, Dona Ilvena? Quem tá junto com a gente aqui, Adriana Pessoa. Tá legal, tá na Blau, bom demais. Tá chegando aqui, paga uma, então, o pedido do 24 horas.
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4: Paga uma aí, companheiro!
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0: Majestade.
1: É, Guria Raiz, Rádio Raiz, bom demais, é show da manhã, tá legal, tá na Blau, 11 horas e 55 minutos, tá chegando o informativo da Emater pra vocês, amigos ouvintes, e depois o show da manhã retorna com mais músicas e mais participações pra atualizarmos aqui. Tá legal? Tá na Blau.

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1: Bom dia, ouvintes da Rádio Blau Nunes, programa da semanal da Emater, apresentado por mim, Ana Lumelo. Hoje eu quero falar um pouquinho sobre os jardins no inverno. Alguns cuidados. O inverno é uma boa época para trabalhar a construção de elementos arquitetônicos do jardim, como pergolados, caminhos, canteiros, bancos e outros elementos de decoração. Tem algumas plantas que colorem o jardim no inverno, como petúnia, orquídea, azaleia, camélia, érica japonesa. Também no inverno plantam-se flores de bulbo, como marílis e gladiolos. As mudas no mês de agosto. Pode-se reproduzir flores por estarquia, a exemplo das hortênsias, sete léguas, hibiscos, dracenas e jasmins. Alguns exemplos de plantas resistentes ao frio que podemos usar no jardim: aspargo, pluma, cipreste, caizuca, palmeira, fênix. Também no inverno é importante cuidar as regas. A planta perde menos água por evaporação, portanto é bom diminuir a quantidade de água. Ao regar pela manhã, a água terá o dia inteiro para evaporar e ser absorvida pelas raízes. É uma prática que evita que apareçam fungos ou pragas. Cactos e suculentas, as regas devem ser mais espaçadas a cada 15 dias, umedecendo apenas o solo e não as folhas. A adubação também é importante evitar adubar as plantas no inverno, porque nesse período as plantas entram em dormência, seu metabolismo é reduzido para aguentar o frio e o vento. Esperar para adubar somente no início da primavera. Use a regra geral, mas não se esqueça de conhecer a individualidade de cada espécie. Pode ter alguma espécie que esteja fora dessa regra. As podas devem ser feitas em plantas que perdem folha e galhos secos no inverno. Evitar podar as espécies que florescem no inverno para assim não atrapalhar a vinda de folhas novas. A regra é evitar podas drásticas no inverno e procurar manter o jardim apenas limpo e bem cuidado. Na região sul, no outono e no inverno, é comum a ocorrência de geadas, que pode afetar ou destruir plantas de clima tropical. É importante optar por plantas resistentes ao frio e às geadas. Plantar as ornamentais sensíveis ao frio em locais protegidos, próximos a construções, muros, sobre a copa de árvores. Também é uma época para se cuidar das roseiras. Pode ser feito uma poda, uma vez ao ano, remover galhos secos, velhos e doentes, entre meados de junho a agosto. Também pode-se fazer uma poda de limpeza durante o ano todo, mas a poda anual é nesse período. As roseiras também não gostam muito de águas, é importante manter a rega constante somente nos primeiros 30 dias após a poda anual ou plantio. Em períodos de seca prolongada, regue uma vez por semana, em dias com sol e sempre na hora do sol mais forte ao meio-dia. Elas gostam de sol pleno e terra bem drenada. Então, é importante seguir alguns cuidados nessa estação tão fria. Também algumas plantas requerem que se tape para a noite, a tardinha, né? Então é importante manter as nossas plantinhas, seja do jardim, também as frutíferas, bem resguardadas. Só último aviso, a declaração da anual do rebanho foi prorrogada até dia 10 de julho agora. Procurar a inspetoria veterinária para mais orientações. Quero desejar uma boa semana a todos, que fiquem com Deus.
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3: Alô, alô, meu povo lindo. Que energia boa a gente sente aqui no Toque Astral, não é mesmo? Letícia Leal na área para a gente desvendar o que o universo tem para você. Vem! Começando pelos nossos queridos capricornianos e capricornianos. O momento pede um olhar atento aos projetos pessoais. Não desista dos seus sonhos. A persistência é a chave. No amor, sinceridade abre portas. Sua cor do dia é o verde esmeralda e o número da sorte é o 13. E agora, para quem nasceu sob a influência de Aquário. A criatividade está em alta. Use essa faísca para inovar no trabalho ou em um hobby. Quebre a rotina. Nas relações, valorize as amizades. Para energizar, ouse no azul turquesa. Seu número da sorte é o 21. Chegamos aos nossos sonhadores e sensíveis piscianos e piscianas. A intuição está super afiada. Confie mais no seu sexto sentido para decisões importantes. Período excelente para cuidar da sua paz interior. A cor que te acompanha é o lilás e o número da sorte é o 8. E assim a gente se despede, com o coração quentinho e cheio de boas vibrações. Que as energias do Toque Astral inspirem cada passo seu. Um beijo gigantesco da Letícia Leal e a gente se encontra na próxima edição. Lembre-se, a vida é um presente. Celebre cada momento.
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11: Meio de 4 minutos para você que está almoçando. Bom almoço para você e sua família. Banda Mania Sul, bom demais da conta. Na sequência tem três beijinhos pra casar, que o Bandeirinha já tá ficando nervoso, que tá gripado, vai ter que adiar o casamento, não dá pra dar beijinho. Meu Deus do céu, o Viviente tá bem louco.

Bom dia, Tuca. Tudo bem? Tá bastante frio. Eu gostaria que tu rodasse uma música para mim, se fosse possível, com os Montanari. É dos discos bastante antigos. O nome da música é Ponto Chique. Se tu conseguir, tudo bem. Se não, qualquer uma outra, a gente já fica contente, tá? Um grande abraço para você.

Essa é para quem já almoçou, né? Fazer a digestão ali, dando uns pulinhos, né? Oh, coisa boa! Obrigada aí pela participação, seu José Eloino Antunes, junto com a gente.

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3: Olá, minhas queridas amigas do Toque de Mulher. Que bom ter você aqui com a gente para mais um bate-papo super especial. Andressa Pires chegando com toda a energia e um carinho enorme para você que nos acompanha. E olha, nesta parte do programa, a gente tem uma dica que parece simples, mas faz toda a diferença no nosso dia a dia corrido. Que tal fazer pausas? Isso mesmo! Parar alguns minutinhos para respirar, esticar o corpo e até uma caminhada rápida já ajuda a diminuir o cansaço e aliviar aquela tensão que a gente sabe bem como é, né? Seu corpo e sua mente precisam desse cuidado, amiga. É um toque de carinho para você mesma. E o Toque de Mulher está só começando. Já já eu volto com muito mais pra gente. Pode ter certeza.
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17: Tô aqui, campeando uma música pra atender a minha amiga Adriana Pessoa, ela que me mandou foto aqui, ela e o Mikael na sintonia. A Adriana Pessoa tem um bebezinho aqui no colo também, né, Adri? Muito obrigada pela participação. A netinha, né, netinho. Enfim, não consigo decifrar se é menina ou menino, tá? Mas muito obrigada, Adri!

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1: Bora, Wagner, cantar de corpo e alma.

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Meio-dia e 30 minutos, corpo e alma, gotas de amor, e é com isso que eu encerro minha participação de hoje. Tá legal, tá na Blau, amanhã tamo junto em mais uma edição do nosso Show da Manhã. Valeu, gente, tchau, tchau!

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0: Meio-dia 34 aqui na Blau, meio-dia 34, segunda-feira, dia 6 de julho de 2026. Boa tarde para você. Estamos chegando com as velhinhas de hoje. Vamos até as 2 da tarde por aqui. É, trazendo muita música, fazendo essa volta ao passado e você matando saudade com a gente a partir de agora.
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0: Vamos começar o nosso programa assim, ó, nessa segunda-feira fria, gente. Onze graus a temperatura. Boa tarde pra você.

0: Jota Quest, Fácil, Fábio Júnior em Rosca. As velhinhas até as duas da tarde pra você aqui na 97.
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0: A gente não para não, né? Boa segunda-feira pra você. 11 graus a temperatura aqui na cidade. Boa tarde pra ti.

0: 1997, só pra contrariar, minha metade. Uma letra feita em cima da melodia do Take Me Now, né? Beleza, gente. 5 minutinhos nos separando das 2 da tarde aqui na 97, 5 pras 2. Segunda-feira, 11 graus a temperatura, hein? Te segura aí, velho. Tá 11 graus, não tá, não, não tá moleza, não, né? E aí, tudo bem? Como é que tá a semana? Tá chegando bem a segunda-feira? Tá tudo de boa? Já almoçou? Ah, não almoçou ainda? Se você não almoçou ainda, bom almoço, né? Maravilha! A gente não para não, até as 2 da tarde na minha companhia aqui na 97.9 Rádio Blau Santa Bárbara. As velhinhas do Moisés, bom demais.
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Maravilha, maravilha, raça negra, cigana. O pessoal me mandou aqui para saber se a segunda-feira é de paixão, né? Mas claro que é, né, gente? Segunda-feira sim, né? O final de semana foi legal. Então a segunda tem que ser legal também, né? Você já começa a segunda-feira assim, né? Coração pulsando mais forte, aquela coisa toda, né? Claro, na companhia das velhinhas até as 2 da tarde, se faz essa viagem linda no passado. Vamos lá.

0: Os morenos aqui na 97, nas velhinhas, 1 da tarde, 3 minutinhos, seu charme. Legal, gente, legal, né? Tá bom demais a segunda-feira, segura que eu volto já depois dos comerciais. Tem muita música linda pra rodar, não sai daí não.
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4: Boa tarde!
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7: Olá, mulherada linda e poderosa. Que alegria ter você aqui com a gente. O Toque de Mulher tá no ar, trazendo sempre aquele papo que a gente adora, com dicas pra vida ficar mais leve e gostosa. E pra gente começar essa parte do programa, que tal a gente falar de um sentimento que, olha, quase toda mulher já sentiu? O ciúme. Sabe quando bate aquela pontinha, um aperto no peito? A dica é ouro. Respira fundo antes de fazer qualquer coisa. Em vez de acusar, que tal se abrir e falar do que você tá sentindo? Tipo, amor, vi você conversando com ela e me deu um aperto aqui. Sei que é bobagem, mas precisava te contar. Falar dos seus sentimentos sem apontar o dedo costuma trazer muito mais compreensão, viu? É um jeito de cuidar de você e do seu relacionamento. E olha, essa é só uma das pérolas que a gente tem para compartilhar. Tem muito mais vindo por aí, então fica ligadinha, porque na nossa última parte tem mais dicas incríveis te esperando. Não sai daí!
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0: 1 da tarde, 7 minutos e meio por aqui.
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0: Boa tarde, boa tarde, boa tarde pra ti.
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0: Até as duas.
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0: Bora lá fazer aquele blocaço sertanejo pra você matar saudade por aqui. Dá volume, hein?

0: loucaço maravilhoso aqui, né? 1h19 aqui na tarde, hein, gente? 1h19, boa tarde pra ti.
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0: Essas são as velhinhas, hein?
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0: Legal, gente, Bonnie M, Rivers of Babylon. Essa é de 1978 aqui nas velhinhas, hein? Olha, gente, a Copa do Mundo virou uma bagunça, né? Virou uma bagunça. Retiraram um cartão vermelho de um jogador da seleção dos Estados Unidos a mando do Donald Trump. Vê se pode isso. O cara manda até no futebol, hein? Ele admitiu que pediu para a FIFA revisar cartão vermelho de Balogun. Olha, e ele disse mais. O presidente americano disse que o árbitro brasileiro, Rafael Claus, segundo ele, abre aspas, é muito suspeito. Que barbaridade, quem é que esse cara pensa que é? Será que ele pensa que manda em todo mundo, hein? Rapaz, e a FIFA, hein? Se sujeitar a isso, gente, que barbaridade. Uma palhaçada, né? Claro, tudo isso que está acontecendo não justifica o papel pífio que fez a seleção brasileira, né? Isso aí, vamos combinar, né, gente? Era visto que nós não iríamos longe, mas jogar tão mal como ontem também, pelo amor de Deus, né, cara? Brincadeira, brincada de perder gol. Tá bom, gente? Logo mais às 16h, não esqueça que segue Copa do Mundo, né? Hoje tem Portugal e Espanha e ainda Estados Unidos e Bélgica. Para você que está acompanhando, ficar ligado por aí. 1h, 27 minutinhos aqui na 97. A música não para.
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0: Que dia vem aqui no 97, 1h39 e meio. Daqui a pouco quem tem mais nas velhinhas, fechou com fixação, né? Volto já, segura, segura, tem muita coisa pra rodar até as duas. Fica ligado!
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0: 18 minutinhos para as duas.
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1: Maravilha, gente. 14 minutinhos agora para as 2 da tarde. Você ligado conosco aqui nas velhinhas, nessa segunda-feira, 6 de julho. 11 graus a temperatura, hein? Até as 2, na tua companhia por aqui.

7 minutinhos e meio faltando para as duas aqui na 97. Ben Harper e Vanessa da Mata, boa sorte. As velhinhas até as duas, né? Vamos trazendo as últimas de hoje, desejando a você um bom início de semana. Tá com a semana, apesar de fria, né? Seja uma semana produtiva para todos nós, tá bom, gente? Amanhã tem mais as velhinhas aqui na 97. Boa tarde. Na sequência tem muita coisa boa aqui na 97. E você volta comigo amanhã nas velhinhas ao meio-dia e meio. Tchau, tchau.

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7: Moraes cobra explicações de tribunais sobre possíveis pagamentos acima do teto. O ministro... Agora 2:02, 13 graus a temperatura, esse é o Pampa Notícias e vamos atualizando as principais informações do momento. O ministro do Supremo Tribunal Federal, Alexandre de Moraes, determinou que presidentes de tribunais estaduais prestem esclarecimentos sobre indícios de descumprimento das regras do Supremo Tribunal Federal para o pagamento de verbas indenizatórias, os chamados penduricalhos. A decisão dá prazo de 48 horas para o envio das folhas de pagamento de abril a julho, com os valores recebidos por magistrados da ativa e aposentados, após reportagens apontarem possíveis pagamentos acima dos limites fixados pela corte. A Polícia Civil prendeu um homem de 27 anos por posse ilegal de arma de fogo durante uma operação contra tráfico de drogas em Rio Grande. Foram cumpridos 5 mandados de busca e apreensão em diferentes bairros da cidade. Na ação, os policiais apreenderam 2 revólveres e munições. As investigações continuam para identificar outros envolvidos no esquema. A mulher de 21 anos que foi morta em seu apartamento, localizado no centro de Lajeado, na região dos Vales, no Rio Grande do Sul, havia se mudado recentemente para a cidade. Ela foi identificada como Denise Silva de Medeiros. Segundo a família, a jovem havia se mudado para ficar mais longe e não ter contato com o ex-companheiro. Natural de Estrela, cidade vizinha, ela morava sozinha no local. Parentes relataram que a vítima enfrentava episódios de brigas com um suspeito. A Polícia Civil investiga o caso como feminicídio e aponta o ex-namorado da vítima como principal suspeito. O suspeito não teve o nome divulgado. O presidente dos Estados Unidos, Donald Trump, afirmou que pediu ao presidente da FIFA, Gianni Infantino, a revisão da expulsão do atacante Folarin Balogun durante partida da seleção norte-americana na Copa. Trump classificou a decisão da arbitragem como injusta. Posteriormente, a FIFA suspendeu a aplicação da punição por um período probatório de 1 ano, o que tornou o jogador apto a voltar a atuar. O primeiro-ministro da França, Sébastien Lecornu, derrotou uma moção de censura apresentada por deputados ecologistas que acusam o governo de reduzir investimentos em políticas de adaptação a mudanças climáticas. A votação ocorre após a onda de calor histórica que atingiu o país no fim de junho, provocando cerca de 2.000 mortes, além de incêndios florestais no sul da França. A oposição afirma que o governo deixou o país despreparado para enfrentar os efeitos dos eventos climáticos extremos. Agora as informações do mercado financeiro. O dólar comercial opera em alta de 0,09% a R$ 5,15. O euro comercial opera em baixa de 0,07%, cotado a R$ 5,90. O principal índice da Bolsa de Valores brasileira, B3, opera em baixa de 1,16% aos 172.053 pontos. 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
2: Oi, maravilhosas do meu coração. Que alegria ter a companhia de vocês aqui no Toque de Mulher, viu? É sempre tão bom compartilhar esses momentos e essa energia tão feminina com cada uma que tá ligadinha. E pra gente se despedir com um abraço bem apertado, quero deixar uma última dica, um toque especial pra levar pra vida. Olha só, a gente sabe que a rotina é corrida, cheia de compromissos, mas nem tudo precisa ser tão sério o tempo inteiro, né? Rir, brincar, aproveitar aqueles momentos mais descontraídos, isso tudo ajuda a aliviar as tensões do dia a dia. A leveza, minhas queridas, fortalece a nossa mente e melhora muito a qualidade de vida. Pensem nisso, tá? Permitam-se um respiro. Foi um prazer enorme ter vocês comigo nesta parte do programa. Um beijo grande no coração de cada uma. O Toque de Mulher volta na nossa próxima edição, no mesmo horário, te esperando com muito carinho. Até lá!
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0: 14 horas e 20 minutos.
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Ó, já que não deu pra entender, vou ir direto. E a mãozinha pra cima, portão, pra ficar legal. 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

0: Coisa linda. 14 horas e 33 minutos.
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0: 14 horas e 47 minutos.
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0: 14:59.
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3: 15 horas e 12 minutos.
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0: 15h25.
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0: Ah, o refrão é fácil, né?
1: Tá mais na cara que barba. Meu radar tá funcionando. Enquanto
0: eu
1: já tô voltando. Tá mais na cara que barba.
0: Quê?
1: Meu radar.
0: E aí?
1: Enquanto você
0: eu
1: já.
0: Palmas pra vocês, portão! Que maravilha, gente!
2: 15 horas e 40 minutos.
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3: Antônio Gabriel em mais um AgroHit.
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Boa tarde, 7, 6 de julho de 2026, começando agora mais um Conexão Regional. Sejam todos bem-vindos. Eu sou Osmarino Santos e falo aqui direto dos estúdios da Rádio Blau Nunes de Santa Bárbara do Sul, FM 97.9, com seus estúdios na Coronel Vitor do Moncel, nos altos da Avenida 1756. É um prazer estar de volta até às 19 horas para notícias, informações e esclarecimentos. Até às 19 horas. Alguns dos destaques que você vai acompanhar a partir de agora. Pagamento do seguro defeso para mais de 149 mil pescadores começa hoje, terça-feira. Mercado financeiro reduz projeção da inflação para esse ano. Pneumovit já está disponível no SUS para crianças de até 5 anos e grupos especiais. Incêndio destrói residência no bairro Juventude, em Santa Bárbara do Sul. Jovem espancado em briga generalizada após acidente de trânsito na cidade de Passo Fundo.

0: Bruno Guimarães deveria ter batido pênalti contra a Noruega. São as polêmicas do futebol após a eliminação da seleção brasileira. Moraes e Dino dão 2 dias para Tribunal de Justiça explicar em violação de ordem do STF sobre verbas indenizatórias. Encontrada após 3 dias, ex-mulher do goleiro Bruno está internada em estado grave em Minas Gerais. Justiça mantém decisão que valida homenagem a Janja. Economia, parlamentares e entidades do setor produtivo defendem ampliar os limites do Simples. Já já iremos atualizar a previsão do tempo aqui para Santa Bárbara do Sul. Além disso, você vai ficar sabendo dessas e muitas outras informações a partir de agora. Após o intervalo, eu estarei de volta. Continue ligado. Até mais.
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0: 17h41, repito, 17h41, falar em previsão do tempo com esse El Niño é chamar a responsabilidade, né? Mas olha, a previsão para o dia 7 de julho para Santa Bárbara do Sul indica um dia de sol com presença de névoa ao amanhecer e tempo aberto no decorrer do dia. A temperatura máxima será de 13 graus e a mínima de 2 graus, com 0% de chance de chuva. Então vamos aguardar para de fato presenciar esta previsão atualizada do tempo para esta terça-feira. Olha, vamos a um giro de notícia com Leno Falck enquanto eu ajusto aqui a primeira entrevista do Conexão Regional de hoje.
1: Segunda-feira, 6 de julho, este é o Giro de Notícias. Eu sou Leno Falck e você acompanha os destaques do momento. O mercado financeiro reduziu para 5,30% a projeção da inflação para esse ano no Brasil. O dado está no boletim Focus do Banco Central desta segunda-feira. No último documento, os especialistas do mercado estimavam em 5,33% o índice. Começaram nesta segunda-feira as audiências públicas promovidas pelo escritório do representante de comércio dos Estados Unidos, etapa considerada decisiva na investigação de aplicação de uma tarifa extra de 25% sobre produtos brasileiros. Durante as reuniões, representantes da indústria e do agronegócio do Brasil vão tentar convencer o governo americano a não aplicar as tarifas. O preço médio das passagens aéreas no Brasil atingiu R$ 632,00 em maio, uma alta de 11,2% em relação a maio de 2025, de acordo com a Agência Nacional de Aviação Civil. Apesar das medidas do governo federal de tentar frear o impacto da alta do preço de petróleo no setor, o custo do querosene de aviação teve alta de 68,5% no período e elevou as tarifas. A semana será de chuva e frio na região sul do país, principalmente no Rio Grande do Sul. Na última semana, devido à alta precipitação, diferentes rios tiveram elevação e seguem em estado de alerta. 18 pessoas morreram após a Rússia lançar sucessivas ondas de mísseis e drones contra Kiev entre a noite de domingo e a madrugada desta segunda-feira. Segundo autoridades locais, ao menos 60 pessoas ficaram feridas. O Giro de Notícias é uma produção da Agência Rádio Web. Texto e apresentação, Leno Falck. Edição, Mário Melo.
0: Obrigado, Leno Falck, pelas informações. Olha, a Venezuela recebe nova remessa de vacinas para ações de resposta aos terremotos. Vamos às informações com as notícias internacionais. 17h44, repito, 17h44.
2: Uma remessa com 350 mil doses de vacinas foi enviada no último sábado, dia 4, à Venezuela, para apoiar as ações de resposta em saúde após os terremotos que atingiram o país. A carga reúne 100 mil doses da vacina contra a febre amarela e 250 mil doses da vacina contra a raiva canina, destinadas ao controle de doenças em situações de emergência. Segundo o Ministério da Saúde, as vacinas enviadas não comprometem o abastecimento do Sistema Único de Saúde, o SUS. O transporte foi realizado em voo humanitário com chegada neste domingo, dia 5, para distribuição das doses. Desde o dia 24 de junho, foram confirmados 2.645 mortos e 12.666 feridos. O governo venezuelano já registrou 86.117 famílias afetadas e 15.050 desalojadas. Até agora, 885 edifícios foram afetados e outros 189 desabaram. Da agência Rádio Gov em Brasília, Lucília Araújo.

Ora, daqui a pouco nós vamos entrevistar a comandante dos Bombeiros Voluntários da cidade de Campinas do Sul, uma corporação completamente estruturada, com uma história brilhante, hoje referência no estado do Rio Grande do Sul. Também a vice-presidente Samara Barbieri e o comandante Éder Tonel, dentro de instantes.

0: Olha, o Poder Judiciário promove iniciativa para prevenir violência doméstica. Vamos acompanhar a informação com a repórter Beatriz.
1: A reincidência de casos de violência doméstica, o Poder Judiciário Gaúcho desenvolveu o projeto Nosso Lar, Conexão e Cuidado, fortalecendo famílias. A iniciativa também busca promover a cultura de paz e fortalecer os vínculos familiares. O projeto é uma parceria do Centro Judiciário de Solução de Conflitos e Cidadania, o SEJUSC, do Juizado da Violência Doméstica de Caxias do Sul e do Programa Municipal de Pacificação Restaurativa da Prefeitura. O coordenador do SEJUSC, Regional de Caxias do Sul, juiz de direito Darlan Elis de Borbe Rocha, conta sobre como nasceu a iniciativa.
2: Bom, esse projeto surgiu da constatação de que os casos de violência doméstica, embora tratados no âmbito judicial com os instrumentos legais disponíveis, frequentemente não encontram solução efetiva na origem do conflito, que é a dinâmica relacional familiar. Então, nós observamos que muitos desses casos de violência doméstica, eles decorrem de padrões disfuncionais na comunicação, baixa regulação emocional, ausência de habilidades socioemocionais e fragilidade nos vínculos familiares. E esses fatores, quando não trabalhados, contribuem para a repetição de comportamentos violentos, dificultando a prevenção da reincidência e a construção de relações mais saudáveis.
1: Os encontros são voltados para homens e mulheres envolvidos em processos que tramitam no Juizado da Violência Doméstica. Ao longo das reuniões, os participantes desenvolvem habilidades relacionadas à comunicação não violenta, à escutativa, à regulação emocional e ao autocuidado, através de práticas da justiça restaurativa, neurociência e psicologia positiva.
2: Quando é determinada uma medida protetiva lá, o ofensor é intimado a participar de uma palestra aqui conosco. E a ofendida, ela é convidada a participar da palestra. Então, o ofensor, nesses casos, ele já tem todas aquelas obrigações de participar do GRAVE, é um projeto que já existe. Então, o nosso projeto, ele é voltado para acompanhar as vítimas, que não havia esse acompanhamento para elas, né? E aí, essas vítimas, elas são depois convidadas para participar de um círculo da paz que vai fazer uma espécie de restauração construtiva no emocional dela, no psicológico, etc. Sempre buscando os vínculos, a sua recomposição humana.
1: O projeto Nosso Lar incentiva o diálogo, a responsabilização consciente e a resolução pacífica de conflitos. Uma forma do judiciário contribuir com a construção de relações familiares mais saudáveis, respeitosas e seguras. Com informações do Tribunal de Justiça do Rio Grande do Sul, Beatriz Coan.

0: Muito bem, de volta. Agora são 17 horas e 50 minutos. 17 horas, conexão regional. Hoje uma notícia que mais uma vez pegou a comunidade santa barbarense de surpresa, né? Mais um sinistro na cidade. Um incêndio destruiu residência do bairro Juventude, aqui em Santa Bárbara. Atingiu a residência por volta das 14 horas, na rua Reinaldo Vicente Lírio, no bairro Juventude. Toda a notícia está na página da Rádio Blau Nunes. Essa entrevista de agora era para ter ocorrido semana passada, aí em razão da chuva forte lá no município de Campinas do Sul, não foi possível realizar a entrevista. E hoje ela vem no momento oportuno, já que a comunidade mais uma vez se agitou em razão deste sinistro. Estão comigo via celular a comandante da Corporação dos Bombeiros Voluntários de Campinas do Sul, aliás, a presidente, que é... Os bombeiros são uma referência no estado, com uma linda trajetória, hoje completamente estruturados, Magali Sirtuli, a vice-presidente Samara Barbieri e o comandante da corporação Éder Tonel. Eu convidei eles para estarem no programa hoje, porque esse tipo de informação, onde uma corporação que começou do zero conseguiu se estruturar, sendo um destaque do Rio Grande do Sul, é exemplo para todos nós. Minha saudação aos nossos entrevistados, sejam bem-vindos. Presidente da corporação, Magali Sirtuli, boa noite.
1: Boa noite, Osmarino. Boa noite a todos os ouvintes da Rádio Blau Nunes. A gente fica muito feliz de ter recebido essa ligação para a gente falar um pouquinho da nossa corporação. Semana passada era o Dia do Nacional do Bombeiro, então, por este motivo, a gente vai ficar bem feliz de falar um pouquinho sobre como funciona e como é a corporação aqui de Campinas do Sul.
0: Cumprimentar também a vice-presidente Samara Barbieri. Seja bem-vinda, Samara.
2: Boa tarde, Osmarino, boa tarde a todo o pessoal aí da região, da rádio de vocês.
0: Comandante Éder Tonel, um grande abraço, satisfação em rever o amigo e conversar com um amigo.
3: Boa tarde, Osmarino, boa tarde a toda a comunidade ali da cidade de vocês aí e o pessoal que está escutando a rádio aí.
0: Perfeito. Quantos anos de corporação, presidente?
1: São mais de 35 anos de corporação. A fundação foi em 12 de março de 1991, então são um pouco mais de 35 anos de corporação.
0: Uhum. Bom, a presidente me falava que o seu Antoninho Marmentini, que é um dos mais antigos da corporação, foi fundador, inclusive, fez uma gravação relatando um pouco da história da corporação, é isso?
1: Isso. O seu Antoninho, ele foi um dos fundadores, participou da fundação e até hoje ele participa da entidade. Neste momento ele é o tesoureiro, ele vai nas ocorrências, é ativo dentro da corporação. E como ele não pôde estar presente hoje na entrevista, ele gravou um áudio para contar um pouquinho, por ele mesmo, a história da formação da corporação aqui de Campinas.
0: Uhum. A presidente fala, porque ele tem uma avançada idade, né, Magali? Ele é um dos veteranos da corporação,
1: isso,
0: né?
1: Isso, ele é um dos veteranos, então é da primeira turma da fundação e hoje ele ainda permanece na corporação, já é vô e ainda permanece na corporação.
0: Perfeito, vamos ouvi-lo.
4: A história do começo dos bombeiros voluntários em Campinas surgiu da família Cupim. O seu Nino Cupim, depois de um incêndio na casa dele, ele reuniu os filhos e começaram a organizar, conversar com a autoridade do município e outras tudo mais, e para formar bombeiros. Quando a gente não sabia de nada. Daí, quando nós fomos convidados na primeira reunião para formar bombeiros, eles já tinham uma diretoria provisória, já tinham conseguido um instrutor, por intermédio do Júlio César Mussolini, que era o presidente de Concórdia, onde já estava tudo organizado. Daí foi feita a primeira reunião para ver se tinha gente que interessado em ser bombeiro. E na época foi muito comentado que na região não, por contrário, nós somos pioneiros, e graças a Deus deu certo, a gente se formou, um instrutor muito, muito bom, muito rico, e quem comandava tudo e organizou uma parte foi o Júlio César Mussolini, que era presidente de Concórdia, e ele que trouxe para Campinas. Então Campinas nasceu de Concórdia. E graças a Deus deu certo, se formamos em 42. E nós não tínhamos nada para combate em si. Ele venceu, nós sequer tínhamos extintor. E não tinha nada, nem extintor, nada, nada. Primeiro incêndio, daí que foi um atrás, começou a organizar até a primeira viatura para combate em incêndio. Daí foi feita uma campanha. E conseguimos um caminhão doado pelo prefeito na época, o Ari Benjamin, e fomos atrás de uma campanha. Então, em 92 nós já tínhamos a primeira viatura para combate ao incêndio. E daí a gente começou cada vez a evoluir mais, requeremos o prédio que a gente tem hoje, reformemos. E hoje, graças a Deus, estamos com uma estrutura muito boa. Várias viaturas que os colegas podem confirmar depois.
1: Esta é a história, então, do Marino.
0: Perfeito. Chama a atenção, 42 componentes fizeram parte da primeira turma formada, é isso?
1: Isso. Uhum. 42 pessoas na época... montaram o Corpo de Bombeiros aqui em Campinas em 91.
0: Uhum. Entre homens e mulheres.
1: Isso.
0: Tá, em 1991.
1: E ainda temos uma fundadora que ainda participa, que é a Lorena.
0: Sim.
1: Galetti.
0: Perfeito. Bom, o seu Antoninho registrou que foi fundado os bombeiros sendo afiliados da corporação da cidade de Concórdia, que é Santa Catarina, fica na divisa do seu município. E definitivamente começou do zero, presidente, sem nenhum equipamento, é isso?
1: Sem nada, eles não tinham nada na época.
0: Só tinham treinamento.
1: Aí, foram atrás desse treinador que veio de Concórdia. Aí começou, em torno de um ano, nem deu bem um ano depois, no próximo ano, eles começaram a em busca de equipamentos e viaturas e para combater, né? Que não adiantava ter equipe e não ter nada para combater.
0: Certo. Em 92 se conseguiu o primeiro caminhão da corporação e posteriormente veio um prédio do Estado sob doação para a corporação, é mais ou menos isso?
1: Na verdade, esse prédio era do Estado, foi para o município, para a prefeitura, e ficou incomodado do município por mais de 20 anos para nós, para a corporação. Então, a gente utilizava, o município sempre nos proporcionou esse prédio como incomodado. E agora passou-se mais de 20 anos, então agora definitivamente passou para a corporação.
0: Uhum. Quantos integrantes
1: tempo.
0: Certo. Quantos integrantes atualmente os bombeiros voluntários de Campinas do Sul possuem?
1: 28 integrantes no momento. Uhum. E a gente está em andamento com uma turma nova de 10 novos bombeiros.
0: Certo. Os treinamentos, o ingresso de novos elementos acontece anualmente ou não, presidente?
1: Não, é assim, a gente forma novas turmas conforme a necessidade da corporação. A gente tinha formado a última turma há uns 4 anos atrás. Formou-se uma turma bem grande de 21. Porém, alguns no andar dos municípios foram, devido aos seus empregos, não conseguiam mais participar, então acabaram se afastando da entidade. Então, como reduziu o número de 42 para 28, a gente achou a necessidade de montar uma turma nova esse ano. Perfeito. Então, tivemos 12 inscritos e permaneceu 10 que irão se formar.
0: Uhum. Vamos ouvir um pouquinho a vice-presidente, que quem sabe pode nos relatar qual é a estrutura hoje dos bombeiros em relação aos equipamentos. E depois o comandante Éder, eu gostaria muito que ele explicasse para os nossos ouvintes como é que funciona os chamados para atendimento de ocorrências e a mobilização da corporação para atender as ocorrências. Pode ser?
5: Pode ser, pode ser.
0: Ou o próprio comandante já explica quais são os recursos que hoje os bombeiros têm em relação a equipamentos, e a vice-presidente depois nos fala das receitas para manter a instituição. Fiquem à vontade.
5: Bom, Osmarino, hoje nós estamos bem estruturados perante viaturas, né? Temos 2 caminhões para combate a incêndio. Os dois estão equipados com roupas de combate a incêndio, com oxigênio, cilindro de oxigênio, né? Escadas para vendavais. Temos 2 caminhonetes para auxílio de destelhamento. Uma para resgate de aquático. Tem bastante como ocorrência, né? Temos motosserras, 2 geradores, temos 2 ambulâncias, uma equipada para resgate com desencarcerador, temos uma Ducato Fit, uma Kia Besta, né? Uhum. Tem um motosserra, estrelhamento para resgate veicular. Temos, enfim, graças a Deus temos um bom equipamento, né? Barco de alumínio, motor de popa para resgate na barragem, no rio que nós temos aqui próximos, né?
0: Sim. Hoje faltaria algum equipamento elementar, comandante?
5: Cortou um pouco a nossa ligação aí, Osmarino.
0: Certo.
1: Poder repetir?
0: Uhum. Hoje faltaria algum equipamento elementar para a corporação?
5: Hoje qualquer equipamento que fosse vindo para o quartel, um equipamento novo, qualquer equipamento seria. Não que estaria faltando, né? Mas tem para combater, assim, para início de combate, como incêndio, o resgate em altura, afogamento, hoje nós estamos bem estruturados, né? Claro, uhum. Hoje, se fosse ver, precisava de uma caminhonete nova, sim, com certeza, né? Precisaria também um barco novo, que o nosso já está meio. Já.
1: Velho.
5: Já está meio usado ele, né? Uhum. Então,
1: inclusive fura.
5: Esse seria mais ou menos esses equipamentos aí, né?
0: Certo. Bom, mas percebe-se que são muitos equipamentos. Eu acredito que a corporação de vocês seja uma das maiores corporações hoje do estado. Definitivamente e oficialmente, vocês têm essa informação?
1: Na verdade, não temos, mas já ouvimos bastante dos militares, né, que a nossa corporação é bem estruturada. Inclusive, quem nos atende é os militares de Erechim. Porém, eles só vêm para cá se a gente solicita ajuda. Uhum. Senão, eles não vêm, porque eles sabem que a gente faz todo atendimento, faz combate, faz tudo. Então, eles sabem que eles não precisam atender Campinas e a região aqui. Lembrando que o nosso atendimento é em dois municípios, é Campinas do Sul e Cruz Altense. A gente atende esses dois municípios 100%. E os outros municípios aqui da região, a gente auxilia com as outras corporações, porque alguns municípios, tipo Jacutinga, Ponte Preta, Entre Rios, montaram o corpo de bombeiros também, só que são novos, então eles ainda não têm toda a estrutura que a gente tem. Então, quando eles precisam de auxílio, a nossa corporação sempre está disponível para auxiliar eles também.
0: Perfeito. Como é que funciona a comunicação entre vocês para o atendimento de uma ocorrência? Me parece que logo depois do início das atividades, após a aquisição do prédio, os bombeiros permaneciam em plantão, né? Plantão noturno, ou seja, um alojamento foi montado no quartel e repousavam por ali. Quando se deparava com uma ocorrência, os bombeiros plantonistas já se mobilizavam e comunicavam os demais e as ocorrências eram atendidas. Hoje, me parece que funciona tudo pelo telefone, é isso?
1: Isso mesmo, Osmarino. Hoje a gente tem um telefone celular e a gente tem um grupo da corporação. Aí quando tem ocorrência, esse grupo é avisado e quem está disponível corre para o quartel.
0: Uhum. Em média, claro que varia da distância da ocorrência, mas quanto tempo leva para a corporação se mobilizar e deixar o quartel com seus equipamentos para combater um incêndio, para atender uma ocorrência?
5: Isso aí é uns de 6 a 7 minutos. O plantão eletrônico é muito rápido, né?
0: Certo.
5: Então, uns 6 a 7 minutos está saindo a viatura.
0: Uhum.
5: Né? E só que daí para chegar depende do local, né? A distância do local do quartel até o local onde está em andamento, seja incêndio ou resgate, né?
0: Uhum.
5: Tudo depende da distância. Mas os minutos que até a viatura sai do quartel é muito rápido, é de 6 a 7 minutos, bem assim que o pessoal chega no quartel para se vestir e sair com a viatura.
0: Certo.
1: A nossa prioridade, Osmarino, era sempre ligar. Recebeu uma ligação, tu liga no plantão. A gente tem a lista, começando pelos motoristas, tá? Ligava para o motorista e depois ligava para outros colegas. Porém, agora, via WhatsApp, está sendo muito rápido. Tu só coloca no grupo que deu ocorrência, não dá nem mais tempo de fazer a ligação. Porque a gente já dispara, cada um dispara no seu celular um alarme diferente. Então, a pessoa já está ligada que é com os bombeiros. Então, por isso, essa resposta rápida. De 6 a 7 minutos, o pessoal já largou o seu serviço e já está no quartel para sair.
0: Uhum. Então, deixa eu explicar para os meus ouvintes mais ou menos como é que funciona. A pessoa que necessita ser atendida, ela tem o contato dos bombeiros, chama os bombeiros e imediatamente já são comunicados os elementos da corporação com um toque diferente no celular, já sabe que é uma ocorrência, se desloca para o quartel, o motorista já assume a viatura, cada um já assume um tipo de equipamento e se desloca para o local, é isso?
1: É isso.
0: Perfeito. Comandante Éder Tonel, as ocorrências são muitas, são intensas e agora, acredito que com esse último volume de chuva que aconteceu semana passada, vocês devem ter sido acionados. Mas no período de colheita, equipamentos com fogo na lavoura, enfim, o número de ocorrências em Campinas e Cruz Altense, os dois municípios que vocês atendem, é expressivo?
5: Hoje dá em torno de 60, 63 ocorrências anuais aqui entre os dois municípios.
0: 63 ocorrências anuais, a média, em dois municípios.
5: Isso aí.
0: É um elevado índice, né? Entre acidente de trânsito, entre sinistro, entre afogamentos... Sim, mais ou menos esses os principais, né?
5: Isso aí.
0: Certo.
5: Combate incêndio.
0: Destelhamento
5: tem, né?
0: Vice-presidente Samara Barbieri, como é que se faz? Qual é o método? Como que a corporação se mantém? Ou seja, receitas e despesas. Como é que funciona essa estrutura de vocês?
1: Então, a gente trabalha através de doações. Tudo é feito, projetos, doações das entidades, de pessoas voluntariadas que do nada às vezes aparecem fazendo uma doação. E a gente recebe um valor anual também dos municípios de Cruz Altense e Campinas do Sul. E às vezes a gente tem projetos nos bancos, que os bancos nos oferecem, a gente apresenta o projeto e às vezes a gente é beneficiado.
0: Certo. E a corporação realiza eventos também, é isso?
1: Isso, algumas ações, a gente faz ações também.
0: Jantares. Né?
1: Inclusive, final de semana, a gente teve uma, os Marino, que foi um frango recheado. A gente vendeu as fichas e fizemos um frango recheado para a comunidade.
0: Certo.
1: Também tem mais uma fonte de renda que a gente busca, que são através de emendas parlamentares, que a gente tenta fazer algum projeto e encaminhar através de algum parlamentar municipal que encaminha para federal. Já fomos beneficiados com isso também.
0: Perfeito. Os municípios da região solicitam apoio de vocês no sentido de treinamento, já que a corporação tem longos anos, desde 1991, se estruturando, tem uma bagagem muito grande. E, pelo que eu sei, Ponte Preta Jacutinga tem uma corporação recente, São Valentim também, Benjamin Constante do Sul também, e algum outro município aí, de repente, que eu não lembre.
1: Isso, Entre Rios montou também. São Valentim, nós somos praticamente padrinhos deles, e a gente presta, assim, cada vez que eles fazem um grupo novo, a gente participa com um curso da parte aquática para eles, de resgate aquático. Então, a gente ajuda eles, sim. E tem outra ajuda que a gente teve há uns meses atrás, que foi para o Corpo de Bombeiros Novo de Ponte Preta. Eles formaram uma equipe de bombeiros lá e nós chegamos numa... Vou relatar para vocês o que aconteceu. Tivemos um incêndio lá na linha 12, lá em Cruz Altense. Ele faz divisa com o município de Ponte Preta. Só que para nós chegar lá, dá bastantinho tempo, mais do que eles chegarem por Ponte Preta. Quando nós chegamos lá, estava cheio de bombeiros, Marino. Eles estavam todos fardados, porém, eles não tinham nada, eles não tinham nenhum equipamento. Eles só estavam lá, de corpo presente, digamos.
0: Certo.
1: Nós, praticamente aquilo comoveu nós. Então, a gente deixou eles ajudar a apagar o incêndio, tudo. A gente estava com o caminhão, eles nos ajudaram. Na conversa, eles falaram que eles tinham montado o grupo, porém, eles não tinham nada para combate. Certo. Foi então que a nossa corporação, a diretoria, decidiu por bem. Nós havia ganhado que estava em desuso para nós, que é um caminhão...
5: Um F600
1: antigo que ele tinha vindo do estado. Só que ele estava em desuso para nós, porque para nós ele ia custar muito botar a funcionar. Então, o que, que a gente achou por bem? A gente retornar esse caminhão para o município e fazer uma indicação para doar ele. Incomodato, né? Que também não certo. Pode ser doado, né? Tem que ser através da lei, incomodato para o município de Ponte Preta. E a gente conseguiu, há um mês atrás, repassar esse veículo para eles através da prefeitura. Então, a gente devolveu o caminhão para o município fez um incomodato para o município de Ponte Preta, onde chegou até esse grupo novo. Então, eles receberam agora um caminhão de doação através da nossa entidade. e que eles vão poder, porque o município vai poder ajudar eles a montar o caminhão e deixar ele preparado para eles combater, já que eles não tinham nada de combate de incêndio.
0: Perfeito, perfeito, perfeito. Bom, vocês três que estão me atendendo nesse momento, concedendo essa entrevista, que tipo de orientação vocês dariam para algum município que queira definitivamente instituir uma corporação de bombeiros voluntários no seu município? Ou seja, evoluir neste sentido, justamente ter um pelotão treinado, porque combater um incêndio, uma, duas ou três pessoas são poucos, né? Precisa muita gente, precisa equipamento, precisa treinamento. Que tipo de orientação, uma espécie de conselho vocês dariam para os municípios que ainda não detêm corporação que venham a ter?
5: Meus Marino, assim, ó, a primeira coisa é o treinamento, né? Tu não pode botar o peito lá sem saber como, por onde começar esse combate a incêndio ou até mesmo um resgate veicular.
0: Certo.
5: Eu acho que ele quer treinamento, primeira coisa, né? Treinamento, o pessoal sim teria que montar um grupo ali, ir atrás da documentação, abrir seu CNPJ, busca de treinamentos, buscar recursos, talvez que a prefeitura ajude, ou que as empresas locais ajudem, fazer eventos para conseguir comprar esses equipamentos, principalmente para combate a incêndio.
0: Uhum.
5: Né? Roupa, bota, porque assim, ó. É muito, muito complicado tu chegar no local e tu chegar e sem saber para onde começar.
0: Certo.
5: Né? Tu botar ali a cara e às vezes você pode ser a vítima, né?
0: Uhum.
5: Tu vai tentar resgatar alguém e você acaba sendo a vítima. Então, que nem eu sempre falo pro pessoal, que os novatos que estão agora se reformando aí. Primeira coisa, prestem bem os treinamentos, atenção nos treinamentos, e os equipamentos tem que ter, tem que ter. Primeira coisa, saiu da quartel, já tem que ir com os equipamentos. Não adianta nós ter os equipamentos e aí deixar pendurado no aparteleiro, guardado lá, que não vai resolver. Tem que ser usado.
0: Uhum.
5: Né?
0: Certo.
5: Então, acho que a primeira coisa, assim, em busca de alguém que dê um treinamento ali para combate a incêndio, para os primeiros resgates aí da né, veicular, teria que ir atrás de alguém, sim.
0: Sim,
5: pra dar esses cursos aí.
0: É, e ter o recurso humano, que são os voluntários, né?
5: Exato.
1: O mais difícil é essa parte, é a parte que a pessoa tem que, porque tem que ter essa vontade de ajudar o próximo,
2: vontade e disponibilidade,
1: porque não tem horário, Osmarino, é 24 horas por dia, todos os dias da semana. A gente nunca sabe quando vai dar um sinistro, e geralmente dá um sinistro quase sempre os piores são de madrugada. Então, tu levanta, corre e vai. Tu vai ajudar. Então, é um espírito, na verdade, é um espírito de ajudar o próximo.
0: Solidariedade,
1: tem que ter,
0: né?
1: Primeiro de tudo, isso. Essa empatia, essa vontade de querer ajudar o próximo sem receber nada em troca, tá? Porque uhum. muitas vezes a gente não recebe nenhum muito obrigado. O que vale é a gente se sentir prestativo, útil e feliz por aquilo que a gente faz. E com certeza, que nem o comandante colocou agora, muito treinamento, inclusive, ó, nós há pouco tempo ali no carnaval, a gente tinha marcado, a gente fez um treinamento, uma reciclagem de 3 dias com os bombeiros de Concórdia novamente, porque tem sempre novidade, tem sempre algum equipamento novo, tem sempre algum modo diferente de tu fazer um resgate que foi aplicado, então os primeiros socorros também se muda muito. Então, a gente precisa estar se atualizando para poder socorrer da melhor forma possível quando a pessoa está precisando de ajuda.
0: Verdade. Desses 28 integrantes, quantos homens e quantas mulheres, presidente?
1: Dos 30 agora, dos 38 que vão ficar, nós vamos ter 6 mulheres e o resto todos homens.
0: 24 homens e 6 mulheres.
1: Isso aí,
0: perfeito. Idade. São pessoas jovens, de média idade. Qual seria a idade máxima que hoje, o mais velho da corporação hoje, passa de 70 anos?
1: Passa de 70 anos, o mais velho, que é o Ari, né?
0: Uhum.
1: É o Ari Batiste, tá? Ele ainda participa, ele acho, se eu não me engano, ele tá com 74 anos, 75, por aí. Ele ainda é um bombeiro ativo, tá?
0: Certo.
1: Ainda participa das ocorrências. E assim, para tu ingressar no Corpo de Bombeiros, o mínimo tu tem que ter 18 anos e tem algumas regras que na verdade cada corporação coloca a sua. Na nossa tem que ter carteira, tem que saber nadar, tem que ter alguns itens para ingressar. E depois, uhum, conforme vai passando, a gente faz o curso com eles, os treinamentos, mas idade mínima é 18 anos. E máxima, esse ano a gente não colocou máxima, porque a gente tem bastante pessoas de média idade para cima, que tá muito bem de saúde e pode sim atuar como bombeiro.
0: Perfeito, perfeito. Vocês precisam ir atrás, motivar as pessoas para fazerem parte da corporação de vocês? Ou é espontâneo as pessoas que procuram a corporação e manifestam o desejo de fazer parte?
1: As duas coisas, na verdade.
0: Uhum.
1: Tem pessoas que a gente convidou, né? Isso. E tem outras que vieram à procura para pedir quando sairia curso, que gostaria de fazer parte. Tem as duas situações.
0: Perfeito, ótimo. Da minha parte, agradeço a participação de vocês, agradeço a participação da Magali Sirtuli, presidente

0: obrigadas, Marina. Nós que agradecemos a oportunidade e espero que a gente tenha deixado aqui um pouco do que é o nosso dia a dia do bombeiro e que isso sirva de incentivo para os bombeiros de toda a região.
1: Perfeito, perfeito. Alguém mais quer se pronunciar aí nesse fechamento da nossa entrevista?
0: Eu, Osmarino, em nome da corporação, eu gostaria de deixar a corporação de Campinas do Sul disponível, né, comandante, para as outras cidades, as outras entidades que irão se formar, qualquer dúvida, qualquer ideia que tem, se quiser algum curso, alguma coisa, a gente está disponível para ajudar e colaborar, porque a gente sabe que no início tudo é difícil e é assim mesmo, e continua sendo difícil, mas a gente vai sempre em busca de coisa melhor. Então, se alguém precisar da nossa entidade, a entidade está à disposição.
1: Perfeito, perfeito. Um abraço então a todos vocês e uma boa noite.
2: Obrigada,
1: Ivone. 18 horas e 23 minutos, 18 e 23. Tivemos aqui uma explanação da realidade de uma corporação imensa, que começou absolutamente do zero, né? E lá em 1991, começou com 42 integrantes. Muitos já faleceram, a corporação foi se renovando, e atualmente está com 28 ativos e o ingresso de mais 10, tá? Que acontece? A união faz a força. Hoje Santa Bárbara do Sul dispõe de bombeiros voluntários, aos quais merecem o nosso mais sincero cumprimento de abnegados, de heróis, dedicados e assim por diante. E muito se falou então em solidariedade, estar disponível, fazer algo bom pela sociedade. Eu pretendo fazer o convite para os bombeiros voluntários aqui de Santa Bárbara do Sul também estarem aqui no programa, para colocar o que, além do que já foi colocado pelo Paulo, né, em programas anteriores, da dificuldade que se tem em todos os segmentos e estrutura de corpo de bombeiros, diante da necessidade, na hora de um chamado urgente, para quem sabe chamar a atenção da comunidade, para que surjam mais voluntários. Quanto mais pessoas treinadas estiverem aptas e prontas para prestar o atendimento, para socorrer quem precisa, a margem de êxito é maior. Então, aqui está mais um exemplo. Em poucos dias, o município de Santa Bárbara do Sul presenciou dois sinistros. Um na tarde de hoje e outro alguns dias atrás. Imagine, 63 ocorrências anuais. 63 ocorrências anuais em dois municípios que chegam a 8 mil habitantes. Então vamos dividir aqui, 63 dividido por 12, fecham 5,25 chamados para os bombeiros, 5,25 ocorrências por mês. É uma região agrícola semelhante, igualzinha à nossa aqui de Santa Bárbara do Sul. Em época de colheita, máquinas apresentando problemas com o fogo, tratores e por aí vai. Acidentes de trânsito, afogamentos e destelhamentos quando por ocasião de temporais. Isso é a realidade de todos os municípios. Fica aqui o meu agradecimento aos entrevistados e os cumprimentos aos bombeiros voluntários de Santa Bárbara do Sul pelo gesto de dedicação, de honradez, de muita persistência e de muita personalidade. Agora são 18h27, intervalo, já já eu volto. Vamos ao momento gospel, já já temos outras notícias que interessam para a nossa cidade, região, para o nosso estado, para o nosso país e para o mundo. Já já as demais informações da pauta.

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2: 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Produtores de alho brasileiros pedem a Camex o fim do compromisso do preço mínimo com empresas chinesas, alegando que a medida não contém o dumping. O setor também se mobiliza para audiência pública no próximo dia 15. Sobre importações da Argentina, a área cultivada com alho na região sul caiu de 8 mil para 1.300 hectares em 3 décadas, com redução de 2.500 para 400 famílias que produzem alho no Rio Grande do Sul. 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
8: 18h35.
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0: 18:37 agora, de volta com mais informações, mais notícias, esclarecimentos até às 19 horas. E atenção, nesse momento, anuncio aos senhores que a partir da próxima quinta-feira nós vamos abrir espaço aqui no Conexão Regional para todos os parlamentares da Câmara Municipal de Vereadores de Santa Bárbara do Sul. Os vereadores já foram convidados. Destinamos a princípio os dias, as terças e quintas-feiras, para ouvir 2 vereadores por semana, para fazer uma avaliação dos 6 meses decorridos de 2026, perspectivas para até o final do ano e informações sobre a atuação na vereança desde a posse. Foram já convidados, a maioria absoluta inclusive já confirmou presença, e eu quero agradecer neste momento a todos aqueles que já se pronunciaram, nos dando um ok, que estarão ocupando espaço. Pedro Ney, um grande abraço. Um grande abraço também ao vereador Paulo. Vereador Paulo, o vereador Pica. Vereadores que, atualizando a lista aqui, nós vamos, e o Paulo pode me ajudar nesse sentido. São 9 vereadores, né? 9 vereadores.
1: 9? Tu falou qual? Tu falou Paulo Sérgio, Pedro Ney?
0: Isso.
1: Vamos pro, Macetão, o Djair?
0: Djair, ainda não obtive posicionamento, mas com certeza nos próximas horas ou até amanhã ele irá visualizar o nosso convite, né, Paulo?
1: Quem é o próximo?
0: Janete Pazinato confirmou presença. Carlos Brizola confirmou presença. O vereador Amaral,
1: Gerson Amaral
0: confirmou presença. O vereador Neco confirmou presença. Olha aí que maravilha, né? Então foram convidados Anderson Milanese da Costa, o presidente da Câmara, confirmou presença.
1: Então falta só o Genilson, o Dini.
0: Exato, Antônio Carlos, Eberson, o Gerson dos Santos, Janete, Paulo Sérgio, Pedro Ney. Eu não lembro de ter recebido ainda a confirmação do Djair e do Genilson. Todos estão convidados. Paulo, vamos fazer o sorteio. A forma que nós encontramos então de estabelecer a ordem via sorteio fica tranquilo, né? Não é imposição nossa. E aí o sorteio é quem define a ordem, começando na próxima quinta-feira no Conexão Regional, para nós movimentarmos a nossa comunidade, colocar a comunidade mais perto do trabalho que o vereador vem exercendo. Então, Paulo Moisés está efetuando sorteio. Eberson José Neco.
1: É o primeiro.
0: O primeiro na próxima quinta-feira, vereador. O senhor que tem nos acompanhado aí na programação, um grande abraço, Neco. Seja bem-vindo, né? Será bem-vindo na próxima quinta-feira. Segundo vereador, na terça da semana próxima, né? Vereador Antônio Carlos. Antônio Carlos. Então vamos por ordem aqui para nós não... Isso. Eberson Antônio Carlos. Próximo vereador. Estamos com live ao vivo, inclusive, pelo Facebook. Estamos fazendo esse sorteio ao vivo aqui. O Paulo está nos ajudando. Paulo Sérgio é o terceiro vereador. Grande Paulo Sérgio. Será um prazer recebê-lo aqui também. Falar de muita experiência política, né? Anderson Milanese, atual presidente do Legislativo. É o quarto vereador sorteado. Quinto vereador sorteado, Gerson Santos do Amaral. Vamos ao sexto vereador. Sexto vereador, convidado para participar do Conexão Regional, Genilson Oliveira. Genilson Oliveira é o sexto vereador sorteado. E o sétimo vereador do nosso sorteio, Djair Oliveira. de Jair Oliveira. E restou então para fechar a relação dos parlamentares da Câmara Municipal de Vereadores de Santa Bárbara do Sul, o vereador Pedro Ney.
1: Oi, falta mais um. O último.
0: O último. A representante feminina? Acredito que sim.
1: Sim, deve ser a Janete, né?
0: É.
1: Para fechar.
0: É ela, vereadora Janete Pazinato. A nona vereadora, então. Paulo, obrigado pelo apoio.
1: Vai ter programa.
0: Certo?
1: Sucessos, Marinó.
0: Obrigado, obrigado. Então, esclarecendo para quem pegou o assunto pela metade, nós enviamos um convite a todos os vereadores e eu gostaria de, inclusive, ler este convite aqui para deixar a nossa comunidade bem por dentro da ideia de aproximar o vereador da comunidade através do programa. Ilustríssimo senhor vereador, partido tal, Santa Bárbara do Sul, prezado vereador ou prezada vereadora, a Rádio Blau Nunes FM estará disponibilizando um espaço jornalístico dentro do programa Conexão Regional, que vai ao ar de segunda a sexta-feira, das 17h30 às 19h, para que o vereador ou a vereadora possa se pronunciar sob a forma de entrevista ao repórter Osmarino Santos e gostaria de contar com a sua valiosa presença. O tempo dispensado para a explanação dos assuntos referentes aos primeiros 6 meses de legislação de 2026 e a atuação dos vereadores desde sua posse é de 20 minutos. A ordem de participação será conhecida por meio de sorteio ao vivo hoje, dia 6 de julho, durante o programa Conexão Regional. Serão convidados todos os vereadores e os dias destinados à matéria jornalística são as terças e quintas-feiras, a partir das 17h30. A participação é facultativa, porém solicita-se confirmação pelo contato telefônico 99652-5552-DDD054. Sem mais, externo minhas saudações e prosperidade. Acredito que desta forma nós estamos aproximando os vereadores cada vez mais da comunidade santa barbarense, valorizando esse trabalho ao ponto que é muito interessante o eleitor, a comunidade saber o que o vereador está desenvolvendo, desempenhando, se realmente está dentro do seu plano de atuação como vereador e aquilo que ele pode fazer mais, sempre mais, pelos seus munícipes. 18h45, vamos a mais um intervalo, já eu retorno com novas informações, continue ligado, até mais.
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3: De volta, 18 horas e 48 minutos, 18h48. Conexão Regional segue adiante com novas informações. Atenção, estudantes. FIES abre inscrições para o segundo semestre no dia 14 de julho. Uma informação importante.
4: De financiamento estudantil FIES do segundo semestre de 2026 abrem entre os dias 14 e 17 de julho. O cadastro é gratuito e deve ser feito exclusivamente pela internet, no portal único de acesso ao ensino superior, em acessounico.mec.gov.br. Nesta etapa, o programa oferece 44.867 vagas para estudantes que desejam financiar cursos presenciais em faculdades particulares. Para participar, o candidato precisa ter feito o Exame Nacional do Ensino Médio, Enem, a partir de 2010, alcançando média mínima de 450 pontos nas provas, sem zerar a redação e comprovar renda familiar de até 3 salários mínimos por pessoa. O resultado da seleção vai ser divulgado em 30 de julho. A complementação da inscrição vai ocorrer entre 31 de julho e 4 de agosto, e a lista de espera ficará disponível de 7 a 24 de setembro. Metade das vagas é reservada ao FIES Social, voltado a estudantes inscritos no Cadastro Único, com renda familiar de até meio salário mínimo por pessoa. Da Agência Rádio Globo em Brasília, Claudimário Carvalho.
3: E atenção para a notícia de economia. O mercado financeiro reduz projeção da inflação para esse ano. A informação é de Leno Falck.
5: Segunda-feira, 6 de julho, este é o Giro de Notícias. Eu sou Leno Falck e você acompanha os destaques do momento. O mercado financeiro reduziu para 5,30% a projeção da inflação para esse ano no Brasil. O dado está no boletim Focus do Banco Central desta segunda-feira. No último documento, os especialistas do mercado estimavam em 5,33% o índice. Começaram nesta segunda-feira as audiências públicas promovidas pelo Escritório do Representante de Comércio dos Estados Unidos, etapa considerada decisiva na investigação de aplicação de uma tarifa extra de 25% sobre produtos brasileiros. Durante as reuniões, representantes da indústria e do agronegócio do Brasil vão tentar convencer o governo americano a não aplicar as tarifas. O preço médio das passagens aéreas no Brasil atingiu R$ 632,00 em maio, uma alta de 11,2% em relação a maio de 2025, de acordo com a Agência Nacional de Aviação Civil. Apesar das medidas do governo federal de tentar frear o impacto da alta do preço de petróleo no setor, o custo do querosene de aviação teve alta de 68,5% no período e elevou as tarifas. A semana será de chuva e frio na região sul do país, principalmente no Rio Grande do Sul. Na última semana, devido à alta precipitação, diferentes rios tiveram elevação e seguem em estado de alerta. 18 pessoas morreram após a Rússia lançar sucessivas ondas de mísseis e drones contra Kiev entre a noite de domingo e a madrugada desta segunda-feira. Segundo autoridades locais, ao menos 60 pessoas ficaram feridas. O Giro de Notícias é uma produção da Agência Rádio Web. Texto e apresentação, Leno Falck. Edição, Mário Melo.
3: Horas e 51 minutos. 18h51. Um homem de 22 anos foi espancado durante uma briga generalizada que começou após um acidente de trânsito. O caso ocorreu na manhã de domingo, ontem, portanto, no centro de Passo Fundo, norte do estado. 100 quilômetros de nossa cidade. De acordo com o delegado responsável pelo caso, Daniel Borges, o jovem foi golpeado na região da cabeça por chutes quando já estava caído no chão e também desacordado. Ele teve uma parada cardiorrespiratória, foi socorrido e encaminhado ao hospital em estado gravíssimo, onde segue internado. Olha, houve um acidente de trânsito e a briga generalizada. Segundo a polícia, a briga começou após um acidente de trânsito na rua Independência, por volta das 6 horas e 30 minutos. A vítima do espancamento teria colidido no carro de um jovem de 21 anos, arrancando a porta do veículo. Após a batida, o homem que teve o carro danificado teria iniciado a briga generalizada, que contou com a ajuda de outras pessoas. O agressor foi detido em flagrante e responderá por lesão corporal grave com risco de morte. Polícia Civil indicia vereador por morte de cão comunitário na cidade de Cidreira. Investigação concluiu que provas periciais, imagens e depoimentos apontam a autoria do crime. A Polícia Civil concluiu a investigação sobre a morte do cão comunitário conhecido como Alemão ou Branquinho, ocorrido no dia 12 de junho em Cidreira, no litoral norte do Rio Grande do Sul. O inquérito foi remetido ao Ministério Público do Rio Grande nesta segunda-feira com o indiciamento de um homem pelos crimes de maus tratos a animal. Segundo a investigação, o suspeito é vereador do município. Conforme o delegado João Henrique Gomes de Almeida, responsável pelo caso, as investigações reuniram provas materiais e testemunhais que apontam a autoria do crime. Ainda no dia dos fatos, os policiais apreenderam uma pistola calibre 9mm de propriedade do suspeito, além de obter imagens que registraram a ação. No decorrer da investigação, a Polícia Civil deflagrou em 24 de junho a Operação Alemão. Durante o cumprimento de mandados de busca e apreensão em endereços ligados ao investigado, foram apreendidas munições de calibre 9mm, um telefone celular, armas de outros gêneros e outros objetos considerados relevantes para o inquérito. De acordo com a Polícia Civil, os laudos periciais, incluindo o exame de maus tratos elaborado pelo Instituto Geral de Perícias, as imagens captadas por câmeras de segurança e os depoimentos de testemunhas foram determinantes para o indiciamento do elemento. O inquérito foi encaminhado ao Poder Judiciário, cabendo agora ao Ministério Público do Estado analisar o caso e decidir sobre eventual oferecimento de denúncia. A Polícia Civil reforçou que denúncias sobre crimes podem ser encaminhadas de forma anônima pelo WhatsApp, a Delegacia de Cidreira. Da mesma forma, qualquer constatação de maus tratos a animais, você pode denunciar ligando para a polícia, para a brigada militar do seu município, que com certeza de forma imediata irá se movimentar para dar seguimento a esta ocorrência. 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

0: 18 horas e 55 minutos. Daqui a pouco tem a Voz do Brasil. Vamos ao nosso último intervalo publicitário. Já já eu volto para o Fecha de Notícias de hoje. Até mais.
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0: Dezoito horas e 57 minutos, 18h57, atenção para a última notícia do Conexão Regional de hoje. Itamaraty vê risco à soberania nacional em classificação de PCC e Comando Vermelho como grupos terroristas. Ministro Mauro Vieira faz alerta sobre possibilidades de implicações para cidadãos brasileiros nos planos financeiros, migratório e penal. O ministro das Relações Exteriores, Mauro Vieira, afirmou nesta segunda-feira que a decisão dos Estados Unidos de classificar o Comando Vermelho e o Primeiro Comando da Capital como organizações terroristas representa um risco de uso da força militar dos Estados Unidos contra o território nacional, com impactos relevantes tanto no plano econômico quanto no da soberania nacional. A manifestação do Itamaraty foi apresentada pelo deputado Evair Vieira de Mello, do Republicanos do Espírito Santo, que questionava a pasta sobre as comunicações recebidas pelo governo sobre a classificação de facções criminosas brasileiras como organizações terroristas estrangeiras, além do posicionamento diplomático adotado pelo Brasil diante da medida. Na resposta aos questionamentos feitos pelo parlamentar, Mauro Vieira salientou que a medida do governo norte-americano foi adotada de forma unilateral e que, por isso, não requer manifestação formal do governo brasileiro. O ministro destacou que, apesar disso, o governo federal tem externado sua oposição à classificação adotada pelos Estados Unidos.

0: Muito bem, estamos encerrando neste momento o Conexão Regional de hoje. Eu quero repassar a ordem do sorteio dos nossos parlamentares santa-barbarenses para entrevista a partir da próxima quinta-feira. Primeiro vereador sorteado para a próxima quinta-feira é Eberson José Sajorato, Neco, depois Antônio Carlos, o Paulo Sérgio, o Anderson Milanese, Gerson Santos do Amaral, Genilson Oliveira, Dejair Oliveira, Pedro Ney e finalizando as nossas entrevistas com a participação dos parlamentares, a vereadora Janete Pazinato. Senhoras e senhores, foi uma satisfação ter estado na companhia de todos vocês. Tenham todos uma boa noite e até amanhã.
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3: Olá, boa noite.
1: Boa noite para você que nos acompanha em todo o país.
3: Segunda-feira, 6 de julho de 2026.
1: Vamos ao destaque do dia na Voz do Brasil.
3: Estudantes podem se inscrever a partir de amanhã no ProUni, o programa Universidade para Todos.
1: A iniciativa seleciona quem busca uma vaga em uma instituição privada de ensino superior. Gabriela Noronha.
4: Para participar, o estudante deve ter cursado ensino médio em escola pública ou como bolsista integral em escola privada.
3: Imunização contra o HPV. Jovens de 15 a 19 anos podem se vacinar até dezembro.
1: Deve ser vacinado quem não recebeu o imunizante na idade recomendada ou não possui registro de vacinação. Nazi Bruno.
5: A vacina também está disponível para grupos específicos, como pessoas vivendo com HIV, transplantados, pacientes oncológicos e usuários de PrEP, a profilaxia pré-exposição ao HIV.
3: Canal oferece escuta a jovens de forma humanizada.
1: Pode falar. Adolescentes podem receber de forma gratuita atendimento em saúde mental por meio de plataforma digital. Edinaldo Júnior.
6: A Rede Pode Falar é um canal gratuito e anônimo que pode ser acessado pelo celular de maneira fácil, rápida e simples.
3: Hoje na apresentação da Voz do Brasil, eu, Mariana Jungmann e Luciano Seixas.
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3: Estudantes que desejem concorrer a bolsas de estudo em instituições de ensino privadas por meio do ProUni, o Programa Universidade para Todos, as inscrições começam amanhã e seguem até o final da semana.
1: As bolsas cobrem o equivalente à metade ou ao valor total da mensalidade do curso.
4: O programa Universidade para Todos oferece bolsas integrais e parciais em instituições privadas de ensino superior. Duas vezes ao ano são abertas as inscrições para a seleção de bolsistas. E quem quiser concorrer a uma vaga nesse segundo semestre deve ficar de olho nos prazos. As inscrições começam nesta terça-feira e vão até sexta-feira, dia 10 de julho. Para participar, o candidato precisa ter concluído o ensino médio, participado das edições de 2024 ou de 2025 do Enem, obtido no mínimo 450 pontos na média das 5 provas do exame e nota maior do que 0 na redação. Além disso, segundo o edital, o estudante deve ter cursado o ensino médio em escola pública ou como bolsista integral em escola privada. Para obter uma bolsa integral, a renda familiar bruta mensal por pessoa deve ser de até salário mínimo e meio. Já para as bolsas parciais, a renda familiar bruta mensal por integrante da família não pode ultrapassar 3 salários mínimos. Lembrando que professores da rede pública têm regras específicas de isenção de renda para licenciaturas. O resultado da primeira chamada será divulgado na próxima semana, em 15 de julho, enquanto a segunda chamada está prevista para 5 de agosto. As inscrições são gratuitas e devem ser feitas exclusivamente pelo site acessounico.mec.gov.br/ProUni. Gabriela Noronha para a Voz do Brasil.
3: E as inscrições para a Prova Nacional Docente 2026 foram prorrogadas até o dia 10 de julho.
1: O novo prazo também vale para solicitações de atendimento especializado e para o uso do nome social.
7: Para efetivar a inscrição, o candidato deve pagar a taxa de R$ 85,00 até o dia 14 de julho. Essa também é a data em que será divulgado o resultado das solicitações de atendimento especial. Em caso de negativa, os recursos podem ser apresentados pelos candidatos até 16 de julho. A aplicação da prova está mantida para o dia 20 de setembro e o resultado final será divulgado em 15 de dezembro. O exame é composto por duas partes, sendo uma voltada para a formação geral docente e outra para questões específicas de 21 áreas da licenciatura. A Prova Nacional Docente tem o objetivo de avaliar a formação dos profissionais que estão concluindo cursos de licenciatura em todo o país. Mas o resultado também pode ser usado como parte de processos seletivos em concursos públicos para a contratação de profissionais de educação básica.
3: Priscila Machado, para a Voz do Brasil. As inscrições para a Prova Nacional Docente devem ser feitas pela internet no endereço pnd.inep.gov.br.
1: E as inscrições para o Fundo de Financiamento Estudantil, FIES, do segundo semestre de 2026, abrem entre os dias 14 e 17 de julho.
3: Nessa etapa, o programa oferece mais de 44 mil vagas para estudantes que desejam financiar cursos presenciais em faculdades particulares.
1: Para participar, o candidato precisa ter feito o Exame Nacional do Ensino Médio a partir de 2010, alcançado média mínima de 450 pontos nas provas, sem zerar a redação, e comprovar renda familiar de até 3 salários mínimos por pessoa.
3: O resultado da seleção vai ser divulgado em 30 de julho.
1: A inscrição para o FIES é gratuita e deve ser feita exclusivamente pela internet, no Portal Único de Acesso ao Ensino Superior, em acessounico.mec.gov.br.
3: A campanha de vacinação contra o papilomavírus humano foi prorrogada até o dia 31 de dezembro.
1: O público-alvo são adolescentes e jovens de 15 a 19 anos e pessoas de grupos prioritários.
3: O imunizante está disponível nas unidades básicas de saúde de todo o país.
5: O objetivo da campanha é alcançar pessoas que não foram imunizadas na faixa etária recomendada ou que não possuem registro vacinal. O esquema previsto no calendário nacional de vacinação é indicado para meninas e meninos de 9 a 14 anos. Na estratégia de resgate, adolescentes e jovens de 15 a 19 anos poderão se vacinar de graça até 31 de dezembro, como explica Éder Gatti, diretor do Departamento do Programa Nacional de Imunizações.
8: A vacina ela é recomendada para pessoas de 9 a 14 anos na rotina, só que tem pessoas que já hoje estão com 15, 16, 17, 18, 19 anos que não foram vacinadas. Então nós demos a oportunidade dessas pessoas colocar a vacinação em dia.
5: A vacina também está disponível para grupos específicos, como pessoas vivendo com HIV, transplantados, pacientes oncológicos e usuários de PrEP, a profilaxia pré-exposição ao HIV. O papilomavírus humano, HPV, é uma infecção sexualmente transmissível e está associada a diferentes tipos de câncer, como os de colo do útero, boca e garganta. Após o encerramento da campanha em dezembro, a vacina continuará sendo oferecida de graça a crianças e adolescentes de 9 a 14 anos e grupos específicos. Os demais deverão ser vacinados em clínicas particulares. Reportagem Nazi Brum.
1: Atenção médicos de todo o país, estão abertas as inscrições para edital de contratação de especialistas para o SUS.
3: Ao todo, são disponibilizadas 1.138 vagas imediatas, que abrangem 309 municípios nas 5 regiões do país.
1: Entre as especialidades, a área de anestesiologia lidera a oferta de vagas com 290 no total.
3: E as demais estão distribuídas entre ecocardiografia, cirurgia geral, endoscopia digestiva, colonoscopia e oncologia clínica.
1: As inscrições devem ser feitas pela internet na plataforma da Unasus, no endereço acesso.unasus.gov.br.
3: 3 em cada 10 estudantes de 13 a 17 anos se sentem tristes sempre ou na maioria das vezes.
1: E 18,5% dos jovens pensam que a vida não vale a pena ser vivida. É o que aponta o IBGE.
3: Para criar um espaço de escuta e encaminhar esses adolescentes ao atendimento psicossocial no SUS, os jovens contam com a rede Pode Falar.
6: Um canal de escuta acolhedora e sem julgamentos. Essa é a rede Pode Falar, que atende adolescentes e jovens de 13 a 24 anos em emergências psíquicas e emocionais. De acordo com o IBGE, 3 em cada 10 estudantes de 13 a 17 anos se sentem tristes sempre ou na maioria das vezes. 42,9% dos alunos responderam que se sentem irritados, nervosos ou mal-humorados por qualquer coisa. 18,5% pensam sempre ou na maioria das vezes que a vida não vale a pena ser vivida. Os dados são da Pesquisa Nacional de Saúde Escolar, divulgados esse ano. A Rede Pode Falar é um canal gratuito e anônimo que pode ser acessado pelo celular de maneira fácil, rápida e simples. A vice-coordenadora Marina Oliveira fala sobre a importância do projeto.
9: Ele usa a internet, né, usa a possibilidade do online para chegar a adolescentes do Brasil inteiro. E, ao mesmo tempo, ele facilita a escuta acolhedora desses adolescentes jovens, né, por ter esse sigilo e essa coisa anônima garantida. Ela fica muito mais à vontade para se abrir.
6: Atualmente, 20 instituições compõem a rede Pode Falar em todo o país. As equipes de atendimento são formadas por estudantes de graduação de diversas áreas do conhecimento que são supervisionados por docentes. Todos eles passam por um processo contínuo de formação em saúde mental. Lucas Bonfim, de 31 anos, é um dos atendentes. Estudante de engenharia química na Universidade Federal de Sergipe, ele integra a equipe desde o início deste ano. Mesmo o curso não sendo da área da saúde, ele acredita que o trabalho complementa a sua formação e fala sobre a importância da experiência de escuta.
10: O objetivo do projeto realmente é escutar, a gente conseguir acolher e escutar o que a pessoa tem a falar.
6: A Rede Pode Falar funciona como uma espécie de porta de entrada digital para o atendimento psicossocial do SUS, como explica o diretor do Departamento de Saúde Mental, Álcool e Outras Drogas do Ministério da Saúde, Marcelo Kimati.
11: Ele pode criar uma porta de entrada da mesma forma que a gente criou com pessoas com problemas com jogos e apostas, que ela é feita em pequena escala, mas que ele é muito bem avaliado, ele é muito bem sucedido onde ele é aplicado e articular isso à rede de atenção psicossocial.
6: A Rede Pode Falar está disponível pelo site podefalar.org.br e também pelo WhatsApp ou Telegram. Com locução de Adinaldo Júnior, reportagem Luciana Colares de Holanda.
1: O telefone para atendimento no WhatsApp é o 6199-660-8843.
3: E no Telegram, o nome de usuário é @podefalar.
1: E está disponível na plataforma da Universidade Aberta do SUS, curso em saúde de populações expostas a agrotóxicos.
3: A formação é feita à distância e voltada a profissionais do Sistema Único de Saúde e a demais interessados no tema.
1: O curso reúne conteúdos sobre vigilância em saúde, incluindo identificação e monitoramento de situações de exposição a agrotóxicos.
3: As inscrições podem ser realizadas diretamente na plataforma da universidade.

0: pode no endereço unasus.gov.br.
1: Para muita gente, viajar de avião pode ser sinônimo de comodidade, mas...
0: Mas, para outras pessoas, o transporte aéreo pode resultar em muita dor de cabeça.
1: Por isso, a Agência Nacional de Aviação Civil criou uma plataforma para registrar reclamações sobre serviços prestados pelas empresas aéreas.
2: Quem precisar registrar uma reclamação sobre serviços prestados por empresas aéreas pode utilizar a plataforma ANAC Passageiro. O acesso é feito com uma conta gov.br e permite enviar manifestações à Agência Nacional de Aviação Civil, ANAC, acompanhar o andamento do atendimento e avaliar a resposta apresentada pela empresa. Durante o processo, a reclamação é encaminhada à companhia aérea, que responde ao passageiro dentro do prazo previsto pela regulamentação da ANAC. O sistema também permite a troca de informações entre as partes até a conclusão do atendimento. Além do registro de reclamações, a plataforma disponibiliza um painel público com indicadores sobre atendimento das empresas participantes. Os usuários podem consultar informações por companhia aérea, período e nacionalidade da empresa, além dos assuntos mais frequentes registrados pelos passageiros. Dilson Santa Fé, para a Voz do Brasil.
0: Cidadão pode conhecer mais sobre seus direitos na hora de ir às compras.
1: A Secretaria Nacional do Consumidor está com inscrições abertas para mais de 30 cursos gratuitos e totalmente online.
3: A iniciativa, realizada em parceria com a Universidade de Brasília, busca ampliar o acesso à informação e fortalecer a proteção dos direitos do consumidor. Entre os temas disponíveis estão práticas abusivas, proteção contratual, proteção de dados pessoais, consumo seguro, educação financeira e prevenção ao superendividamento. A coordenadora da Escola Nacional de Defesa do Consumidor, Ana Cláudia Santana, destaca que os cursos são uma oportunidade de formar cidadãos com um padrão de consumo mais consciente.
4: A plataforma é disponível para pessoas a partir de 16 anos, então é uma possibilidade de que na descoberta, né, ali da sua identidade, da sua cidadania, ela consiga descobrir de forma consciente a utilização, né, dos seus recursos financeiros.
3: Um dos destaques é o curso voltado para as bets, que vai abordar os direitos dos consumidores diante do mercado regulado de apostas de cota fixa e os impactos das novas relações de consumo envolvendo o setor. Para Ana Cláudia Santana, o crescimento das plataformas de apostas virtuais trouxe a necessidade do cidadão se informar e conhecer os riscos que envolvem a prática.
4: Temos o curso de bets, né, de capacitação para conhecer qual a funcionalidade dessa, e o registro legal dessas empresas que estão crescendo aí cada vez mais e de forma ilegal, então a gente precisa fazer isso. O crescimento é absurdo, a comunicação com o cidadão para que a utilização desses aplicativos de jogos sejam conscientes, né, informe do risco.
3: As inscrições estão abertas até 20 de julho pelo portal da Escola Nacional de Defesa do Consumidor. Os cursos são online e gratuitos e as aulas começam no dia 27 deste mês. Reportagem Thaís de Araújo.
0: Lembrando, as inscrições devem ser feitas na plataforma da Escola Nacional de Defesa do Consumidor, no endereço ead.defesadoconsumidor.mj.gov.br.
1: Ajuda humanitária. Brasil envia carregamento com vacinas à Venezuela para vítimas de terremoto.
0: Repórter Lucília Araújo tem mais informações.
5: Uma remessa com 350 mil doses de vacinas foi enviada no último sábado, dia 4, à Venezuela, para apoiar as ações de resposta em saúde após os terremotos que atingiram o país. A carga reúne 100 mil doses da vacina contra a febre amarela e 250 mil doses da vacina contra a raiva canina, destinadas ao controle de doenças em situações de emergência. Segundo o Ministério da Saúde, as vacinas enviadas não comprometem o abastecimento do Sistema Único de Saúde, o SUS. O transporte foi realizado em voo humanitário com chegada neste domingo, dia 5, para distribuição das doses. Desde o dia 24 de junho, foram confirmados 2.645 mortos e 12.666 feridos. O governo venezuelano já registrou 86.117 famílias afetadas e 15.050 desalojadas. Até agora, 885 edifícios foram afetados e outros 189 desabaram. Lucília Araújo para a Voz do Brasil.
1: Na época de reprodução dos peixes, a pesca é proibida para garantir a preservação das espécies.
0: Durante o período que é chamado de defeso, os pescadores têm direito a um seguro.
1: O pagamento tem início amanhã.
6: O Instituto Nacional do Seguro Social, o INSS, começa no dia 7 de julho o pagamento do seguro defeso para mais de 149.500 pescadores artesanais. Os benefícios referentes aos períodos de defeso anteriores a 2026 vão ser depositados em parcela única para quem já teve o direito reconhecido. Os pescadores que aguardavam apenas a liberação dos recursos podem consultar a situação do pagamento pelo aplicativo Carteira de Trabalho Digital ou pelo portal Emprega Brasil. Já quem ainda tem o pedido em análise deve acompanhar o processo pelo Meu INSS ou pela Central 135. Os benefícios aprovados posteriormente vão ser pagos nos próximos lotes. Claudimário Carvalho para a Voz do Brasil.
0: Estão abertos 5 editais do CNPq voltados para a equidade étnica, de raça e de gênero.
1: As chamadas também incentivam a produção de conhecimento sobre desigualdades.
0: Saiba quem pode participar e até quando é possível se inscrever na reportagem de Graziele Bezerra.
7: O Conselho Nacional de Desenvolvimento Científico e Tecnológico, CNPq, está com 5 chamadas públicas abertas, além de 2 projetos voltados ao tema da equidade étnica, racial e de gênero na ciência brasileira. O presidente do CNPq, Olival Freire Júnior, destacou o conteúdo dos editais.
8: E esses 5 editais, eles têm muito de ações tipicamente educacionais voltadas para a inclusão na área de ciência, tecnologia, engenharia, mas tem algumas ações que são voltadas especificamente para a produção de mais conhecimento, conhecimento novo, conhecimento de qualidade sobre esses problemas que têm que ser enfrentados, tanto quanto os problemas de saúde pública, os problemas do petróleo, os problemas da agricultura e tantos outros.
7: Com inscrições abertas até 10 de agosto, a chamada pública Asas para o Futuro é voltada para a inserção de mulheres de 15 a 29 anos no mercado de trabalho. Já a segunda edição da chamada Atlânticas está com inscrições até 30 de setembro e concederá bolsas no exterior para cientistas negras, indígenas, quilombolas e ciganas. Em outra vertente, o projeto Inspiração é destinado à formação de jovens negras na área da indústria da energia. O programa Lélia Gonçalves vai financiar pesquisas sobre desigualdades étnico-raciais. Também há um edital para fortalecer o Sistema Nacional de Promoção da Igualdade Racial. Serão desenvolvidos ainda projetos voltados para a rede de pesquisa em igualdade racial e para ações afirmativas do Instituto Rio Branco, com concessão de bolsas para pessoas negras candidatas aos concursos de ingresso na diplomacia. As informações completas e os editais estão em gov.br/CNPq. Reportagem Graziele Bezerra.
1: Estão abertas as inscrições para o edital BNDES Periferias Fortes Nordeste.
0: A iniciativa é voltada a organizações da sociedade civil que atuam em favelas e comunidades periféricas da região para atender a população que vive nesses locais.
9: O objetivo é fortalecer organizações da sociedade civil e coletivos ainda não formalizados que atuam em favelas e comunidades periféricas da região. Lançado em parceria com o Instituto Eclos, o edital vai selecionar 85 iniciativas nos estados de Alagoas, Bahia, Ceará, Paraíba, Pernambuco, Piauí, Rio Grande do Norte e Sergipe. As organizações selecionadas vão participar de uma jornada de desenvolvimento institucional executada pelo Instituto Eclos, com capacitações, mentorias especializadas, apoio à formalização e acesso a recursos financeiros de até R$100 mil, no caso das organizações de pequeno porte, e de até R$300 mil para as organizações de médio porte. É o que explica a chefe do Departamento de Inclusão Produtiva e Educação do BNDES, Celina Rangel Tura.
10: Vão receber recursos para desenvolver os projetos, que os planos de negócio que vão ser construídos a partir dessa capacitação e mentoria. O recurso é livre para onde essa instituição entende que vai fortalecer institucionalmente a sua capacidade de executar melhores projetos, captar mais recursos, e aí são vários objetivos que a gente quer.
9: Podem participar do edital BNDES Periferias Fortes Nordeste, organizações sem fins lucrativos formalizadas e coletivos ainda não formalizados, desde que tenham um histórico comprovado de atuação

0: como geração de emprego e renda, educação, saúde, esporte e justiça, entre outras. As inscrições estão abertas até o dia 12 de agosto no site eclus.org/periferiasfortes. Atenção para como se escreve Eclus. E-K-L-O-O-S. Reportagem André de Barros Lima.
1: A Defesa Civil Nacional reconheceu a situação de emergência em mais 77 cidades atingidas por desastres.
2: Podem obter reconhecimentos cidades que sofreram com secas ou fortes chuvas.
3: A maior parte dos municípios teve emergência declarada por estiagem. Já Icatu, no Maranhão, e Goiânia, em Pernambuco, foram castigadas por fortes chuvas, enquanto Piauí, em Minas Gerais, obteve o reconhecimento federal por queda de granizo. Cidades com reconhecimento federal de situação de emergência ou de estado de calamidade pública podem solicitar recursos ao Ministério da Integração e do Desenvolvimento Regional. A solicitação deve ser feita por meio do Sistema Integrado de Informações sobre Desastres. A Defesa Civil Nacional oferece uma série de cursos à distância para habilitar e qualificar agentes municipais e estaduais para o uso do sistema. Natália Kozlik, para a Voz do Brasil.
1: Autorizada a realização de concursos públicos para a Receita Federal e o Banco Central.
2: Juntas, as seleções vão oferecer 316 vagas para cargos de nível médio e superior. São 146 vagas para a Receita e 170 para o Banco Central.
1: Os editais devem ser lançados em até 6 meses.
2: O prazo mínimo entre a publicação do edital e a aplicação da primeira prova é de 2 meses.
1: E essas foram as notícias do Governo do Brasil.
2: Uma realização da Secretaria de Comunicação Social da Presidência da República.
1: Com produção da Empresa Brasil de Comunicação.
2: E agora com as notícias do Poder Judiciário e do Congresso Nacional. Boa noite.
1: Uma boa noite e até amanhã.
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6: Tribunais devem prestar informações ao STF sobre pagamentos a magistrados.
7: STJ nega validade a testamento por e-mail sem assinatura e sem testemunhas.
6: Defeso eleitoral impõe limites a agentes públicos a 3 meses das eleições 2026.
7: Boa noite, eu sou Arthur Filho.
6: E eu sou Walter Lima.
7: Tribunais de 6 estados e do Distrito Federal têm até 48 horas para prestar informações ao Supremo Tribunal Federal sobre pagamentos a magistrados.
6: As decisões foram tomadas em vários processos diferentes de relatoria dos ministros Alexandre de Moraes, Flávio Dino, Cristiano Zanin e Gilmar Mendes. Repórter Marcelo Della Libera.
8: No documento assinado nesta segunda-feira, os ministros determinaram que os presidentes dos Tribunais de Justiça do Distrito Federal, Goiás, Maranhão, Paraná, Rio de Janeiro, Rio Grande do Norte e Rondônia prestem informações detalhadas sobre os valores e verbas pagas a magistrados da ativa, aposentados e pensionistas nos meses de abril, maio, junho e julho deste ano, com a discriminação das verbas remuneratórias e indenizatórias. Também deverão encaminhar cópias das folhas de pagamento referentes a esse período. Nas 3 ações, os ministros citaram uma notícia divulgada pela imprensa nesta segunda-feira, segundo a qual alguns tribunais teriam autorizado pagamentos remuneratórios e indenizatórios em desacordo com os parâmetros definidos pelo Supremo. Diante dessas informações, a Corte determinou a adoção imediata de providências para verificar eventual descumprimento da própria decisão.
7: E-mail sem assinatura e sem testemunhas não pode ser reconhecido como testamento particular.
6: Essa conclusão é do STJ. Fátima Uchoa.
9: Um homem pediu a abertura, o registro e o cumprimento de suposto testamento contido em mensagem eletrônica programada para ser enviada 2 dias após a morte da remetente, que havia tirado a própria vida. No texto, ela manifestava o desejo de destinar aplicações financeiras a ele, amigo próximo, e parte dos recursos à entidade de caridade. A Justiça de São Paulo extinguiu o processo sem resolução do mérito. A 3ª turma do STJ manteve essa decisão, considerando que, embora seja possível flexibilizar algumas formalidades dos testamentos particulares para preservar a vontade do testador, isso não é possível sem assinatura ou outro meio seguro que

0: confirme a autoria e validade do documento. O relator foi o ministro Moura Ribeiro.
1: Defesa eleitoral impõe limites a agentes públicos.
2: As regras começam a valer faltando 3 meses para as eleições 2026. Mariana Fabre.
3: Entraram em vigor no último sábado, 4 de julho, as principais restrições destinadas a agentes públicos no chamado defesa eleitoral. As regras para a administração pública buscam assegurar a igualdade de oportunidades entre as candidaturas. Está proibido nomear, contratar, dispensar sem justa causa ou transferir servidores públicos, transferir voluntariamente recursos da União aos estados e dos estados aos municípios, fazer publicidade institucional e pronunciamentos em rede de rádio e TV, contratar shows para inauguração de obras e nem comparecer a essas inaugurações. Canais oficiais também precisam omitir nomes, imagens ou slogans de autoridades que estejam em campanha eleitoral. As regras completas estão em tse.jus.br.
1: Legislação e jurisprudência trabalhista buscam combater a discriminação contra trabalhadores que sofrem com o alcoolismo. Além de comprometer o desempenho profissional, a saúde física e mental, a doença pode resultar em dispensa discriminatória.
2: Embora a dependência possa evoluir de forma silenciosa, ela causa a diminuição da produtividade, faltas repetidas sem justificativas, violência como assédio moral e agressões e aposentadoria precoce.
1: Quando a empresa tem conhecimento da condição, a demissão pode ser considerada discriminatória, de acordo com a súmula 443 do Tribunal Superior do Trabalho.
2: Só em 2025, dos mais de 522 mil processos julgados no TST, 3.641 foram sobre esta situação.
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1: A você, uma boa noite.
2: E até amanhã.
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6: Eu sou Paula Groba.
7: E eu sou Ricardo Nakaoka.
6: E estes são os destaques de hoje do Jornal do Senado, que começa agora.
7: O plenário analisa pena maior para violência sexual digital contra crianças.
6: Violência contra jornalistas nas eleições preocupa especialistas.
7: Prorrogadas MPs que tratam da taxa das blusinhas e de subsídios aos combustíveis.
6: Boa noite.
7: Boa noite.
6: Garantir mais recursos para ações voltadas à infância e à adolescência pode passar a ser uma prioridade no orçamento público.
7: A Comissão de Direitos Humanos do Senado aprovou um projeto que inclui políticas para crianças e adolescentes entre os investimentos obrigatórios das emendas de bancada estadual. Os detalhes com o repórter Rodrigo Rezende.
8: As emendas de bancadas estaduais são recursos do orçamento direcionados coletivamente por deputados e senadores de um mesmo estado para áreas consideradas prioritárias. A lei já prevê uma lista de setores preferenciais e um projeto da senadora Damaris Alves, do Republicanos, do Distrito Federal, aprovado na Comissão de Direitos Humanos, inclui políticas públicas para crianças e adolescentes entre as urgências. O relator, senador Eduardo Girão, do Novo, do Ceará, foi favorável ao projeto. Ele teve seu relatório lido na CDH pelo senador astronauta Marcos Pontes, do PL de São Paulo.
9: Ao prever expressamente as políticas públicas direcionadas a crianças e adolescentes nas ações prioritárias das emendas de bancada estadual, a proposição corrige lacuna significativa e assegura a alocação de recursos indispensáveis à promoção da dignidade e desenvolvimento pleno desse grupo vulnerável.
8: O projeto segue para análise da Comissão de Assuntos Econômicos.
6: A proteção de direitos humanos de crianças e adolescentes também foi tema de um debate na comissão.
7: Os convidados discutiram medidas para aprimorar as políticas públicas voltadas à infância e à juventude. Repórter César Mendes.
10: No debate... debate da Comissão de Direitos Humanos, Juliana de Souza Nunes, do Instituto Mãos Solidárias, que atua no Distrito Federal, contou um pouco da sua própria história de vítima de violência.
11: Eu fui abusada pelo meu padrasto. O delegado, ele me olhou e falou o seguinte para mim: você sabe que seu padrasto, ele pode sair. Sabe o que eu senti naquele momento? Que não tinha proteção.
10: A senadora Damaris Alves, do Republicanos do Distrito Federal, revelou ter sido ela também vítima de violência infantil.
12: A violência que sofremos na infância, ela não nos define, são as nossas escolhas. Eu também sou sobrevivente da violência.
10: Para a juíza Cati do Prado, o maior desafio do Brasil na proteção de crianças e adolescentes é transformar o sistema normativo em direitos efetivamente vividos. Renato Godoy, do Instituto Alana, defendeu a aprovação do projeto da deputada Laura Carneiro, do PSD do Rio de Janeiro, que assegura o direito das crianças à natureza, em análise na Comissão de Meio Ambiente.
6: E o Senado pode dar um novo passo no combate à violência sexual contra crianças e adolescentes na internet. Os senadores analisam nesta terça-feira um projeto que endurece as penas para esses crimes, inclusive quando há uso de inteligência artificial, e cria novos instrumentos para acelerar as investigações.
7: Outro projeto em análise no plenário nesta semana amplia a divulgação do Ligue 180, canal de atendimento e denúncia de casos de violência contra a mulher. A reportagem é de Pedro Pincer.
13: O Senado pode votar esta semana uma proposta que prevê punições mais duras para a violência sexual digital contra crianças e adolescentes, inclusive nos casos em que é utilizada a inteligência artificial. A pena atual para quem adquire, possui ou armazena material com violência sexual é de 1 a 4 anos de reclusão e multa. O projeto aumenta essa punição para 3 a 6 anos de reclusão e multa. A senadora Damaris Alves, do Republicanos do Distrito Federal, deu mais detalhes.
12: Nós vamos dar com esse projeto poder aos policiais de retirar imediatamente essa live do ar. Nós vamos dar poder com esse projeto que o agente policial, o delegado, imediatamente haja na hora de identificar uma imagem no mundo online de abuso de violência sexual contra criança e adolescente.
13: Também pode ser votada a proposta que estabelece diretrizes para as atividades de inteligência no Brasil, definindo conceitos, funções e procedimentos para obtenção, análise e disseminação de informações. Outros itens na pauta da semana tratam da transferência automática do valor da pensão alimentícia diretamente para a conta do beneficiário ou do seu representante legal, da obrigatoriedade da divulgação do serviço telefônico de denúncias de violência contra a mulher, o Ligue 180, e de um acordo de coprodução cinematográfica entre Brasil e China.
6: E o presidente do Senado, Davi Alcolumbre, prorrogou por mais 60 dias a validade de duas medidas provisórias editadas pelo governo federal. Uma delas acaba com o imposto de importação sobre compras internacionais de até 50 dólares, conhecido como taxa das blusinhas.
7: A outra concede subvenções a produtores e importadores de combustíveis derivados de petróleo. Com a prorrogação, o Congresso terá até o fim de setembro para votar as duas propostas.
6: A segurança dos jornalistas na cobertura das eleições gerais de 2026 foi debatida no Conselho de Comunicação Social do Congresso.
7: A audiência destacou as medidas de proteção desses profissionais. Repórter Patrícia Oliveira.
14: Os participantes enfatizaram o ambiente hostil que marca a atuação da imprensa nesse período dentro e fora das redes sociais. Entre 2010 e 2022, ao menos 35 jornalistas foram assassinados no Brasil. O repórter Pedro Rafael Vilela destacou que nas coberturas eleitorais, muitas ameaças partem dos próprios políticos e assessores.
15: É retirar assuntos da agenda pública por meio da intimidação. Por isso que a violência contra jornalistas tem essa dimensão política, né? Ela busca restringir a circulação de informações de interesse coletivo.
14: Daniele Reis, do Observatório da Violência contra Jornalistas, detalhou o protocolo de recebimento de denúncias e investigação dos crimes.
16: Ele institui procedimentos de preservação de prova, inclusive as provas digitais, de escuta adequada, de sigilo das fontes, com vistas à redução da impunidade.
14: Para registrar violações à liberdade de imprensa, as denúncias podem ser enviadas diretamente pelos canais oficiais do Ministério da Justiça e Segurança Pública.
6: O senador Eduardo Girão, do Novo do Ceará, defendeu a revisão da legislação sobre as bets e medidas mais rígidas para conter a expansão das apostas. Segundo ele, o crescimento do setor tem provocado graves impactos sociais e econômicos e a proibição da atividade seria a forma mais eficaz de proteger a população.
7: Os impactos das apostas esportivas no Brasil foram debatidos em audiência pública conjunta das Comissões de Direitos Humanos e de Assuntos Sociais. De acordo com o parlamentar, o encontro reuniu representantes do governo, especialistas e entidades da sociedade civil para discutir medidas de enfrentamento aos prejuízos causados pelas bets.
17: Infelizmente, falta de aviso não foi. Nós votamos contra, fomos minoria, mas temos que consertar. O Senado tem que consertar isso, no meu modo de entender, proibindo a jogatina, qualquer que seja, no nosso território nacional.
6: Já o senador Romário, do PL do Rio de Janeiro, defendeu por videoconferência a aprovação da PEC, que acaba com a escala de trabalho 6-1.
7: O parlamentar, que acompanha a Copa do Mundo nos Estados Unidos, disse que não se licenciou do mandato para poder votar a favor da proposta, caso ela entre na pauta do plenário do Senado.
6: Todos os anos, milhares de peregrinos percorrem a pé ou de bicicleta o caminho da fé em direção ao Santuário de Aparecida. Agora, esse percurso passa a ter reconhecimento oficial como roteiro turístico.
7: A lei sancionada pelo governo e de autoria do senador astronauta Marcos Pontes fortalece o turismo religioso, cultural e rural em mais de 70 cidades de Minas Gerais e São Paulo. Os detalhes com o repórter Henrique Nascimento.
18: O Caminho da Fé agora é conhecido oficialmente como roteiro turístico. A rota reúne mais de 70 cidades de Minas Gerais e de São Paulo e tem como destino o Santuário Nacional de Nossa Senhora Aparecida, em Aparecida, no interior paulista. A lei teve origem em projeto do senador astronauta Marcos Pontes, do PL de São Paulo. Para ele, o reconhecimento pode atrair investimentos e melhorar a estrutura para os peregrinos.
19: Isso vai atrair investimentos para essas cidades, mais negócios, mais possibilidades de desenvolvimento. Nós vemos na Europa o caminho de Compostela e por que não a gente ter todo esse desenvolvimento no nosso país também.
18: O ramal principal começa em Águas da Prata, passa por cidades mineiras e paulistas e segue até Aparecida. Segundo a Polícia Rodoviária Federal, cerca de 39 mil romeiros passaram pela rodovia Presidente Dutra em 2025, no feriado de Nossa Senhora Aparecida.
7: Com edição de Paula Groba e trabalhos técnicos de João Lira, o Jornal do Senado fica por aqui. Acompanhe agora as notícias da Câmara dos Deputados. Boa noite.
6: Boa noite e até amanhã.
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20: Avança a proposta sobre adaptação de moradias às pessoas com deficiência.
21: Comissão aprova prioridade para cidades atingidas por eventos climáticos.
20: Deputados analisam criação de Força Nacional para o combate a desastres.
22: Boa noite. Projeto que institui agrupamento especial de bombeiros para combater catástrofes avança na Câmara. A repórter Maria Neves tem as informações.
23: A Comissão de Segurança Pública da Câmara aprovou o projeto do deputado Lúcio Moschini, de Rondônia, que institui uma Força Nacional Integrada de Combate a Emergências. Essa força será composta por bombeiros militares estaduais que deverão receber treinamento especializado para enfrentar qualquer tipo de desastre. Pelo texto aprovado, a Mobilização Nacional de Resposta Integrada em Desastres funcionará em regime de cooperação entre a União e os Estados. Assim como ocorre atualmente com a Força Nacional de Segurança Pública, a Unidade Especial de Bombeiros deverá ser acionada pelo governador do estado atingido pela catástrofe. A atuação do grupo também poderá ser solicitada por um ministro de Estado. Como explica Lúcio Moschini, o objetivo da proposta é Pique para o país, com um grupo de socorro treinado e com comando centralizado, capaz de dar respostas rápidas em casos de emergências.
0: Essa instituição, ela tem que ter CNPJ, ela tem que ter estrutura organizacional, ela tem que ter treinamento, tem que ter comandante e não precisa de fazer nenhum concurso. Basta que os estados se habilitem para fazer parte dessa Força Nacional, envie seus membros, esses membros serão treinados dentro de uma instituição totalmente regulamentada, com hierarquia, e quando sim houver a necessidade, essa Força Nacional será acionada, vai tomar as providências necessárias de acordo com o desastre.
23: Ainda de acordo com o projeto aprovado, a gestão e o treinamento do grupo serão compartilhados entre os Ministérios da Integração, do Meio Ambiente e da Justiça e Segurança Pública. O financiamento virá de recursos do Fundo Nacional de Segurança Pública, do orçamento do PrevFogo, que é o Centro Nacional de Prevenção e Combate aos incêndios florestais e do Sistema Nacional de Defesa Civil. Na Comissão de Segurança Pública, o relator, deputado delegado Bruno Lima, de São Paulo, promoveu pequenas mudanças no texto. Dentre elas, alterou o nome do Grupamento Especial de Bombeiros. O texto inicial previa Brigada de Mobilização Nacional. Foi o relator que propôs renomear o grupo para Mobilização Nacional de Resposta Integrada em Desastres. Segundo o delegado Bruno Lima, a alteração visa adequar a iniciativa à realidade federativa e ao Sistema Nacional de Proteção e Defesa Civil. O projeto ainda passará pela análise de 4 comissões da Câmara. Se aprovado, terá de passar também pelo Senado antes de virar lei. Da Rádio Câmara de Brasília, Maria Neves.
1: Meio Ambiente.
20: Comissão aprova a proposta que prioriza municípios atingidos por desastre climático em emendas de bancadas. Vamos saber mais sobre a matéria com a repórter Júlia Lopes.
2: A Comissão de Integração Nacional e Desenvolvimento Regional da Câmara dos Deputados aprovou o projeto de lei complementar que determina prioridade nas emendas de bancada estadual ao orçamento federal para os municípios atingidos por calamidades climáticas reconhecidas pela Defesa Civil Estadual nos últimos 5 anos. As emendas de bancada são destinadas a projetos estruturantes nos estados e no Distrito Federal. Pelo texto aprovado, os recursos poderão ser direcionados a obras de infraestrutura mais resilientes, com uso de tecnologias inovadoras, sistemas eficientes de drenagem, materiais mais duráveis e soluções de energia limpa, reduzindo os impactos de eventos climáticos extremos. O relator do projeto, o deputado Gabriel Nunes, do PSD da Bahia, destacou a importância da correta distribuição desses recursos para fortalecer os municípios mais vulneráveis.
3: Os municípios afetados com problemas climáticos têm diversos problemas para enfrentar. E, naturalmente, a celeridade dos recursos faz com que os prefeitos possam planejar, né, a reconstrução do seu município, possa fazer com que os recursos cheguem na ponta.
2: A proposta também ressalta que infraestruturas adaptadas às novas realidades climáticas ajudam a proteger vidas e patrimônios, além de atrair investimentos, gerar empregos e fortalecer o desenvolvimento local. Em janeiro deste ano, o Ministério da Integração e do Desenvolvimento Regional reconheceu a situação de emergência em 137 cidades afetadas por desastres, como estiagem, seca, vendavais, granizo, inundações e incêndios florestais. O Ministério lembra que municípios com reconhecimento federal de emergência ou calamidade pública podem solicitar recursos para ações de defesa civil por meio do Sistema Integrado de Informações sobre Desastres. A proposta altera a Lei Complementar 210 de 2024, que trata da apresentação e execução das emendas ao orçamento, e agora segue para análise na Comissão de Finanças e Tributação. Da Rádio Câmara de Brasília, Júlia Lopes.
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1: Ciência e tecnologia.
22: Helder Salomão, do PT do Espírito Santo, manifesta apoio ao projeto que proíbe as apostas esportivas online, conhecidas como bets. O parlamentar alega que esse tipo de jogo provoca endividamento, dependência psicológica e problemas de saúde mental.
5: Na avaliação de Helder Salomão, a regulamentação das plataformas digitais é um passo importante para combater práticas que

0: prejudicam as famílias brasileiras. Para ele, a regulação das redes sociais não restringe a liberdade de expressão, mas coíbe o cometimento de crimes digitais.
1: Sargento Faur, do PL do Paraná, também critica as apostas online e ressalta que votou contra a proposta que regulamentou o setor. Segundo o parlamentar, as bets provocam o endividamento e prejuízos financeiros para muitas famílias brasileiras.
0: Sargento Faur alerta ainda para os riscos do jogo compulsivo. O deputado orienta pessoas com sinais de dependência a buscar ajuda profissional.
2: Educação.
1: Ranieri Paulino, do Republicanos, defende a criação da Universidade Federal do Brejo, com sede em Guarabira, na Paraíba. Segundo ele, a instituição atenderia uma demanda histórica da região e pode ampliar o acesso ao ensino superior público, além de impulsionar o desenvolvimento local.
0: Ranieri Paulino propõe ainda que o Hospital Regional Antônio Paulino Filho funcione como hospital-escola. Ele argumenta que a iniciativa contribui para qualificar o atendimento no SUS e ampliar a oferta de médicos e enfermeiros no interior da Paraíba.
2: Habitação.
1: A Comissão da Câmara aprova a proposta que prioriza a adaptação de moradias para pessoas com deficiência em programas habitacionais. A repórter Sofia Peçanha tem mais informações sobre a iniciativa.
3: A Comissão de Defesa dos Direitos das Pessoas com Deficiência aprovou o projeto que sugere moradias extras para pessoas com deficiência em caso de alta demanda em programas habitacionais. A proposta altera o Estatuto da Pessoa com Deficiência, que anteriormente priorizava a pessoa com deficiência ou seu responsável na aquisição de imóvel para moradia própria, sendo reservados no mínimo 3% das unidades habitacionais. O autor do projeto, o deputado Fausto Júnior, do União do Amazonas, entende que não se trata apenas do direito à moradia, mas sim do direito à moradia digna, ou seja, um lar que seja seguro, saudável, habitável e acessível em todos os aspectos. O projeto sugere que a alteração não modifica o percentual mínimo de 3% estabelecido por lei, já que cada programa habitacional apresenta demandas específicas. O texto alerta que o aumento desse percentual poderia gerar custos desnecessários aos entes federativos, sem garantir que todas as necessidades fossem efetivamente atendidas. Dessa forma, a medida propõe que, caso haja demanda superior ao mínimo estabelecido, o responsável pelo programa habitacional promova as adaptações necessárias em unidades já construídas ou em construção, garantindo assim que todas as pessoas com deficiência interessadas sejam atendidas. O deputado Duarte Júnior, do Maranhão, relator na comissão, reforçou que em relação a edificações multifamiliares, o Estatuto já prevê que a pessoa com deficiência e seu responsável tenham acessibilidade garantida nas áreas de uso comum e nas unidades habitacionais.
4: Garantir que essas construções sejam acessíveis. Mais recentemente, a gente aprovou algumas alterações no programa Minha Casa Minha Vida e um ponto que foi inserido foi exatamente esse, para que tivesse a certeza inequívoca de que essas construções fossem acessíveis e as pessoas com deficiência, no caso das moradias verticais, nos prédios, pudessem ter ali os primeiros andares, os térreos, priorização das pessoas com deficiência.
3: O direito à moradia é um direito social assegurado pela Constituição Federal e pela Declaração Universal dos Direitos Humanos da ONU, que abrange diversos fatores, como habitabilidade, acessibilidade, localização adequada, infraestrutura, dentre outros. Agora, o projeto que sugere moradias extras para pessoas com deficiência em caso de alta demanda em programas habitacionais segue para a Comissão de Constituição e Justiça. Da Rádio Câmara de Brasília, Sofia Peçanha.
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2: Votação.
0: Fernando. Fernanda Melchiona, do PSOL do Rio Grande do Sul, critica parte da oposição por obstruir a votação do projeto que tipifica o crime de misoginia. A deputada considera que a medida é um instrumento de combate à violência e ao discurso de ódio contra as mulheres.
1: Fernanda Melchiona também cobra o avanço de outras pautas em tramitação no Congresso, como a instalação da CPMI sobre o Banco Master e a votação do projeto que prevê a redução da escala de trabalho. Para ela, essas propostas respondem a demandas relevantes da sociedade.
0: Ismael, do PL de Santa Catarina, manifesta preocupação com a proposta que cria o crime de misoginia. Na avaliação do deputado, a redação da proposta pode gerar interpretações amplas e afetar direitos como a liberdade de expressão religiosa, de consciência e de ensino.
1: Ismael defende, então, o fortalecimento das políticas de prevenção e enfrentamento à violência contra as mulheres, com ampliação da rede de acolhimento, capacitação de agentes públicos, produção de dados, apoio às vítimas e campanhas de conscientização.
0: Carla Dixon, do PL do Rio Grande do Norte, defende projeto que cria o auxílio financeiro mensal para mães atípicas. Na explicação da deputada, a medida oferece apoio financeiro às mães que deixam o trabalho para cuidar de filhos que exigem acompanhamento permanente.
1: Carla Dixon acrescenta que o benefício seria concedido independentemente do benefício de prestação continuada, o BPC. Para ela, a medida reconhece as dificuldades enfrentadas pelas famílias atípicas e amplia a rede de proteção a essas mães.
2: Transportes.
0: Carros com mais de 5 anos de fabricação poderão ser obrigados a passar por vistoria periódica. O repórter José Carlos Oliveira tem detalhes da proposta.
6: A Câmara dos Deputados analisa o projeto de lei que estabelece a vistoria veicular periódica para carros com mais de 5 anos de fabricação. Atualmente, essa vistoria é exigida apenas em ocasiões específicas, como durante a venda do veículo. A proposta consolida no Código de Trânsito Brasileiro várias regras que hoje estão dispersas em resoluções do CONTRAN, o Conselho Nacional de Trânsito. A vistoria passaria a integrar a verificação de itens de segurança com o controle de emissão de poluentes e ruídos. Também seria exigida em casos de recuperação de veículo roubado e suspeita de clonagem. A condução de veículos sem vistoria obrigatória ou com laudo de reprovação se tornaria infração grave na carteira de habilitação, com multa de R$ 195,00 e retenção do carro até a regularização. A proposta é do deputado Fausto Pinato, que rebate algumas críticas que o texto recebeu nas redes sociais.
7: Quando eu propus esse projeto, a intenção nunca foi onerar o cidadão mais pobre ou mais simples. O problema é que eu mexi numa ferida sem querer, né? Ter um comércio de autopeça de carros mais velhos nisso e mexeu com pessoas realmente que estão ligadas ao crime organizado, principalmente na questão de autopeça e roubo de veículos. Então eu queria dizer ao cidadão. Aquele cidadão mais pobre não onera nada.
6: A proposta de vistoria periódica para veículos com mais de 5 anos de fabricação foi aprovada na Comissão de Viação e Transporte, com ajustes feitos pelo relator deputado Cezinha de Madureira, do PSD de São Paulo. O texto está em análise agora na Comissão de Constituição e Justiça. Da Rádio Câmara de Brasília, José Carlos Oliveira.
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2: Justiça.
1: O projeto de Paulo Soares, do Podemos de São Paulo, endurece o combate à corrupção sistêmica. A proposta, segundo ele, prevê a responsabilização de agentes públicos e de pessoas envolvidas em esquemas de corrupção, com penas que podem chegar a 20 anos de prisão.
0: O parlamentar afirma que a iniciativa fortalece os mecanismos de transparência e fiscalização no poder público. Paulo Soares também defende a apuração de denúncias de corrupção e diz que pretende atuar no Congresso em defesa do combate aos desvios de recursos públicos. públicos.
1: Chico Alencar, do pessoal do Rio de Janeiro, sugere o endurecimento das regras sobre a guarda de dinheiro em espécie por agentes públicos. O deputado sustenta que valores elevados encontrados em operações policiais levantam suspeitas sobre a origem dos recursos.
0: Para Chico Alencar, a manutenção de grandes quantias de dinheiro em espécie, principalmente em períodos eleitorais, compromete a transparência da administração pública. Ele considera que a medida fortalece o combate à corrupção e aumenta a transparência na atuação de agentes públicos.
1: O Tony de Paula, do PSD do Rio de Janeiro, defende as investigações sobre supostos recursos do Banco Master destinados ao financiamento de um filme sobre Jair Bolsonaro. Ele diz que é necessário esclarecer a origem, a destinação e a aplicação dos valores envolvidos.
0: O Tony de Paula reforça que as investigações devem alcançar todos os agentes políticos, independentemente de posicionamento ideológico. Ele também manifesta confiança na condução do caso pelo ministro André Mendonça e defende a transparência na apuração dos fatos.
2: Segurança Pública.
1: Messias Donato, do União do Espírito Santo, defende o enquadramento das facções criminosas, como o PCC e o Comando Vermelho, como organizações terroristas, frente à decisão do governo estadunidense de sancionar cidadãos e empresas brasileiras ligadas a esses grupos.
0: Na opinião de Messias Donato, a medida é urgente para sufocar os negócios ilícitos dessas organizações no país. O congressista critica ainda a relutância do governo brasileiro em classificar como terrorismo as táticas de pânico e de submissão que esses grupos impõem à sociedade.
1: Termina agora o Jornal Câmara dos Deputados, produzido pela Rádio Câmara, com trabalhos técnicos de Everson Urani e apresentação de Val Monteiro e Márcio Aquilissardi. Uma boa noite para você.
0: Você fica com as notícias do Tribunal de Contas da União. Boa noite.
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2: Olha aí, ó. Olha aí, temos bem arrumado, né, para começar a semana, mais uma segunda-feira, mais uma jornada. Minha nossa, que tendel, hein? Boa noite! Boa noite, Santa Bárbara do Sul, boa noite, região. Estamos começando aqui na 97.9 FM. Nesta segunda, sexto dia do mês de julho do ano de 2026, estação inverno. Mais uma noite, né? Geladinha na rainha das coxilhas, né? Menos de 10, né? Temos 7 graus centígrados aí marcando. 7 graus, hein? Mas vamos lá, né? Chegando aí com o melhor da música sertaneja a partir de agora no seu rádio, pra dar uma aquecida legal aí nessa noite, né? Que beleza! 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E aí você sabe, né? Só modão, coisa boa. Modão sertanejo, coisa boa a partir de agora no seu rádio, né? E eu sou o Jorge Costa, amigo de vocês, comunicando a partir de agora, assumindo o painel, convidando você, fica ligado, nos ajude a fazer a programação, vai abrindo teus cadernos aí, vai folhando bonito, né? Isso, e participa com a gente aí, 1435-2503, tem o WhatsApp da rádio aí também, pra você mandar a sua mensagem, mandar o seu áudio, né? Show de bola, mete bronca, manda ver, vamos que vamos então, pedindo que Deus nos abençoe e nos ilumine aí em mais uma jornada, mais uma segunda-feira, mais uma semana, né? Que seja abençoada, com muitas alegrias e com muitas realizações. Então, vamos lá, né, gente? Vamos lá. Para começar bonito, Delmir, ouça a minha canção. E depois, na sequência, vem pancada, hein? Teodoro Sampaio, não sou páreo pra você. 20 com 6 agora, hein?

Tio Jorge Costa, tá legal? 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

meus amigos, e seguimos aqui com os modão sertanejo da Blau. E agora é o seguinte, agora está na hora da nossa reflexão aqui no programa, hoje dizendo o seguinte: ser humilde é sinal de sabedoria. Então, seja sempre humilde. A humildade não é a maior, mas é a mais bela de todas as virtudes. Não se sabe de nenhuma pessoa humilde que não tenha sido querida por todos. Ao contrário, nenhum orgulhoso conseguiu ter amigos. Ser humilde é ter muito, como se não tivesse nada. É ter que aparecer preferindo se ocultar. É ser aplaudido pedindo que se aplaudam os outros. É pedir sempre desculpas por estar presente, mas nunca deixando de se apresentar como em um dever a cumprir. Portanto, meu amigo e minha amiga, pensa, reflita e seja humilde.

0: 20h16 e seguimos por aqui com os Modão Sertanejo da Blau. Vamos até as 22 fazendo companhia pra você nessa noite geladinha, hein? 7 graus a temperatura.
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0: 7 graus a temperatura, hein, che? Meu amigo Vitor Lima tá dando boa noite pra gente aqui já. Um abraço aí pro Vitor Lima. Vamos rodar um modão bonito aí pra ele, com certeza. O Emir Marques tá com a gente aí. Boa noite, Jorge. É o Emir. Gostaria de ouvir a música do Teodoro Sampaio, Delícias de Amor. Já vai estar rodando aí. Baita música, baita modão, hein, Emir? Emir, grande abraço aí. E que a tua semana, meu amigo, também seja abençoada. Obrigado e tamo junto sempre, né? Meu galo velho tá com a gente. Vamos ver. Vamos ver como é que tá o aquecimento lá no galpão RR, né? Deve tá bombando aí. O pessoal deve tá ao pé do fogo aí. Boa noite, meu galo velho.
2: Ô, meu galo velho. 100%? E o friozinho pegando,
0: 100%.
2: Né? 100%. Faz parte, não dá nada. O meliante já tá incomodando, né? O elemento já tá incomodando.
0: Pra
2: o variar. Elemento já tá incomodando.
0: Pra variar,
2: não,
0: né?
2: Tem jeito.
0: Não tem.
2: Não. O tifumo que se abafa e fica, né? Com esse frio, sai fora. Coloca manda uma pra nós aí, meu galo velho.
0: Com esse frio, ele que sai fora, né, meu galo velho?
2: De Paulo e Paulina. Pode escolher. Tu sabe o meu tipo, meu jeito. Tá, meu galo velho? E o nosso Brasil antes afrouxou as pernas, né? Erraram o pênalti, erraram 2, 3 gols, sozinho com o goleiro, né? Pagaram o preço depois, né? Deixaram pro grandão lá. Chegou nele, as duas, fez, pronto, já era. Vamos fazer o quê? Não tem, mas
0: tem o que fazer, né?
2: Bobeado, era pra estar 3-0 no primeiro tempo pro Brasil. Né, meu galo, velho? Mas os caras, tá louco. É, eles ganham bem, nós não, né? Nós temos que pelhar de dia pra comer de noite, né? Fazer o quê? Mas não tem fundamento, né? Os caras, né? Mas não dá nada. Vida segue, a vida que segue, né, meu galera? Não tem problema. Então manda aí de Paulo e Paulinho pra mim. Tá, meu galera? Tá eu e o pequeno aqui. Na boca do Beto aqui, no fogão aqui. Não é isso? Hein? Fogão velho bombando ali.
0: Aí que eu me refiro. Aí que tem que ser. Beleza, meu galo velho. Um baita abraço aí pra você. Seleção brasileira, hein? E tem um caso à parte, né? Barbaridade. Balde de água fria, né? O pessoal... que tava meio largado de futebol, não queria mais saber, né? Mas deu para notar, né? Que o brasileiro se uniu novamente em torno, né? Do futebol, em torno da Copa, né? E vamos lá, Brasil. E aí os caras me apresentam. Contra o Japão já foi aquilo, né? Ganhamos, mas a que preço, né? Olhando o Japão jogar, já imaginou isso aí? Olhando o Japão tocar a bola... digitar o jogo. Ali já foi meio esquisito, né? Ali já foi meio esquisito. Aí ontem, meu galo velho, pra nós resumir tudo, pra mim, e eu acho que pra todo brasileiro, né? Decepção, decepção, decepção. Porque perder é do jogo. Mas perder da forma como o Brasil perdeu. Não esboçando reação, olhando o adversário jogar. Então quem é, com todo o respeito, mas quem é Noruega para estar tocando bola e nós correndo de atrás? E eu pensei em determinado momento, mas será que a estratégia do treinador para ficar parado e ficar observando a Noruega trançar a bola? E ninguém dá um bote, e ninguém dá um pega, olhando os caras jogar. E ninguém esboça uma reação, né? Cadê um capitão para chegar e chacoalhar esse time, né, tio? Então, pra gente que acompanha, pra gente que gosta, né? É sofrido, né, tchê? É sofrido. Eu gosto de futebol, sempre gostei. Joguei futebol, sempre gostei. Né? Tempo aí de adolescência, tempo de piá. Né? Enfim, eu ligava o radinho de manhã, né? Desligava de noite, acompanhava antes do jogo, acompanhava o rádio, acompanhava as informações, tudo, durante o jogo, depois do jogo, tudo, né? De cabo a rabo, sempre gostei, mas é o brasileiro, é isso aí, não adianta, né? E aí nós vê a nossa seleção apresentar esse futebol sofrível, né, tchê? Sofrível, sem sangue, né? Sem sangue, vamos combinar. O único que botou pressão foi o guri, o menino, né? O Neymar. O Neymar entrou, botou pressão. Botou pressão, me dá essa bola pra cá. Tretou com o goleiro tava tirando onda, né? Querendo desestabilizar ele. E ele falou, comigo não. E aí, é isso aí que a gente quer ver, né, tchê? A gente quer ver reação. E bem longe, não queremos pancada.

0: E ainda, né, foi o único que botou, fez o gol, né, foi pra responsabilidade, né, não tremeu, treteou com o goleiro, tirou onda ainda, bateu. O goleiro ficou catando o nicle, né? E ainda a lacração, né? Porque essa lacração também não tá ajudando nada, né, Gê? A lacração ainda, ai, o que que ele vem? Quando ele esboçou uma reação, que nem... parece que o pessoal tem sangue de barata, né? Ai, o que que ele veio fazer na Copa? Ele veio fazer isso na Copa? Pra lacração, então tem que ficar de mãos atadas, aceitar a derrota e não reagir. Que coisa, né? Como tá essa lacração no Brasil, né? Que coisa, gente. Aonde que nós vamos parar com isso? Dose palhão. Mas vamos abafar o caso, então. Vamos deixar os desabafos de lado, né, Xê? E... enfim. Vamos abafar o caso aqui. Meu galo velho, obrigado pela participação aí. Um baita abraço pra você. E o Diegão também tá com a gente aqui, já mandou uma mensagem pra nós aqui, mandou um áudio pra nós aqui, um abraço pro Diego, um abraço pro meu amigo Mauro. Boa noite, Diego!
1: Boa noite, tio João de Costa, tudo bem? Aqui é o Diego, que é uma música do Zezé de Camargo Luciano, Pó de Vida. Não, música do Zezé de Camargo Luciano, Pó de Vida. E Marco Belucci, domingo de manhã, tá bom, tio Jorge de Costa? Boa semana!
0: Valeu! Tá aí o Diego participando com a gente. Tá na Blau, tá legal.
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0: Olha aí, passa um fundo com a gente, hein? Olha aí, ó. Castor já tava resmungando aqui. Jorge, ó, o alemão, deixa quieto que o alemão já tá dormindo. Não tá dormindo, não. Alô, Passo Fundo, alguém na escuta? Câmbio, boa noite, meu amigo alemão.
3: Passo Fundo, chamando Santa Bárbara do Sul. Tem alguém na escuta? Câmbio. Ilustre amigo Jorge Costa, como é que você está, meu grande amigo?
0: 100% alemão.
3: Estamos aí passando para marcar presença. Desde já, que achei um grande abraço para você, para toda a tua família. Todos os meus amigos do coração, o Castor, o Tiaguinho, a Nara, o Ciumento, o Gordo do Agap, o Sardela, não é Sardela, é Lambari, né? Esse mesmo, toda a comunidade de São João Batista, enfim, todos os meus amigos aí do coração. Jorge, se você me permite ali, linda, linda, Zezé de Camargo Luciano, que tenhamos todos uma excelente semana. Fiquem todos com Deus. Positivo?
0: Positivo, positivo. Tudo anotado aqui, alemão. O Ciumento já foi dormir. Ciumento já deve estar roncando aí, né? Segundo consta. Mas amanhã alguém fala. Ó, Ciumento, o alemão te mandou uma música. O Sardela eu não tenho certeza. O Sardela eu não tenho certeza. Mas enfim, né? Vamos... vamos em frente aqui, valeu alemão, baita abraço aí, boa semana pra você. E também tá na Blau, tá legal aí, o meu amigo Graminha, né? Um abraço aí pro Graminha, mandou áudio inclusive, boa noite Graminha.
4: Boa noite Jorge Costa, é o Graminha. Viu, gostaria de ouvir uma música aí, Chitãozinho, Chororó, Céu Retrato, se for possível. E uma do Éder Levando, Sol, Cadê o Meu Amor? Tá aí, vamos falar uma coisa aí. O Brasil foi um fiasco, um fiasco, um fiasco. Capaz, isso aí foi um fiasco. Se possível rodar isso aí, rodar uma música pra nós aí. Mas nosso Brasil fez um fiasco aí.
0: Verdade, verdade. É isso aí. Tem que ser curto e grosso, né, gente? Não precisa maiores análises. Não precisa maiores análises, né? Vamos resumir, vamos na veia. Fiasco, decepção total, fiasco. Foi um fiasco. Um fiasco. Tu olhar os caras trançar a bola, ficar olhando, né? Não, não, não. Fiasco. Tá certo, Graminha. Obrigado, Graminha. Baita abraço aí, meu amigo. E é isso aí, né, Xê? É o que temos pra...

Agora o momento aí, decepção, né? Nossa seleção brasileira, minha, nossa, que tendel. Pois é. E outra coisa, rapidinho aqui, me permito, né, gente? Eu já tô ficando chato aqui, mas só mais uma coisa. Não sei se vocês vão concordar comigo aqui, mas... barbaridade, eu gosto tanto do estilo do Abel, do estilo do Filipão, do estilo do Renato Gaúcho, do estilo do Cuca. E não tô me lembrando de outro aqui, quem sabe. Mas, o que que eu quero dizer? Treinadores sanguíneos, treinadores que jogam junto. Se tiver que rir, riem junto. Se tiver que chorar, choram junto. E se escabelam durante o jogo, né? Então, cada um com a sua postura, mas eu não consigo aceitar um treinador que o Brasil ganha o jogo do Japão, que tava uma coisa, né, Che? E aí o Brasil consegue um gol maravilhoso ali, né, Che? Consegue aquele gol maravilhoso ali nos acréscimos. E a TV foca no treinador, o treinador tá impassivo, como se nada tivesse acontecendo. Mas aí sim, né, Che? Mas não tá jogando junto, não tá sofrendo junto com o time. É muita, né? Eu não consigo conceber o futebol desse jeito. Esses treinadores aí, que tanto faz sair um gol como não sair, tanto faz perder como não perder, não sei, cada um tem no seu íntimo, né? A gente não tem bola de cristal pra adivinhar. Mas, né? Pra nós que já vimos, por exemplo, o Tite, eu não sou muito fã do Tite, mas o Tite, uma vez o Brasil fez um gol, o Tite saiu comemorando e tropeçou em, não sei se foi numa garrafa ou alguém, e virou duas, três cambotas, né, Che? E é isso aí que a gente quer ver, o jogador, o treinador vibrando também, jogando junto, né? Se tiver que sofrer, sofrendo junto. Agora um treinador ali impassível, gol nos acréscimos, o jogador não esboçou uma reação. Mas uma reação, Che. Impassível ali, né? Tudo certo. Mas brincadeira, né? Eu não consigo conceber o futebol desse jeito aí, né? E... pra fechar também, já não sou fã de treinador estrangeiro treinando a seleção brasileira. Mas beleza, abafa o caso e vamos lá pro sertanejão então. O meu galo velho pediu, me botou na responsabilidade de escolher uma moda bonita do de Paulo e Paulino. Então vamos com o pupurri, canarinho do peito amarelo, pombinha branca, segura que eu quero ver, vamos lá! Música.

0: Eita, de Paulo e Paulino, aí que eu me refiro, um pupurri bonito aí, foi especial lá pro Galpão RR, pro meu galo velho que tá na sintonia do programa, se aquentando ao pé do fogo, 20:36 agora.
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1: Agora 20 horas e 39 minutos, retornamos com a sequência aqui do Sertanejão da Blau e muito bem acompanhado aqui da recicladora Doneda. 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Né, meu amigo Luiz, aquele abraço, hein? 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
1: É, meus amigos, e agora vamos fazer um time aqui para informação para você que tá ligado. Espanha elimina Portugal e encerra capítulo de Cristiano Ronaldo em Copas. Jogo terminou com gol nos acréscimos. Trump afirma que haverá acordo com o Irã ou os Estados Unidos terminarão o serviço. O presidente americano diz que prefere fechar acordo com Teherã para não afetar 91 milhões de pessoas.
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0: Maravilha, vamos que vamos então com os modão sertanejo da Blau, né, che? Tá na Blau, tá legal. E olha que veio mais áudio aqui, do meu amigo Graminha. Fala, Graminha.
4: Boa noite, Jorge Costa. É o Graminha. Eu gostaria de ouvir uma música aí.
0: Opa, ah não, esse já saiu, mas tem mais outro áudio aqui. Vai lá, Graminha.
4: O meu amigo Jorge Costa. Viu? Isso aí não é o treinador, não é nada, cara. Isso aí é o jogador. Não vale nada de treinador, é o jogador. Se o jogador quiser jogar, fazem de tudo. Não adianta. Não é o treinador que tá no campo, é o jogador. Jogador que tem que dar pela camisa. Mas graças a Deus, na seleção de hoje em dia, não estão pela camisa, só pelo dinheiro. Infelizmente é isso. Vamos ter mais 10 anos aí, 20 anos aí, e não vamos ter mais nenhuma Copa aí. Esses pé de pau aí, já era.
0: Não, com certeza, Graminha, só assim pra constar. Decepção, né? A questão, eu não tô empurrando nas costas do treinador. A questão que eu falei sobre o treinador, Graminha, e ouvintes, é só um particular, sabe? Eu só fiz constar um particular que eu não acho legal, nem fiz consideração sobre a atuação dele durante o jogo, substituições ou coisa e tal. Nem entrei no mérito da questão, porque daí viram um angu bem grande, né? Mas eu só, com relação ao treinador, a minha referência, né? São duas. Eu não gosto de treinador que não joga junto e que fica impassivo durante um gol. E de um gol salvador, e citei o exemplo contra o Japão, que o gol foi nos acréscimos, né? E ele não esboçou, ele ficou impassível, como se nada tivesse acontecido. Eu não aceito esse tipo de coisa. Eu não consigo conceber isso aí no futebol. Eu gosto, pra mim, treinador tem que jogar junto, tá? Então foi essa observação. Não tô dizendo que ele é o culpado da derrota, ou é o culpado de qualquer coisa. Apenas uma observação. E a outra é que eu não sou a favor. Não fui. Não sou, claro que não deixei de torcer, mas não sou a favor de estrangeiro comandando a seleção brasileira. Só dois pontos então, entendeu? Não estou acusando, foi o treinador. Obviamente que não foi o treinador, né? Os jogadores aí. Obviamente também que o treinador tem a sua parcela, né? Mas, enfim, só gostaria de constar isso aí, entendeu? Que eu não estou colocando nas costas do treinador. Apenas fiz uma observação sobre o treinador. E o Graminha mandou mais um áudio. Diz aí, meu amigo.
4: Ô, meu amigo Jorge Costa, não vamos falar de futebol, sabe jeito, né? Cada uma bem apaixonada aí, rapaz. Bem apaixonada. Graminha aí, bota uma bem apaixonado aí, tá? Mas o treinador não tem culpa, não tem culpa. O culpado é o jogador, só isso. É o jogador.
0: Não, com certeza. O treinador, eu não culpei o treinador. Se você tá prestando atenção aí, Graminha, no que eu falei, eu não tô culpando o treinador. Apenas tô fazendo uma observação de um detalhe. E vou repetir. Para mim, o treinador tem que ser sanguíneo e tem que ser um treinador brasileiro. Dois pontos só. Não tô culpando ninguém. E ninguém. E com relação aos jogadores, apenas, para mim, faltou sangue. Eu acho que o Brasil, com o futebol, com a capacidade que tem, com a história que tem, se botar um pouquinho de vontade, botar um pouco de raça nesses corpos, né, gente? Aí o Brasil sai lá na frente, né? O Brasil sai carregando a taça, né, gente? Vamos falar a verdade, hein?

0: Beleza, maravilha. 20:52. E já que temos já que temos falando em futebol aqui, diga, Graminha.
1: Não, só tá, viu, meu galo, só tá faltando aí o jogador mesmo aí brasileiro, só isso que tá faltando pra nós ganhar a próxima Copa aí, só isso.
0: Não, certeza, né, mas não é só isso não, Graminha, não é só isso, e daí se a gente vai aprofundar, né, a gente sabe, né, o que que tá vendo aí também, né. As questões aí dos bastidores, né, de CBF e tal, mas daí a gente vai entrar, vamos falar 3 dias, né? Então tem muita coisa também, né? Não é só jogador, se a gente vai ir nos pormenor da coisa, né? Mas a estrutura toda, né? Tá bem complicado, né? Nem é bom entrar no mérito aí, porque é assunto aí pra, como dizia o nosso saudoso Olívio Pinto, né? O seu Olívio tinha um ditado, né? É causa pra dia de chuva, né? Que daí em dia de chuva, aí o caos pode correr frouxo, né, che? Mas beleza, Graminha, grande abraço aí, tamo junto, é nóis na fita, hein?
1: Então roda aquelas duas minhas lá, pá. Alegrar a noite aí, meu galo, se puder, tá? Chitãozinho, Chororó, Seu Retrato e Éder Evando, Sol, Cadê, meu amor?
0: Show de bola, Graminha. Baita abraço, meu amigo. Fala, meu galo velho.
2: Ô, meu galo velho, mas daí foi o treinador que errou o pênalti e os gols, os dois gols lá, o cara sozinho com o goleiro, erraram o gol. Não tem o preço, pagaram o preço, não tem o que fazer. Já era, pronto.
0: Pagaram, né? o preço.
2: Errado o pênalti, errar dois gols, mas vamos, sai fora, tá louco. Os caras ganham milhões por mês, hein, tá louco. Olha, não tem fundamento, tá? O treinador não tem culpa, não. O cara tava sozinho com o gol, ele errou o gol duas vezes, três vezes. Pênalti.
0: Não, com certeza, meu galo velho, só que treinador não tem culpa, mas quem é que culpou o treinador? Então me diga aí, quem é que tá culpando o treinador? Eu não vi, o Graminha não culpa o treinador, eu não tô culpando o treinador. Eu não sei quem, da onde, né? Nós temos que ter uma origem na fala para poder argumentar, né? Então, o treinador não tem culpa. Eu também acho que o treinador não tem culpa em termos também, porque se nós formos e analisar, aí começam a aparecer coisas, né, che? E aí no final das contas ele tem a sua responsabilidade também, né? Não se pode jogar a culpa, né? Não se pode jogar a culpa só em um ou outro jogador e livrar o técnico dessa campanha pífia também, né? Daí se nós ir pro mérito da questão, aí com certeza, né, o treinador também tem a sua responsabilidade, meu galo velho.
2: Deixar pro grandão, tu vai lá e eu, pronto, já era, não tem o que fazer.
0: Mas, não, com certeza, aí eu concordo contigo, né, porque os caras, e vejam só, e aí o técnico também, né, aí vamos entrar no mérito então. Como você falou, qual era a arma dos caras? Era o grandão. Sabiam que eles, né? Eles só tinham uma jogada, que era o grandão. O Brasil sabe disso. Os jogadores sabem disso. O técnico sabe disso. Então, o que que foi armado para, né, travar essa arma, que é o grandão da Noruega? O que que foi feito? Porque todos nós sabemos, todo mundo tava careca de saber que a arma deles era o grandão, né, meu galo velho? E aí vai o grandão e marca 2 gols. Então, tem coisa errada, né? Tem coisa errada. Tem gato na... tem gato na tuba, né, meu galo velho? Que barbaridade. 20:57 agora, hein? Essa mulher é minha, ninguém põe a mão. Mistura bebida. Bom, agora deixa eu falar aqui com... Vamos abafar o caso aí. Valeu, Graminha, valeu, meu galo velho. E deixa eu prosear aqui com a minha amiga Valquíria, da Casa de Carnes RBA. Mandou uma mensagem aqui pra nós. Boa noite, meu amigo. Hoje nós queremos homenagear a minha irmã, Márcia, que está de aniversário. Desejamos tudo de bom para ela e que Deus continue abençoando cada dia mais. Homenagem da Valquíria, do Rudinei, da Lana Vitória e da Rayane. A música fica na tua responsabilidade. Mas que tal a Valquíria me botou na responsabilidade? Ainda bem que eu tenho caderno aqui, né, Che? E não podemos fazer feio. Temos que caprichar uma homenagem aqui para nossa grande amiga Márcia. Um abraço para ela, para o Paulo, para a família toda. E nessa data especial, então, Márcia, que Deus te abençoe com muitas alegrias, com muitas felicidades que você merece. Continue sendo essa pessoa especial, maravilhosa, né? E vamos homenageá-la aí, então. O que você acha, Valquíria, da gente rodar aqui, ó? Jonas Vilar e Bruno Marrone, Noites Traiçoeiras. Vamos lá!